0: agora a gente vai ter a moral de receber aqui o RZO e o DJ Cia.
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1: 9:05.
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Oi, gente, hoje é dia 23 de julho, hoje é dia do guarda rodoviário. Tem aniversário de Raimundo Sodré, cantor e compositor brasileiro, Sheila Mello, apresentadora e atriz, Flávio Venturini, músico, cantor e compositor, e Iris Stefanelli, ex-Big Brother Brasil e apresentadora. Nos fatos históricos, a gente lembra que em 1993, 8 crianças e adolescentes são mortos no centro do Rio de Janeiro, no que ficou conhecido como a Chacina da Candelária. Em 1994, o rei Hussein da Jordânia e o primeiro-ministro israelense assinaram um acordo de paz, pondo fim ao estado de guerra vigente desde 1948. Em 2022, a Organização Mundial da Saúde declarava o surto de varíola dos macacos como emergência de saúde pública de âmbito internacional. E em 2011, morria Amy Winehouse, cantora e compositora britânica. Em 2013, morria Dominguinhos, cantor e compositor, músico brasileiro forrozeiro. E em 2014, morria Ariano Suassuna, escritor e poeta brasileiro. Amanhã tem mais Agenda do Rádio pra você. Até lá!

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1: Queridos amigos, queridas amigas, olhe, hoje me tocou, veio um toque de fazer um agradecimento, uma ideia de fazer um agradecimento, mas de coração mesmo, a esta rede de rádios que transmite esse nosso programa. Então, nós temos rádios de vários lugares e muitos lugares
2: do Brasil.
1: E isto nos aumenta a responsabilidade no que falar. Porque, queridas, queridos, há que se indagar. Por que existe um programa como esse que não visa lucro, que não visa nenhuma facilidade de nenhuma espécie? Só visa o bem-estar da pessoa que estiver ligada nessa rede de levantamento de ânimo, de esperança, de paz. E quantos de nós, queridas, queridos, quantos de nós nos toca muito o coração saber quantos estão precisando de uma orientação, de uma palavra, de um incentivo, de algo que toque o coração mesmo. E é isso que nós procuramos neste programa. Levar, pegar situações, tocar em situações que são comuns entre nós, mas nós estamos fazendo mal e não percebemos. Estamos falando aquilo que vai nos prejudicar no futuro e continuamos falando. Sabe? Então, o programa visa detectar esses pontos que nós usamos na vida diária, esse sistema da vida diária, que nós estamos nos contaminando. Contaminando o quê? A nossa consciência, o nosso íntimo. E depois isso estoura em doença, em mal-estar, esses muitos tipos de dores.
2: Inclusive nos relacionamentos, né? Para com as outras pessoas. Né? Não é só conosco. Né? Essa massa de negatividade que você estava falando em contamina os outros, os que estão à nossa volta.
3: Verdade. O otimismo contagia e o pessimismo contamina.
1: Ah, é?
3: Não? Exatamente. A pessoa, o otimismo contagia os outros, e a pessoa que só reclama e não sei o quê, tudo dá errado com ela.
1: Mas existe umas coisas que nós fazemos que nós não percebemos que fazemos. É desse ponto que eu queria tocar agora. Sabe? Deixamos de responder um cumprimento de alguém que nos olha com simpatia e nós viramos a cara e coisa. Sabe? Usamos de palavras que puxa para baixo, certo? Que ofende, e aquilo sai tão natural de nós, porque nós estamos acostumados a fazer. É isso que nós estamos querendo chegar aqui, certo? Um pequeno caso. Fomos a um restaurante, certo? E está muito cheio o restaurante, arranjamos lá uma mesa, eu, meu filho, minha esposa, uma comadre. E do lado tinha uma outra mesa, certo?
2: Com a outra família.
1: Outra família, mas falavam tão alto e a gente tão perto. E riam. E tinha os homens e as mulheres. E umas moças, tinha de tudo. Não era muita gente, não. Certo? E o homem, de repente, ha, ha, ha, ha, ha. E a gente ali pertinho dele. Talvez, é isso que eu quero dizer, que talvez acostume fazer, nós costumamos fazer as coisas erradas e não percebemos. Uma criança saiu para o salão do restaurante, e a mulher gritava o nome, e um restaurante grande lá, cheio de gente, e a mulher gritando o nome do menino, certo? Pertinho dos outros.
2: Sim, e sentadinha na cadeira, confortavelmente.
1: É que podia ir atrás do filho, então, mas aí é outra coisa. Então, gente, nosso programa é isso, é detectar, é ir a fundo, é aconselhar as pessoas, todos nós, que temos hábitos, certo? Que temos coisas que nós fazemos que nem percebemos. Eles não percebiam. Atrás tinha outra mesa, maior do que aquela ainda, mas o pessoal era silencioso. Como é que pode? Não é?
2: Educação.
1: Educação.
3: Cada um dá o que tem.
1: Cada um dá o que tem. É. Bom, mas falando das rádios, gente, olha que simpatia, que prazer que a gente tem de saber que estamos falando aqui e pelo nosso país aqui, nós estamos vendo na nossa lista, nós temos gente do Piauí, olha, Pernambuco, Rio Grande do Norte, Rio Grande do Sul, Rio Grande do Sul, Bahia, Rio Grande do Norte, Ceará, Rio de Janeiro, Pará, Minas Gerais, e aí vai.
2: São Paulo.
1: E Rio Grande, e lá vê, está aqui na nossa lista, né? Porto Franco, Maranhão, Divisa Nova, Minas Gerais, Virginópolis, Minas. Eu vou falando do Rio Grande do Sul, Paraná, certo? E lá vai a lista, né? Então, imaginando que estão reproduzindo o que nós falamos aqui. Então, nós temos que detectar essas coisas que as pessoas podem sofrer, né, sem saber. Não é isso, doutor Edith?
2: Luiz Henrique.
3: E o senhor Lorival sempre questiona a gente, sempre nos incentiva a falar de coisas práticas, de coisas que realmente vão influir no dia a dia da pessoa, e não em filosofias altas, né? Para realmente melhorar, mudar a chave daquilo que nós não fazemos, falamos alto e perturbamos os outros. Calma, respeita os outros, é seu irmão.
1: Isso. E é isso que nós fazemos por hábitos, por herança de família, por várias influências a respeito, e não percebemos que fazemos o mal. No nosso trabalho, tem quantas coisas que nós fazemos, certo? Não damos atenção a quem precisa, muitas vezes, mas para nós é tão normal. Entenderam? Uhum. Entenderam? Então é isso, queridos. Nós desejamos que vamos nos corrigindo, corrigindo os pensamentos, e uma vez corrigidos os pensamentos, os sentimentos também, né?
2: Os comportamentos
1: vão afluindo positivamente. Vamos pôr o amor em ação.
3: Isso.
1: Amor em ação. Tudo que for fazer, põe um amor em ação. Um grande abraço e vamos em frente.
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6: 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Acho que a pergunta do Adriano é importante porque ela é uma pergunta que trata do sindicalismo de um ponto de vista geral, do sindicalismo no Brasil inteiro.
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2: 9:34.
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2: O Partido dos Trabalhadores anunciou que estuda acionar a justiça contra o senador Flávio Bolsonaro. A medida ocorre após o senador propagar informações falsas sobre as urnas eletrônicas em um encontro com embaixadores. O presidente do PT, Edinho Silva, comparou a postura de Flávio à do ex-presidente Jair Bolsonaro, que frequentemente questionava a lisura do sistema eleitoral. A estratégia petista visa aumentar a rejeição ao senador,

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1: Hoje é dia 23 de julho, data da morte de Alberto Santos Dumont. Natural da cidade de Santa Luzia do Rio das Velhas, hoje Santos Dumont, Alberto Santos Dumont nasceu em 20 de julho de 1873. Era filho do engenheiro Henrique Dumont e de Francisca de Paula Santos. Filho de uma família com boas condições financeiras, Santos Dumont iniciou seus estudos no Brasil, mas ainda muito jovem foi para Paris. Lá recebeu a influência das leituras de Júlio Verne. Em 1898, conseguiu fazer sair do chão o primeiro de uma série de experimentos com balões. Mas o primeiro voo, quando conseguiu sair e voltar ao mesmo ponto, aconteceu em 1901. A partir disso, começou a desenvolver o projeto de fazer voar um equipamento mais pesado que o ar. A experiência vitoriosa com o 14 bis veio em 1906, no Champ de Bagatelle, em Paris. Era a primeira vez que um equipamento mais pesado que o ar voava após séculos e séculos de tentativas em diversos pontos do mundo. Era o início da aviação no mundo. A evolução foi rápida, tanto para o bem quanto para o mal. Além de ser um invento capaz de unir os continentes com o transporte de cargas, correspondências e passageiros e cumprindo o objetivo previsto por Santos Dumont de ser algo importante na união entre América e Europa, o avião também foi usado como máquina de guerra. A Primeira Guerra Mundial mostrou a força que o invento de Santos Dumont teria para esta finalidade. A partir dali, o uso do avião em guerras tornou-se frequente e a evolução dos equipamentos foi cada vez mais rápida. A utilização do avião em guerras deixou Santos Dumont infeliz pelo seu invento. A tortura de ver o avião usado para matar chegou ao ápice na Revolução Constitucionalista de 1932, quando os paulistas pediam uma nova Constituição para o Brasil e se rebelaram contra o governo de Getúlio Vargas. Desgostoso, Alberto Santos Dumont suicidou-se em 23 de julho de 1932, 3 dias após completar 59 anos. O pai da aviação enforcou-se com 2 gravatas no banheiro do quarto 152 do hotel onde se hospedava na cidade de Guarujá, em São Paulo. Em 22 de setembro de 59, foi concedido a Alberto Santos Dumont, pioneiro da aviação, o posto honorífico de Marechal do Ar, e seu nome continuou a encabeçar a lista de oficiais aviadores no almanaque do Ministério da Aeronáutica.
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3: Hora certa. Hora certa.
4: 9 horas e 47 minutos.

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3: 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O Canadá cancelou a cerimônia conjunta de inauguração da ponte internacional Gord Howe com os Estados Unidos. A decisão vem após a imposição de uma nova tarifa de 25% sobre o etanol brasileiro por parte do governo Trump, gerando tensões comerciais. A ponte, que liga Detroit a Windsor, tinha sua inauguração prevista para esta sexta-feira, 24 de julho. O cancelamento reflete o impacto das recentes medidas protecionistas americanas nas relações diplomáticas e comerciais com seus vizinhos.
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1: Estamos chegando com mais um Love Music, o melhor do romantismo chegando no seu rádio. Eu sou a Maria Lima e esse é o programa que faz você se apaixonar. Vem comigo, sejam bem-vindos.
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1: Que bom ter a sua companhia. Vem que tem mais aqui no Love Music.
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1: Espero que você esteja gostando do programa de hoje. Voltaremos já já.
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2: Rádio Acesa FM, 10h45.
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Mônica, Luísa Mel, detonando Vini Júnior em post. Coragem de enriquecer às custas do povo. Que história foi essa? Deixa eu contar pra vocês. Após o Vini Júnior expôs sua frustração com a eliminação do Brasil na Copa do Mundo, a Luísa Mel deixou um comentário em tom de crítica na publicação do atacante da seleção brasileira, que é garoto propaganda de uma famosa casa de apostas. Não mereceu ganhar, cara. Você já tem tanta grana, pra que se vender para bets? Como tem coragem de enriquecer às custas do povo sofrendo? Pessoas se matando. O que você vai fazer com tanto dinheiro? Já tem tanto. Deus te deu tanto talento, oportunidades, e você se mete com essa vergonha. Achei que a sua luta contra o racismo era por todos que sofrem, mas parece que só pensa em você. Não liga pra dor do próximo. Você é novo, pode mudar, pode fazer diferente. Deus vê tudo, viu? Escreveu Luísa Mel. Ai, que ponto final no assunto, né? É o seguinte, eu volto, mas amanhã agora fofocando mais por aqui, né? O que você achou desse assunto aí, Luísa Mel, hein?

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1: Voltaremos em instante com mais Love Music.
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1: Voltamos a apresentar o Love Music. Vem comigo.
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2: 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Hora certa.
3: Rádio Acesa FM, 11 horas e 22 minutos.

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1: Love Music de volta com as mais lindas canções.
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1: Com esta pergunta, que na verdade, quando obtém uma resposta afirmativa, certamente a vida de quem responde assim é uma vida equilibrada. Ter tempo para Deus é viver ganhando tempo. É viver fazendo o investimento mais promissor que se tem conhecimento. O tempo que você passa com a Carta Magna, a Constituição Celeste e Eterna, a Bíblia Sagrada, esta sim que faz a diferença, quando na família, no casamento e em todos os demais departamentos da vida, ela é um verdadeiro governo, uma regra sem nenhuma exceção, absolutamente. Para você que passa o dia mastigando a Bíblia, buscando cada dia mais a presença do Senhor, procurando realmente administrar a sua vida com aquele que tudo tem, tudo pode e tudo sabe. São coisas simples, são coisas possíveis, é verdade. Porque tantas pessoas vão tão longe para buscar o que está perto. Não é o seu caso, claro, mas você deve conhecer alguém assim, né? Escute bem. Em um largo rio de difícil travessia, havia um barqueiro que atravessava as pessoas de um lado para outro. Em uma das viagens, ia um advogado e uma professora. Como quem gosta de falar muito, o advogado pergunta ao barqueiro: companheiro, você entende de leis? Não, responde o barqueiro. E o advogado, compadecido, foi logo dizendo: é uma pena, você perdeu metade de sua vida. A professora, muito social, entra na conversa: seu barqueiro, o senhor sabe ler e escrever? Também não, respondeu o remador. Que pena. Ficou muito penalizada a mestra com a resposta do seu barqueiro: mas você perdeu a metade da vida. Nisso, chega uma onda bastante forte e vira o barco. O canoeiro, preocupado, pergunta: você sabe nadar? Não, responderam eles rapidamente. Então é uma pena, concluiu o barqueiro, porque vocês infelizmente perderam toda a vida. Se você entendeu, você deve ter dado risada, né? Pois é, gente, são coisas que trazem assim uma moral muito grande mesmo. Que você esteja com o essencial, que você esteja fazendo a sua parte como discípulo do Senhor. Ele mesmo disse: aprendei de mim porque sou manso e humilde de coração.

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1: Confira agora a previsão do tempo para a sua região.
0: Sudeste.
2: A previsão do tempo indica tempo firme na maior parte da região sudeste, segundo o Instituto Nacional de Meteorologia. Em Belo Horizonte, a temperatura varia entre 15 e 27 graus. Rio de Janeiro, os termômetros chegam aos 31 graus, com sol entre nuvens durante o dia. Em São Paulo, a máxima prevista é de 26 graus, enquanto Vitória pode registrar até 30 graus.
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1: Conta-se que dois homens passaram uma tarde se embriagando em um botequim. Para voltarem para suas casas, precisavam viajar algumas horas no barco que era de um deles. E assim o fizeram. O problema foi que depois que remaram a noite toda, ao amanhecer, perceberam que estavam no mesmo lugar. Pois não desamarraram o barco. Assim acontece com muitos que, embora se esforçando na vida, não chegam a lugar algum pelo fato de ainda estarem amarrados em seus pecados.

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3: 24 de julho de 2026. Brasil adota modelo internacional para barrar altas de preços e comprar remédios mais baratos. Justiça nega a indenização milionária em caso de cliente humilhado em supermercado. Eu sou Ailton Moreno e o Rádio Notícias está no ar.
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0: Saúde cria comitê para reduzir preço de medicamentos do SUS. Governo espera obter descontos de pelo menos 50%. Gabriel Brum traz mais informações.
1: O comitê de negociação espera conseguir descontos de pelo menos 50% na compra de medicamentos para o SUS, Sistema Único de Saúde. A estrutura foi instituída nesta quinta-feira pelo Ministério da Saúde. O objetivo é adquirir remédios em grande quantidade por um preço menor e com mais espaço no orçamento, incorporar novos remédios, como os de alto custo para tratamento de câncer ou doenças autoimunes. O comitê pode ser acionado também para negociar se um produto já utilizado no SUS tiver um aumento de preço elevado. A Conitec, Comissão Nacional de Incorporação de Tecnologias no Sistema Único de Saúde, é a responsável por acionar o Comitê de Negociação de Preços.

0: Corrido, o homem ficou nervoso, começou a chorar e precisou ser acalmado em um canto da loja, onde várias pessoas criticaram a atitude dos seguranças. Na nova decisão, o juiz Flávio Viana considerou o caso um fato isolado e pontual, praticado por funcionários em desrespeito às normas da empresa. Além disso, em 2024, os dois vigilantes acusados do caso foram absolvidos da esfera criminal.
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1: Na matemática do amor se aprende: somar ideias, multiplicar atitudes positivas, dividir sentimentos, eliminar rancor. Resultado: uma vida melhor.
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1: Dona Cigarrinha, como está? Sua alegria? É claro, tem as lutas que tentam como nuvens escurecer o nosso chão, né? Mas é na luta que se mostra força. Porque, como lemos aqui em Provérbios 24:10, se te mostrares frouxo no dia da angústia, a tua força será pequena. Contemple as estrelas de Deus, principalmente a refulgente estrela da manhã, Jesus Cristo. O choro pode durar a noite toda, mas não se esqueça, o melhor de Deus virá. A resposta deste clamor surgirá. Nada acontece

0: continua contribuindo para o bem daqueles que amam a Deus. Lá vem o meteoro do azedume que chega pra quebrar nossa comunhão, né? É ele mesmo, Mormoreudo. Como vai, seu Mormoreudo?
1: A minha vida, pastor, é um eclipse total.
0: Que isso, rapaz? Cada coisa que você fala, hein? Seu dicionário deve ser maior que o Aurélio, hein?
1: É, pastor, meu céu só tem nuvens. Meu sol apagou há muito tempo. Ô, vida difícil que é a minha. Que sina!
0: Mas, Mormoreudo, você tá jogando a toalha, tá se entregando.
1: Ah, pastor, sou uma estrela cadente, ninguém gosta de mim, não passo de uma pulga no deserto escuro.
0: Mas, Mormoreudo, e as promessas de Deus, os heróis de Deus da Bíblia, se transformaram em heróis porque souberam lidar com as crises terríveis que os envolveram.
1: Sei não, pastor, eu acho que eu sou um caso à parte. Um zero maiúsculo à esquerda.
0: Que cântico vazio, que salmo melancólico, que derrota em palavras, hein?
1: Eu acho que originalmente, pastor, era pra mim ser tapete ou caixa de engraxate, não é possível.
0: Vai, vai, vai, seu Mormoreudo, sai daqui com sua acidez embolorada de azedume com poeira.
1: Vou mesmo, pastor. Ei, fique esperto, hein? Senão você vai cantar no meu coral também, hein? Tá grande, tá enorme, mas ainda cabe você. Fui.
0: É, gente, o coral do Mormoreudo é forte. Tem gente de tudo que é cultura, cor, status, enfim. Só não tem o verdadeiro seguidor de Jesus. Não, não tem, porque na hora da crise, na hora da prova, faz como Paulo e Silas. Em vez da murmuração, preferem cantar o hino da vitória, da esperança, da confiança. Reconhecem que desses momentos, certamente surgem grandes.

unidos no poder da oração, Pai. É em nome de Jesus que a fazemos. O Senhor sabe de cada necessidade agora. Pedimos, vem com a tua providência divina. Encha esse coração de coragem, essa vida que já se entregou ao desespero, à tristeza. Renova nesse momento, levanta o caído, cura o enfermo. Põe nesse corpo aquele órgão que precisa ser transplantado. Põe um novo agora. Senhor, nós não estamos brincando, não estamos filosofando, não estamos aqui apregoando uma simples ideologia como se fosse autoajuda. É muito mais, porque é ajuda do alto. Então, ó Todo-Poderoso, faz dessa nossa oração um remédio, um lenitivo, uma bússola, enfim, uma resposta do teu coração para cada necessidade. Em nome de Jesus, amém.

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5: 87. Por hoje é só, valeu muito essa atenção, que Deus lhe recompense, que faça mesmo florescer e frutificar na sua vida tudo aquilo que ele já tem projetado no coração dele, para o seu, para o meu, para o nosso coração.

aurora já anuncia o raiar de um novo dia, que se eleve ao Criador a prece das criaturas. Obrigado, Pai, pela vida que nos dás, pelo amor que nos faz viver. A nossa oração da manhã, hoje, com pensamentos do Salmo 147. Aleluia, alegria, meu povo. Louva a Deus porque é bom cantar. É agradável enaltecer o nosso Deus. Ele reconstrói nossa vida caída, convoca os que se perdem pelo caminho. Ele cura os corações despedaçados, ele cuida de nossos ferimentos. Deus conta uma a uma as estrelas, a cada uma ele chama pelo nome. Como é grande e bom o Senhor Onipotente, sua inteligência não tem limites. Deus sustenta os pobres, ele humilha os malvados para os converter. Entoai cânticos de louvor ao som de instrumentos de sopro e corda. Movam-se todas as fibras de nossa alma, vibrem todas as cordas do nosso coração. Aleluia, alegria, povo de Deus. E agora, quero comunicar de coração a cada um de vocês a bênção bíblica sacerdotal. Deus te abençoe e te guarde. Deus te mostre seu rosto de bondade e tenha compaixão de ti. Deus volte para ti sua face de luz e te conceda a paz. Que venha sobre todos e todas e permaneça hoje e sempre a bênção do Pai, do Filho e do Espírito Santo. Amém.

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0: hoje é sexta-feira, dia 24 de julho de 2026. Está no ar o Jornal do Rádio. E aí, meu amigo Sérgio Lima?
1: Olá, meu amigo Valdir Barbosa. Ótima sexta-feira para você, aos ouvintes. Sejam bem-vindos a mais uma edição do Jornal do Rádio.
0: E hoje comemoramos o Dia Nacional do Suinocultor.
1: E vamos começar o Jornal do Rádio com os destaques de hoje.
0: Análise da pensão para órfãos do feminicídio entra na reta final.
1: Empresas atingidas por tarifaço de Trump terão acesso a 18 bilhões e meio de reais.
0: TCU alerta para risco fiscal dos Correios.
1: Estados Unidos e Arábia Saudita pretendem desenvolver programa nuclear civil.
0: E agora vamos saber como fica o tempo nesta sexta-feira. Previsão do tempo no Jornal do Rádio com Latimi Felipe.
2: Previsão do tempo para quinta-feira, 23 de julho de 2026. Região Centro-Oeste. Em Brasília, capital federal, o dia vai ser de céu encoberto. Os termômetros registram mínima de 15 e máxima de 28 graus. A umidade relativa do ar gira em torno de 60 a 25%. Em Cuiabá, Mato Grosso, a previsão aponta para céu claro

0: com nuvens apenas pela manhã. A temperatura mínima é de 22 e a máxima 34 graus. A umidade relativa do ar é de 90% a 30%. Você ouviu a previsão do tempo para esta quinta-feira, 23 de julho de 2026, com informações do IBGE Cidades e do Instituto Nacional de Meteorologia, INMET, e redação de Diego Freitas, da agência Rádio Gov em Brasília, Vladimir Filipim.
1: Análise da pensão para órfãos do feminicídio entra na reta final. Repórter Gabriel Correia.
2: A análise dos pedidos de pensão especial para filhos e dependentes de mulheres vítimas de feminicídio deve ser concluída até a próxima semana. A solicitação do benefício está disponível desde o final de 2025. De acordo com dados do Monitoramento Nacional de Violência contra a Mulher, o Brasil registrou 741 casos de feminicídio entre janeiro e junho deste ano. Além dessas tragédias, uma grande quantidade de filhos de mulheres assassinadas ficou sem o apoio na criação. A lei que garante a pensão especial para esses dependentes que ficaram sem o amparo da responsável é de 2023, mas só passou a valer no final do ano passado. Quem tem esse direito? Além dos filhos biológicos, são enteados ou sob guarda de tutela, desde que comprovem que dependiam financeiramente da vítima. Também os acolhidos sob cuidados do Estado, menores de 18 anos e com renda de até um quarto do salário mínimo por pessoa na família. Dependentes de mulheres trans também têm direito, desde que o crime seja registrado como feminicídio. O valor do benefício é de um salário mínimo. Os pagamentos serão feitos de forma retroativa, ou seja, o beneficiário vai receber os valores devidos desde o dia em que foi feita a solicitação. O representante do menor pode solicitar o benefício pelo aplicativo ou pelo site Meu INSS, além do telefone 135. É preciso levar documentos pessoais do dependente, como RG e CPF, o registro atualizado no CAD único e um documento que comprove o feminicídio, como um boletim de ocorrência, inquérito policial ou decisão da justiça. Da Rádio Nacional em São Luís, Gabriel Correa.
3: Empresas atingidas por tarifaço de Trump terão acesso a 18,5 bi. Reportagem Gerson Passos.
4: O Plano Brasil Soberano 3 terá 18 bilhões e meio de reais para socorrer empresas afetadas pelo tarifaço imposto pelos Estados Unidos às exportações brasileiras. Serão 13 bilhões e meio de reais em recursos vindos do Tesouro Nacional e mais 5 bilhões de reais disponibilizados pelo BNDES. Setores afetados por conflitos internacionais e pelo avanço de medidas protecionistas pelo mundo também serão contemplados. Os recursos podem ser utilizados para capital de giro, aquisição de bens de capital, investimentos produtivos, inovação tecnológica, adaptação de produtos e processos, além de prospecção e abertura de novos mercados. A ampliação de recursos foi autorizada por medida provisória assinada pela Presidência da República nesta quarta-feira e encaminhada ao Congresso Nacional. O ministro da Fazenda, Dario Durigan, afirma que essa etapa foi desenhada a partir das outras versões do plano e ouvindo os setores envolvidos.
5: Então aqui não se trata de fazer um programa que já está pronto e acabado, nós vamos ouvindo os setores e fazendo sob medida essas respostas com até 13,5 bilhões do Tesouro, mais um complemento de fonte própria do BNDES, mas avaliando a necessidade de maneira bastante pontual e proporcional.
4: Os principais beneficiados pelo Brasil Soberano 3 serão os exportadores atingidos pelas tarifas anunciadas pelos Estados Unidos na semana passada. A taxação norte-americana afeta os setores de aço, alumínio, automóveis, móveis, madeira, carvão, máquinas e equipamentos elétricos, cerâmicas, plásticos, calçados, papel e açúcar. O novo tarifaço vai afetar 18% das exportações brasileiras para os Estados Unidos. O programa também vai atender empresas prejudicadas pelos conflitos no Oriente Médio que exportam para os países no Golfo Pérsico. Setores estratégicos também serão contemplados. Entre eles estão fertilizantes, minerais críticos, produtos químicos, farmacêuticos, têxteis, automotivos, eletrônicos, máquinas e materiais elétricos. Na Nas duas primeiras etapas do Plano Brasil Soberano, foram disponibilizados 37 bilhões de reais para empresas afetadas pelo tarifaço dos Estados Unidos. Da Rádio Nacional em Brasília, Gésio Passos.
1: TCU alerta para risco fiscal dos Correios. Repórter Pedro Lacerda.
6: 4 bilhões e 600 milhões de reais. Esse foi o custo apenas no ano passado para manter o serviço postal em todas as regiões do país. E o problema, segundo o Tribunal de Contas da União, é que ninguém sabe ainda quem vai pagar essa conta. O TCU aprovou nesta quarta-feira um alerta ao governo federal sobre o custo da universalização do serviço postal prestado pelos Correios. Por unanimidade, o plenário do tribunal aprovou o acórdão de uma auditoria realizada sobre o assunto. A corte alertou que a universalização dos Correios está gerando um rombo que pode sobrar para o contribuinte. Segundo o ministro relator, Benjamin Zinler, a falta de previsão de compensação dos custos da estatal obriga o aporte de recursos por parte da União.
7: A inexistência de um mecanismo explícito e estruturado de compensação dos custos da universalização fragiliza a capacidade da ST absorver, nas circunstâncias atuais, de forma permanente, o déficit associado às obrigações de serviço universal.
6: O ministro reconhece que o valor é compatível com outras políticas públicas relevantes, como o programa Farmácia Popular e a Merenda Escolar. Mas, ao contrário dessas ações, os Correios não têm verba garantida no orçamento para cobrir o prejuízo.
7: Esse quadro, essa continuidade, compromete a capacidade futura de pagamento da estatal, amplia o risco fiscal da União, que já estão sendo analisados de forma macroscópica em outros processos, seja pela crescente exposição decorrente de garantias concedidas pela União a empréstimos tomados pela ST, seja pela possível necessidade de aportes financeiros adicionais para a empresa.
6: A situação já é crítica. Em dezembro do ano passado, o Tesouro Nacional aprovou um empréstimo de 12 bilhões de reais para a reestruturação da empresa, com garantias da União. Para tentar se recuperar, os Correios lançaram um programa de desligamento voluntário e fecharam agências pelo país. O TCU avalia que esse quadro compromete a capacidade futura de pagamento da estatal e amplia o risco fiscal da União. Procurada, a assessoria dos Correios informou que não vai se pronunciar sobre a decisão do TCU. Com informações da Agência Brasil, da Rádio Nacional em Brasília, Pedro Lacerda.
1: Chegamos ao final do primeiro bloco do Jornal do Rádio. Vamos para o intervalo e daqui a pouco estaremos de volta e você vai conferir.
3: CNI projeta crescimento de 2% para o PIB brasileiro em 2026.
1: Ministério da Saúde e IBGE iniciam terceira edição da Pesquisa Nacional de Saúde. Daqui a pouco, o Jornal do Rádio estará de volta com o nosso segundo bloco.

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1: Confira agora a previsão do tempo para a sua região.
0: Sudeste.
1: A previsão do tempo indica tempo firme na maior parte da região sudeste, segundo o Instituto Nacional de Meteorologia. Em Belo Horizonte, a temperatura varia entre 15 e 27 graus. Rio de Janeiro, os termômetros chegam aos 31 graus, com sol entre nuvens durante o dia. Em São Paulo, a máxima prevista é de 26 graus, enquanto Vitória pode registrar até 30 graus.

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2: Jornal do Rádio está de volta, agora com o nosso segundo bloco desta sexta-feira, dia 24 de julho de 2026. Sejam bem-vindos.
3: CNI projeta crescimento de 2% para o PIB brasileiro em 2026. Repórter Paloma Custódio.
4: O PIB brasileiro deve crescer 2% em 2026, segundo projeção da Confederação Nacional da Indústria, a CNI, com dados do segundo trimestre. A estimativa é sustentada por perspectivas positivas para a indústria e a agropecuária, além da resiliência do setor de serviços. Na avaliação da Confederação, os juros elevados, o avanço das importações e o aumento dos custos de produção devem limitar o desempenho da economia. A projeção de crescimento da indústria em 2026 avançou para 2,1%. A melhora é explicada principalmente pelo desempenho da indústria extrativa. Segundo o diretor de economia da CNI, Mário Sérgio Teles, o segmento foi menos afetado pelos juros elevados e segue impulsionado pelo aumento da produção de petróleo e minério de ferro.
5: O grande destaque para esse aumento da projeção é o setor extrativo mineral, que deve crescer mais de 9% em 2026, ligado aí à produção de petróleo, que tem crescido muito fortemente, e também a produção de minério de ferro.
4: A expectativa para a agropecuária é de um crescimento de 1,8% em 2026. A revisão reflete a perspectiva de mais uma safra recorde puxada pela soja, além da expansão da produção animal. Já o PIB do setor de serviços foi o único que teve a projeção revisada para baixo. A estimativa caiu para 1,9% em 2026. Segmentos como informação e comunicação, comércio varejista e o mercado de trabalho continuam sustentando a atividade, juntamente com medidas de estímulo ao consumo.
5: O comércio tem tido um crescimento de 1,4% nos últimos 5 meses em relação aos 5 meses anteriores, muito impulsionado por alguns programas de financiamento do governo, como o Carro Sustentável, Move Brasil.
4: Por outro lado, o aumento do endividamento e da inadimplência das famílias, aliado à manutenção dos juros elevados, continua limitando a expansão do setor. Segundo Teles, enquanto a indústria e o comércio sofrem os efeitos da política monetária restritiva, a indústria extrativa é menos sensível aos juros e o comércio tem recebido estímulos de programas governamentais, fatores que ajudam a sustentar a projeção de crescimento do PIB. Reportagem Paloma Custódio.
2: Ministério da Saúde e IBGE iniciam terceira edição da Pesquisa Nacional de Saúde. Reportagem Sofia Maria Duarte Muniz.
6: O Ministério da Saúde e o IBGE iniciaram a terceira edição da Pesquisa Nacional

0: Em São Paulo, por exemplo, que é o maior colégio eleitoral do país, as campanhas ao governo estadual terão um limite de 40 milhões de reais, somando os dois turnos. Já para os candidatos a deputado federal, estadual e distrital, os tetos são fixos em todo o território nacional. 3 milhões e 200 mil para a disputa do cargo em nível federal e 1 milhão e 300 mil reais para as campanhas de deputados estaduais e distritais. As convenções partidárias para oficializar os nomes já estão em andamento e devem ser realizadas pelos partidos até o dia 5 de agosto. Já o registro final das candidaturas deve ser feito até o dia 15 do mês que vem, véspera do início oficial das campanhas. Da Rádio 2.
1: O atacado é o que mostra balanço da CEAGESP, a Central de Abastecimento de São Paulo, que trabalha com a compra e a venda de mercadorias de todo o país. Na média, o tombo ficou na casa de 9%. Ele foi puxado principalmente pelo tomate, cuja cotação caiu até 30%, uma vez que o avanço da colheita aumentou a oferta. Por outro lado, itens como jiló e berinjela japonesa ficaram mais caros. Da Rádio 2, Humberto Ferretti.
2: Governo lucrou 14,7 bilhões com FGTS em 2025 e deve repassar 90% deste valor aos trabalhadores. Reportagem Milena Abreu.
0: Em 2025, o governo federal lucrou 14 bilhões e 700 milhões de reais com os recursos do Fundo de Garantia do Tempo de Serviço, FGTS. E como já tem acontecido nos últimos anos, deve repassar a maior parte desse dinheiro aos trabalhadores. O FGTS é um fundo formado com o dinheiro do trabalhador com registro em carteira. Por lei, toda empresa deve depositar 8% do salário do funcionário em uma conta do fundo. O trabalhador só tem acesso a esse dinheiro quando é demitido sem justa causa ou em casos específicos, como aposentadoria, diagnóstico de doenças específicas e compra da casa própria. E como lucra com o dinheiro que pertence ao trabalhador, o governo divide parte desse valor. Esse ano, o valor a ser dividido deve ser de 13 bilhões e 200 milhões de reais, o que representa 90% do lucro total. Esse valor será repartido de forma proporcional com os cotistas que tinham saldo nas contas do FGTS em 31 de dezembro do ano passado. Para que a distribuição dos lucros de fato aconteça, no entanto, o Conselho Curador do FGTS precisa aprovar a proposta na reunião marcada para o dia 28 de julho, terça-feira da semana que vem. Com a aprovação, a Caixa, gestora do FGTS, terá até o final de agosto para fazer o depósito nas contas vinculadas. Da Rádio 2, Milena Abreu.
2: CCJ aprova pacote de projetos para reforçar proteção às mulheres. Reportagem Bruno Lourenço.
3: Entre os projetos de lei aprovados na Comissão de Constituição e Justiça relacionados ao combate à violência doméstica e familiar, está o que dobra o prazo para que as mulheres formalizem queixas contra agressores, que passa de 6 meses para até 1 ano. O relator, senador Isalci Lucas, do PL do Distrito Federal, acredita que o teto atual ignora a complexidade do ciclo da violência, onde o tempo de reflexão e a conquista da autonomia financeira e habitacional demandam um prazo estendido de acolhimento legal.
4: Nos casos de violência doméstica e familiar contra a mulher, a ofendida mora com o agressor, tem laços afetivos com ele e muitas vezes depende economicamente dele. Assim, a vítima necessita de um prazo maior de reflexão para exercer o direito de queixa ou representação, a fim de vencer o medo, a vergonha, o trauma e até mesmo o eventual sentimento que ainda nutre sobre o agressor e reunir as condições para denunciar as agressões sofridas.
3: No mesmo sentido de proteção contra coações, a comissão avalizou o projeto que proíbe juízes de agendarem de forma automática a audiência de retratação prevista na Lei Maria da Penha. A relatora, senadora Mara Gabrilli, do PSD de São Paulo, apontou que o agendamento sem o pedido expresso da vítima pode gerar pressão indevida.
5: A exigência de manifestação expressa da vítima para a realização da audiência de retratação e a condição de que essa manifestação ocorra antes do recebimento da denúncia previne possíveis pressões ou coações, evita a revitimização e reforça a adoção de práticas judiciais mais alinhadas à perspectiva de gênero.
3: Outra iniciativa votada na CCJ determina que o prazo de prescrição para o crime de assédio sexual só começa a

0: contar a partir do momento em que cessar o vínculo de subordinação profissional da vítima com o assediador. O colegiado ainda aprovou a criação de um cadastro nacional com dados de condenados por feminicídio, estupro e violência psicológica. E o projeto que assegura a realização de exames de corpo de delito humanizados em IMLs e delegacias para reduzir traumas e evitar a revitimização de mulheres, idosos e crianças. O colegiado chancelou também a obrigação de divulgação governamental em massa do canal Ligue 180 e deu parecer favorável ao projeto que impede a repatriação compulsória de menores para outros países caso haja comprovação de indícios de violência doméstica no local de origem estrangeira. Da Rádio Senado, Bruno Lourenço.
1: Governo libera mais recursos para devolução de descontos indevidos do INSS. Reportagem Patrícia Oliveira.
2: Mais de R$500 mil de reais foram liberados por meio de uma nova medida provisória para garantir o reembolso de valores descontados de forma irregular de aposentados e pensionistas da Previdência Social. A liberação dos recursos faz parte do processo de ressarcimento das vítimas do esquema investigado pela Polícia Federal na Operação Sem Desconto. A fraude, estimada em mais de R$6 bilhões de reais, envolveu descontos ilegais, principalmente de mensalidades de associações, entre 2019 e 2024, sem autorização dos segurados. Os recursos para a devolução vêm do orçamento da própria Seguridade Social. Para os senadores Alci Lucas, do PL do Distrito Federal, esses valores deveriam ser cobrados das entidades responsáveis pelos desvios e lembrou que mais beneficiários ainda aguardam a devolução.
3: Tem muito mais gente que ainda não recebeu. As reclamações foram 6,6 milhões de contestações. Então faltou mais de 1,850 bilhão para devolver aquilo que já foi contestado.
2: O prazo final para pedir o reembolso se encerrou em 20 de junho. Para saber se você tem direito, ligue no número 135 ou procure uma agência dos Correios. Na internet, acesse o portal ou aplicativo Meu INSS. Faça login com seu CPF e senha da conta gov.br e confira se há lançamentos na opção extrato de pagamento. A devolução é liberada em até 15 dias úteis. Da Rádio Senado, Patrícia Oliveira.
4: Agora é hora do nosso giro rural. Humberto Ferretti traz as últimas do campo. Preço dos legumes e do porco caem, enquanto soja fica mais cara.
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6: Eu sou Humberto Ferretti e esse é o Giro Rural. O preço dos legumes caiu com força em junho no atacado. É o que mostra balanço da Ceagesp, a central de abastecimento de São Paulo, que trabalha com a compra e a venda de mercadorias de todo o país. Na média, o tombo ficou na casa de 9%. Ele foi puxado principalmente pelo tomate, cuja cotação caiu até 30%, uma vez que o avanço da colheita aumentou a oferta. Por outro lado, itens como jiló e berinjela japonesa ficaram mais caros. A cotação da soja caminha para fechar o mês de julho com uma forte alta. A saca chegou a ser vendida nos últimos dias a R$ 142,00, o que dá um avanço na casa de 6% do começo do mês para cá, indicam dados do CPEA. A demanda por farelo de soja está em alta no mundo todo. E apesar de a Argentina ser o maior exportador do planeta, as vendas externas do Brasil têm ganhado espaço. Tanto que a soja está mais cara, mesmo com um ano de safra recorde por aqui. O porco ficou mais barato nos últimos dias. O quilo do suíno vivo foi vendido na casa de R$ 5,20, posto em São Paulo, e a cerca de R$ 5,50 em Minas Gerais. No sul do país, a cotação a retirar está abaixo dos R$ 5. Os números são do CPEA. Em algumas praças, o tombo em julho passa de 5%. Com a oferta acima da demanda, criadores reclamam da perda de poder de compra diante de insumos como farelo de soja e milho.
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1: Chegamos ao final do nosso terceiro bloco do Jornal do Rádio. Vamos fazer um intervalo e daqui a pouco você vai conferir.
4: Senado pode discutir projeto que facilita a recuperação de dívidas de baixo valor.
1: Publicidade de bets passa a exibir alerta sobre riscos das apostas.
4: E todas as notícias do esporte com Jaime Ramos. Voltaremos em instantes com o nosso último bloco do Jornal do Rádio.

0: 6:43.
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3: O Jornal do Rádio está de volta, agora com o nosso quarto e último bloco desta sexta-feira, dia 24 de julho de 2026.
4: Senado pode discutir projeto que facilita a recuperação de dívidas de baixo valor. Repórter Douglas Castilho.
5: Foi protocolado no Senado o projeto de lei que estabelece a cobrança social extrajudicial. O programa será destinado à recuperação de dívidas de pequeno valor e pretende promover a inclusão financeira e a regularização cadastral de cidadãos e de empresas. A proposta do senador Rogério Carvalho, do PT de Sergipe, prevê uma articulação com os cartórios de protesto, aqueles que o credor utiliza para cobrar dívidas sem ingressar na justiça, para promover soluções mais rápidas e menos burocráticas. A primeira e mais emergencial medida do texto determina o cancelamento automático de todas as dívidas que já tiveram sua exclusão autorizada nos últimos 10 anos, desde que atingidos os critérios previstos. Para as dívidas com concessionárias de serviços públicos, o valor limite seria de R$ 200. Já para dívidas com órgãos públicos, o valor indicado como teto é de R$ 600. Rogério Carvalho explicou o projeto e apresentou dados do alcance da proposta.
6: Facilita a negociação de dívidas de até meio salário mínimo com custos menores e sem burocracia. E mais, determina o cancelamento automático sem nenhum custo de registros de protestos pequenos que já tenham autorização de baixa há anos. Essa medida pode beneficiar 4,5 milhões de famílias e mais de 1 milhão de pequenos empreendedores.
5: Além dessa medida imediata, as dívidas com os próprios cartórios se transformam em uma certidão de crédito independente. E esse valor pode ser cobrado pelo cartório em separado. O alvo principal são as pequenas dívidas em atraso, que geram restrições cadastrais desproporcionais, travando o acesso de cidadãos ao crédito, a financiamentos e muitas vezes dificultando a obtenção de emprego. Além disso, o excesso de judicialização para causas de valor tão pequeno contribui para a ineficiência da justiça no país. O projeto aguarda encaminhamento para a comissão pertinente. Da Rádio Senado, Douglas Castilho.
3: Publicidade de bets passa a exibir alerta sobre riscos das apostas. Reportagem Rodrigo Rezende.
7: As publicidades de empresas de apostas, as chamadas bets, devem conter, a partir de agora, uma das seguintes frases. Ministério da Fazenda adverte: apostar faz você perder dinheiro. Ou Ministério da Fazenda adverte: apostar pode causar dependência. Ou Ministério da Fazenda adverte: aposta não é investimento. A iniciativa do governo quer atentar para os riscos do vício em apostas, como acontece no caso de medicamentos e cigarros. O senador Humberto Costa, do PT de Pernambuco, que já foi ministro da Saúde, alertou sobre o perigo imposto pela chamada ludopatia.
8: Já fizemos isso com o tabaco e avançamos muito. O Brasil diminuiu significativamente o número de fumantes. Passou da hora de fazer o mesmo em relação às apostas esportivas. Esse não é um debate ideológico. O vício não pergunta em quem alguém votou. O endividamento não distingue partidos.
7: As novas diretrizes do Ministério da Fazenda ainda proíbem que, durante a publicidade, aconteçam opiniões ou análises que induzam ou influenciem a realização de apostas. Um grupo de 15 veículos de imprensa divulgou um editorial no qual se posiciona contra a publicidade de bets e explicando os motivos por não aceitarem esses recursos. O texto de título "Aqui não tem propaganda de bets" é assinado pela Agência Lupa, Agência Pública, Alma Preta, Amado Mundo, Aos Fatos, Manual do Usuário, Matinal, Meio, Mobile Time, My News, Notícia Preta, Neofeed, Plural, Portal Imprensa e Rizete. Da Rádio Senado, Rodrigo Rezende.
4: Às vésperas do início oficial da campanha eleitoral, o pré-candidato à presidência, Flávio Bolsonaro do PL, reuniu representantes de cerca de 40 países em Brasília e voltou a levantar suspeitas sobre as urnas eletrônicas brasileiras, repetindo uma alegação já desmentida pelo Tribunal Superior Eleitoral. O episódio remete imediatamente à reunião promovida por Jair Bolsonaro com embaixadores em 2022, que levou o ex-presidente a ser declarado inelegível por abuso de poder político e uso indevido dos meios de comunicação. Desta vez, Flávio citou um relatório da CIA sobre as eleições na Venezuela para associar sem provas as urnas brasileiras à empresa Smartmatic, informação negada reiteramente pela Justiça Eleitoral.
3: O caso recoloca no centro do debate uma estratégia que marcou as eleições de 2022 e traz de volta discussões sobre a confiança do sistema eleitoral brasileiro. Também levantam questões sobre os limites legais para candidatos que questionam, sem apresentar evidências, a integridade das urnas eletrônicas e sobre o papel da Justiça Eleitoral na proteção da credibilidade das eleições.
4: Neste episódio, Natura Neri conversa com Valdo Cruz sobre o momento político em que Flávio faz essa declaração e os impactos para a campanha do senador. Depois, o professor de direito Oscar Vilhena explica quais são as diferenças entre o caso de Flávio e o de Jair Bolsonaro, quais são os limites jurídicos para esse tipo de discurso e por que ataques infundados ao sistema eleitoral não são tratados apenas como opinião política.
3: E agora chegou o momento de se ficarmos por dentro dos principais acontecimentos do esporte. E quem chega com todas as informações é ele.

0: partida. Com mais de 43 mil pessoas na Arena Itaquera, o Corinthians bateu ontem à noite pela Série A do Campeonato Brasileiro o Clube do Remo pelo placar de 3-0. Jogo válido pela 19ª rodada. A equipe comandada por Fernando Diniz pouco sofreu e conseguiu um volume muito grande durante os 90 minutos. Os gols do jogo foram marcados por Caio César e duas vezes por Yuri Alberto. Todos os gols aconteceram no primeiro tempo. O Corinthians sobe para a 7ª posição do brasileiro com 27 pontos. No outro jogo da noite, no fechamento da 19ª rodada, o Rio de Janeiro recebeu Botafogo e Vitória. Placar final, 0 para o Botafogo, 0 para o Vitória, que é treinado pelo técnico Jair Ventura. A Série A do Brasileiro apresenta Palmeiras liderando com 44 pontos, Flamengo 37, terceiro Atlético Paraná 33, quarto Fluminense 32, Bragantino quinto com 30, sexto Bahia também com 30 pontos. O Corinthians chega à 7ª colocação com 27 pontos, juntamente com o Cruzeiro. Pela Copa Sul-Americana, o Grêmio foi derrotado ontem à noite nas altitudes da Bolívia. Perdeu para o Bolívar pelo placar de 3-2 em jogo de ida no play-off. Resta ainda uma partida entre as duas equipes que será disputada em Porto Alegre, onde o Grêmio terá que bater a equipe do Bolívar para buscar a sua classificação. Notícias dos clubes da capital goiana.
1: Atlético!
0: O Atlético Goianiense, jogando ontem à noite em Cuiabá, venceu o Cuiabá pelo placar de 1-0. Gol marcado no segundo tempo pelo atacante Bruno José. 1-0 para o Cuiabá. O Dragão Campineiro fecha o primeiro turno, ocupando nesse momento a 8ª colocação, com 28 pontos ganhos. De retorno da Goiânia, o Dragão volta a jogar na próxima segunda-feira, quando receberá o Operário de Ponta Grossa, às 19h30, no estádio Antônio Nascioli, em Goiânia.
1: Goiás!
0: O Goiás não conseguiu fechar o primeiro turno entre aqueles que estariam na luta por uma vaga Série A. Empate em casa 1-1 com o Sport no fechamento do turno suou como uma derrota. O Goiás fica na 7ª colocação com 29 pontos e terá muitos desafios para vencer os jogos no segundo turno. O Goiás está 5 partidas sem perder, mas o time não consegue engrenar boa recuperação dentro da competição. Precisa melhorar o rendimento do elenco nesse campeonato brasileiro. A princípio, a diretoria não vai fazer contratações. É que falta dinheiro para investimento. O próximo jogo do Goiás será fora de casa contra o América Mineiro neste domingo às 18h30 em Belo Horizonte.
1: Vila Nova!
0: O Vila Nova apresentou oficialmente mais um atleta contratado. O meia Everton Galdino foi apresentado, já iniciou trabalhos. O novo reforço colorado vai ajudar bastante o Vila Nova na sequência da Série B. O jogador ainda não tem condição de jogo. Ele veio do Tóquio, no Japão, e contrato até 27. Por enquanto, a sua documentação não está em condição para que ele possa jogar. Vila volta a campo na próxima segunda-feira, quando visitará o CRB no estádio Rei Pelé, em Maceió. Queda de treinador na Série B do Campeonato Brasileiro. O treinador Thiago Carpini, do Fortaleza, não é mais técnico do time do Ceará. O clube cearense comunicou a saída do treinador depois que perdeu em Goiânia para o Vila Nova pelo placar de 2-1. Destaque para a Copa Sul-Americana. O Bolívar venceu o Grêmio ontem à noite pelo placar de 3-2. Botafogo dispensa 160 milhões do Palmeiras.
1: Botafogo!
0: O Botafogo bateu o martelo e recusou a proposta feita pelo Palmeiras para contratar o volante Danilo. O valor da oferta girava em torno de 28 milhões de euros, algo em torno de 160 milhões de reais na cotação atual, com pagamento parcelado ao longo de 3 anos. Danilo iria para o Palmeiras e o Palmeiras pagaria 160 milhões ao clube alvinegro, que não aceitou a proposta de dona Leila. O final de semana no futebol goiano marca o início da segunda divisão. 10 times estão imbuídos na busca por 2 vagas à Série A do ano que vem. A rodada começará no sábado com 2 partidas. Às 15h30 em Jussara, no estádio Geraldão, Tupi e Trindade. Às 16h em Anápolis, Grêmio Anápolis e Morrinhos. Domingo a sequência com 3 partidas. Às 15h30 em Bom Jesus de Goiás, Bom Jesus e Goianésia. às 16h, Mineiros e Goiânia. E o Crixás vai jogar na Aparecida de Goiânia contra o Esporte Clube Rio Verde. Mas provavelmente vai mandar jogos na cidade de São Luís e Montes Belos. Meus amigos ligados, por enquanto é isso aqui. Um abraço a todos e a gente volta segunda. Até lá.
2: E com as notícias do esporte, chegamos ao final de mais uma edição do Jornal do Rádio.
3: O Jornal do Rádio está em todo o território nacional e é sempre um prazer estar com vocês todos os dias, no mesmo horário, aqui na sua querida emissora.
2: O Jornal do Rádio tem a apresentação de Valdir Barbosa e Sérgio Lima. Redação e produção, Luana Costa e Valdir Barbosa. Edição de áudio, Luan Costa. Um ótimo dia, bom final de semana para você, meu amigo Valdir Barbosa, e aos nossos ouvintes do Jornal do Rádio.
3: Obrigado, meu amigo Sérgio Lima. Nós estaremos de volta na semana que vem, na segunda-feira. Tenham todos um ótimo dia e um ótimo final de semana. Que Deus abençoe a todos.

retornando mais uma vez no Central Esportivo, de volta com mais uma participação. Hoje, quinta-feira, 23 de julho de 2026, de volta e trazendo muito mais informações esportivas. Série B do Campeonato Brasileiro. Quarta-feira tivemos 4 jogos.

0: Ceará e CRB se enfrentaram e os visitantes levaram a melhor ao vencer por 1-0. O gol que garantiu os 3 pontos para o CRB foi marcado por Mikael. Com o resultado, o Ceará encerra o primeiro turno da competição com 19 pontos conquistados em 19 jogos, ocupando a 18ª colocação na tabela. Já o CRB, por sua vez, chega ao terceiro jogo consecutivo sem perder e se aproxima do G6. O Operário venceu a Ponte Preta de virada por 3-2 no Germano Klinger. A Ponte ficou na frente do placar por 2 vezes com 2 gols de Brandão no início de cada tempo. O Operário buscou resultado com gols de Pablo, Berto e por último de Caio Dantas. O Operário chega a 35 pontos e pula para a vice-liderança da Série B. Já a Ponte Preta perde o 8º jogo seguido e chega a 13 jogos sem ganhar, com apenas 1 ponto somado. Neste período, a Macaca é a vice-lanterna com 8 pontos. O Goiás saiu atrás, mas conseguiu empatar na reta final de jogo e ficou no 1-1 diante do Sport Recife. Perotti abriu o placar para o Leão da Ilha no primeiro tempo e Djalma deixou tudo igual na Serrinha, em Goiânia, na segunda etapa. O Goiás é o 7º colocado com 29 pontos. O Sport tem 28 e ocupa a 8ª colocação. Já o Náutico pôs fim a 1 ponto final na sequência de 8 jogos sem vitórias na Série B. O Timbu ganhou do Londrina por 2-1 ontem no Estádio dos Aflitos, com gols de Cauã Maranhão e Giancarlo de pênalti. Gabriel Lacerda marcou o gol da equipe paranaense. O Náutico sobe 2 posições na classificação, deixa o 14º lugar para assumir a 12ª colocação com 24 pontos. O Londrina, por outro lado, continua estacionado na 16ª colocação com 20 pontos. Da sala de redação, Manuel Silva, para o Central Esportivo.
1: Acertando os ponteiros.
2: Hora certa, hora certa.
1: 7 horas em ponto.
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24 de julho, hoje é dia de Santa Cristina. Tem aniversário de Linda Carter, atriz norte-americana, Jennifer Lopes, atriz e cantora, e Maria Casa Deval, atriz brasileira. Fatos históricos e jornalísticos. Foi no ano de 1962 que a Globo e a americana Time Life assinaram um acordo para a instalação de uma emissora de TV no Rio de Janeiro. Em 1966, uma bomba explodiu no aeroporto do Recife, onde pousaria o avião do Marechal Costa e Silva, candidato à sucessão do presidente Castelo Branco. Em 1969, a missão Apolo 11 retornava à Terra, pousando próxima ao Havaí. Em 1972, o Patinho Feio, o primeiro computador projetado e construído no Brasil, foi colocado em funcionamento na Escola Politécnica da USP. E em 1982, chuvas fortes causaram um deslizamento de terra que destruiu uma ponte em Nagasaki, no Japão, matando 299 pessoas. A agenda do rádio fica por aqui.

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Verão voltou fervendo. O Mengão ganhou de 4-2 do Pedro. O Vasco jogou na Colômbia pela Sul-Americana contra o Universitário e trouxe um empate 2-2. E aconteceu de novo uma correria danada de garotos em Copacabana e Ipanema. Muitos ônibus depredados e as pessoas apavoradas. A polícia fez o que era possível, ou seja, quase nada. Mas em Madureira, na Serrinha e em Cavalcante, a polícia fez muita coisa. Chegou na região com dezenas de mandados de prisão de gente procurada por assalto e tráfico. E o Roberto Carlos, que está com 85 anos, vai ser operado da vesícula. Coisa leve, Roberto, eu já fiz. Não revelou onde vai operar. E anunciou que está tranquilinho. Inclusive, logo depois, vai fazer um show no México, com todos os ingressos já vendidos. O governo fez uma avaliação dos prejuízos causados ao Brasil com o tarifaço americano. Acredita que os danos serão menores do que imaginava. Já os estragos causados na candidatura do Flávio Bolsonaro após as denúncias contra as urnas foram grandes. 3 partidos deverão se afastar dele: o PP, o União Brasil e o Republicanos. Até o antigo aliado, o governador Tarcísio de Freitas, disse que denunciar as urnas sem provas não leva a nada, mas ele não viu que já não tinha dado certo com o pai dele. Bom, e hoje foi divulgado o anuário da segurança pública no Brasil. A violência caiu em 19 estados brasileiros, mas ainda é muito alta. As 10 cidades mais violentas ficam todas no Nordeste e a recordista é Maranguape. Oh, lá no Ceará, terra do nosso amado Chico Anísio, ele não merece isso. E ó, o Brasil não é violento por falta de prisão, não. Hoje o país tem 964 mil presos e a previsão é que passe de 1 milhão no ano que vem. É isso. O Brasil prende muito, mas está prendendo as pessoas erradas. Quando começar a prender aqueles que deviam nos dar segurança e não dão, que só enchem os bolsos de grana, ah, eu tenho certeza, aí a coisa melhora. Prazer.

0: Oi, Cidinha.
1: Fala, Gabriel.
0: Oi, Cidinha. Moradores do Grajaú denunciaram a reportagem uma sequência de furto de portões de alumínio em um condomínio que fica localizado na Avenida Júlio Furtado. O crime mais recente aconteceu na madrugada de hoje e foi registrado por câmeras de segurança. As imagens, que também circulam nas redes sociais, mostram o momento em que um criminoso entra pela área de acesso da garagem e segue até a casa de força do condomínio, arrancando um dos portões de proteção. E mesmo sendo filmado e identificado nitidamente pelas câmeras de segurança, o criminoso deixou o local carregando o portão sem a menor preocupação. Cidinha, a gente procurou, inclusive, as polícias civil e militar, mas até o momento a gente não teve resposta referente a este caso, Cidinha.
1: Qual é a rua?
0: É a Avenida Júlio Furtado, no Grajaú.
1: Se até o Júlio é Furtado, imagina o portão. Valeu, Gabriel. Maria, acho que ele não entendeu a piada. Ah, então tá rindo com atraso. Valeu, Gabriel. Maria Clara Anselmo chamando. Fala, Maria Clara.
2: Cidinho, uma ação da Polícia Civil prendeu duas criminosas por venda ilegal de medicamentos abortivos para gestantes. Priscila Fernanda Monteiro e Nayara Pereira orientavam mulheres grávidas a tomarem altas doses desses remédios e vendiam os produtos por valores até 10 vezes acima do preço de mercado. Elas também se colocavam à disposição para acompanhar as gestantes durante o aborto, mas cobravam adicional noturno pelo serviço. A delegada Mônica Areal, responsável pelo caso, disse que as duas mantinham um grupo de mensagens onde trocavam informações sobre as clientes e resultados dos procedimentos. Vamos ouvir.
3: Elas colocavam fotos de fetos no chão, fotos de fetos quase formados, para mostrar que tinham sucesso no procedimento.
1: Ah, que maldade.
3: Debochavam, riam e comemoravam.
1: Que coisa deplorável, que coisa deplorável. Eram as mulheres que tinham tido aborto que faziam isso, Maria Clara?
2: Cidinha, eram mulheres já grávidas que procuravam meios de abortar.
1: Sim.
2: E encontravam essa dupla. E aí elas receitavam, prescreviam altas doses do remédio e justamente vendiam por preços mais caros. Então, delegada...
1: Mas quem publicava as fotos? Eram as que tiveram bebê ou abortaram?
2: Não, as duas criminosas. Elas tinham um grupo entre elas justamente para trocar informações sobre possíveis clientes, sobre os remédios que elas iriam vender, sobre o resultado desses procedimentos abortivos. E aí, dentro desse grupo, eles colocavam essas fotos dos fetos já sem vida após os procedimentos, Cidinho.
1: Que coisa deplorável. Pode me dizer uma coisa, o que elas ganhavam com isso, Maria Clara? Ou é só maldade mesmo?
2: A delegada Mônica Areal foi muito clara em dizer que o objetivo delas era exclusivamente financeiro, justamente pelo fato delas venderem tudo isso a preço muito mais alto do que o normal. Esses remédios são de uso restrito, dentro de hospitais, então além do contrabando aí desses medicamentos, elas se aproveitavam dessas mulheres em situações vulneráveis para obter vantagens financeiras.
1: E a doutora Mônica já botou a mão em alguma delas, não?
2: As duas estão presas, mas por enquanto eles seguem com as investigações, porque eles já identificaram a atuação de pessoas do grupo em Brasília e em São Paulo. Então agora buscam provas para incriminar outras peças desse esquema, Cidinho.
1: A loucura está espalhada pelo país todo. Valeu, Maria Clara. Agora é o Ciro Neves. Fala, Ciro.
4: Falo, Cidinha. Policiais militares intensificaram o patrulhamento na orla de Copacabana, estão revistando coletivos, né, para evitar novos arrastões e atos de vandalismo na região. Dois dias seguidos, 5 ônibus destruídos.
1: Hoje é dia da praia, não é?
4: É, hoje não tá aquele sol igual ontem, aquele céu azul, mas...
1: Não, mas
4: é todo dia, né? Calor no Rio de Janeiro, temperatura...
1: Não, eu pensei que tivesse o nome de dia da praia, por isso que eles estivessem comemorando, entre aspas, desse jeito.
4: Foram 2 dias seguidos, ontem foi um caos total, né? Mais de 30 graus, céu azul, muitos turistas no Rio de Janeiro também, estudantes estão de férias aí nesse período, enfim. Muitas ações criminosas aconteceram, turistas roubados, principalmente na Avenida Nossa Senhora de Copacabana e Rodolfo Dantas. Conversamos com vários moradores, Cidinha, comerciantes, todo mundo assustado em Copacabana. A comerciante Fernanda Maria fala dessa preocupação e diz que inclusive ontem teve que fechar as portas do estabelecimento dela. Vamos ouvir.
5: A gente olhou em direção, viu todo mundo correndo e pulando, descendo do ônibus naquele desespero. Então a gente teve que fechar as portas porque a gente não sabia o que estava acontecendo, entendeu? Fechamos as portas, esperamos uns 40 minutos para depois reabrir. Ultimamente tem acontecido bastante. E geralmente com essa época de férias, de muita gente na praia, o pessoal faz muita bagunça nessa época.
4: E põe bagunça nisso. Foram cenas lamentáveis, né, Cidinha?
1: Que coisa triste, né? Ver uma cidade tão bonita como o Rio, tão desorganizada. A cidade está abandonada, desorganizada, quer dizer, eles obrigam comerciantes a fechar as portas por 40 minutos. É uma coisa tão inimaginável num país civilizado que é difícil acreditar que a nossa Rio de Janeiro está assim. Eu estou falando da nossa cidade do Rio de Janeiro. Porque é lamentável saber que isso está acontecendo, né? E o que que o prefeito falou? Nada, né?
4: Não, reforçou também com a ajuda da Guarda Municipal, com a CEOP, né? Apoiando a Polícia Militar nas ações hoje, né? Para tentar evitar o terceiro dia de ações criminosas. Essa geração também, essa nova geração, né, Cidinha? Não estuda, não trabalha, quer dizer, vai para pra praia com o intuito realmente de depredar ônibus, de roubar, principalmente os turistas, né?
1: Mas eles têm que dar uma palavra, né, Ciro?
4: Sim.
1: Não pode o prefeito ficar quieto. Só fazer aquilo que é obrigado a fazer no que diz respeito de mandar mais polícia para lá, porque não é ele que faz. Não precisa do prefeito para mandar polícia. Os batalhões estão.
4: Exatamente.
1: Estão aí para fazer isso. Agora, e o prefeito? O que fala desse vandalismo que ele deixou crescer na cidade do Rio de Janeiro? Porque você traz todo dia uma história dessa, Ciro.
4: É,
1: e a gente não vê. Ó. Calado! É um prefeito ausente, é um prefeito que não quer falar de nada, não quer saber de nada. É um prefeito passageiro, né? É o.
4: O Eduardo Cavalieri.
1: Ah, esse é o substituto. Ah, eu até acho ele simpático, mas não adianta ser simpático, o Cavalieri. Tem que ser prefeito.
6: Ô, Cidinho?
1: É.
6: Onde?
1: Fala, Maurício, é o Maurício Menezes. É. Fala, Maurício.
6: Onde, quando eu saí daqui, eu fui pra casa, botei o carro em casa. E aí fui no banco, né? Tem um banco ali perto da minha casa e tal. Eu fui lá. Quando eu tô esperando pra atravessar a rua, assim, mas eram 200 garotos. Eles vieram correndo, passaram na minha direção, assim, esbarraram em mim e tal, correndo, gritando, algazarra. Não me importunaram, não me importunaram as outras pessoas. E é uma criançada, assim.
1: Só pra assustar, né?
6: Só pra assustar. E eu tenho a impressão que eles são mandados pelo pessoal que tá sendo mexido na praia, aqueles ambulantes e tudo, que estão sendo mexidos e tal, é porque eles querem fazer o gazarra.
1: Ah, então você acha que é planejado pelos...
6: Acho.
1: Quem são essas pessoas que a polícia tá querendo...
6: Ambulantes, flanelinhas...
1: A prefeitura tá querendo organizar, não é isso?
6: Exatamente. Eles têm reagido. Pelo que parece é isso, porque tem garotos de 11, 12 anos.
1: Onde estão os pais desses garotos?
6: Não sei.
1: Não é?
6: É.
1: Por que que eles não estão na escola?
6: Eles não, por exemplo, eu tava de relógio, tal, não mexem com ninguém. Algumas moças pegaram a bolsa, assim, abraçaram a bolsa.
1: Eu quero te dizer que não mexia, porque a partir de hoje você será mexido.
6: Eu não tô falando, isso é uma gravação, inteligência artificial.
1: Valeu, Maurício, que tristeza ver a cidade assim.
6: É lamentável mesmo, os turistas ficam apavorados, né?
1: Pois é.
6: Eles ficam assombrados, porque eles não...
1: Isso é uma... Como é que é? Isso é uma cidade ou é um parque de diversão de bandido?
4: Teve um turista australiano que levaram o cordão e o relógio dele, um canadense, a mesma coisa, isso só ontem, mas na terça-feira, na verdade, também tivemos turistas assaltados no Arpoador, depois também na região de Copacabana, quer dizer, estamos
1: que barbaridade. Faz um levantamento para mim, Ciro.
4: Vamos fazer, sim.
1: Do número de assaltos, assim, a turistas nessas áreas que são turistas.
4: Exatamente.
1: Não é?
4: A nossa imagem indo pro mundo inteiro, né?
1: É, vai pro brejo, a imagem vai pro brejo, ninguém tá nem aí. Eu não vejo esse prefeito falar. E que ele tem pavor do microfone, faz com um megafone. Fala alguma coisa, prefeito. O senhor tem que responder pela cidade. E para responder, não é só com ações. O senhor precisa acalmar a população, dar alento à população, dizer pra gente que vai dar conta do serviço. Que assim fica muito ruim para todos nós. Sabe, o turismo vai pro brejo, o comércio vai pro brejo, vai tudo pro brejo. Prefeito, reage, prefeito.
4: Aí o governador também não fala, quer dizer, o prefeito não fala, né?
1: É um bando de mundinho, não é isso? Valeu, Ciro, beijo.
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8: No Sudeste, a sexta-feira terá variação de nuvens em toda a região. Em São Paulo, Rio de Janeiro e parte de Minas Gerais, há previsão de chuva isolada ao longo do dia, com maior instabilidade entre a tarde e a noite. No Espírito Santo, o céu permanece com muitas nuvens, mas as condições para a chuva são menores. As temperaturas ficam amenas no litoral paulista e mais elevadas no interior. Em Belo Horizonte, a máxima chega aos 28 graus, em Rio de Janeiro, aos 25, e em Vitória, aos 27 graus. As informações são do Instituto Nacional de Meteorologia. Sofia Muniz, o tempo e a temperatura.
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1: Chegando por aqui trazendo previsões astrológicas. Ah, hoje é dia de São Charbel. Hoje é dia nacional do suinocultor. Dia internacional do autocuidado. Dia da tequila. Opa! É dia do seu aniversário. Parabéns pra você. E aí, vai ter festa? Um aniversário é uma data muito importante, né? Que merece ser lembrada com maior carinho, celebrada com toda gratidão. Então, vamos comemorar. Parabéns pra você. Previsões astrológicas chegando, falando pra vocês de Áries, Touro, Gêmeos e Câncer.
2: Áries, de 21 de março a 20 de abril.
1: Áries, bom dia. A energia que chega do céu estimula a criatividade, harmoniza suas ideias e enche você de entusiasmo. Durante esse trânsito astral, você está procurando novos objetivos para a sua vida. Este período vai trazer grandes melhoras em sua vida pessoal, tá? Number one, cor lilás.
2: Touro, de 21 de abril a 20 de maio.
1: Touro, interesses dispersos, você não sabe ao que dar atenção primeiro, né? Hora de bater um papo com amigos fiéis. Quem está fora de uma visão mais panorâmica da situação? Uma boa fase em sua área dos relacionamentos. Bom momento no campo financeiro. A cor é cinza, número 2.
2: Gêmeos, de 21 de maio a 20 de junho.
1: Gêmeos, os ventos da sorte estão soprando na sua direção. Existem pessoas muito próximas que poderão lhe ajudar bastante. O período poderá ser repleto de acontecimentos inesperados. Esteja pronto a tirar proveito disso. Bom momento no campo amoroso. A cor é bege, número 43.
2: Câncer, de 21 de junho a 22 de julho.
1: Canceriano, a relação a dois favorecida. Você para de exigir e terá aí a grata surpresa de receber o carinho até agora economizado por seu par. No trabalho, não improvise nem invente. Prefira seguir a rotina e deixe as mudanças para um momento favorável. A cor amarelo canário, número 9. Já já a gente volta trazendo previsões para Leão, Virgem, Libra e Escorpião, tá? Rapidinho eu volto.
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3: De volta, e pra falar que Black Pantera lança Start the Game. O Black Pantera lançou nos últimos dias o single Start the Game, primeira amostra de Continental, quinto álbum de estúdio da banda. O disco vai ser lançado no próximo dia 21 de agosto pela DEC e marca uma nova fase do trio formado por Cheyenne, Charles e Rodrigo Pancho. Com influências que passam pelo metal e pelo rock dos anos 90, a faixa também ganhou um clipe em animação dirigido por Pedro Hansen. Continental sucede uma fase de destaque do Black Pantera. Apenas no primeiro semestre de 2026, a banda foi anunciada pela terceira vez no Rock in Rio. Retornou ao line-up do Primavera Sound, abriu o show do Korn no Nubank Park, lançou o primeiro registro audiovisual e conquistou pelo segundo ano consecutivo o prêmio da música brasileira na categoria Melhor Artista de Rock. Daqui a pouquinho eu volto com mais notícias. Até já.
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4: É o Ciro Neves chamando de novo. Fala, Ciro.
5: Tem que mudar o nome de Rio de Janeiro para Rio de Tiroteio, né? Porque a toda hora, a qualquer momento, nesse momento, tiroteio na região de Olaria, zona norte do Rio, se estendendo até a Penha, uma perseguição de policiais com bandidos de moto, né? A população no meio da rua, ônibus.
4: Perseguição
5: polícia. Com tiroteio. Policiais em busca de bandidos no meio da rua. Rua Paranhos, principalmente, tem várias imagens circulando na internet, Cidinha. As pessoas deitadas no chão, se protegendo. Informação de que um policial levou um tiro no pé, não tem informações de presos ainda, a gente tá apurando e vai trazer já já outros detalhes, mas isso está acontecendo agora então entre Olaria e Penha, zona norte do Rio de Janeiro, toda hora, impressionante.
4: Baixa que vem bala por aí, valeu Ciro.
0: E as últimas da hora?
4: As últimas da hora com José Fabiano.
6: Ministério da Saúde institui comitê para negociação de preços nas compras do SUS.
7: O Ministério da Saúde está estruturando novas formas de negociação e contratação para a aquisição de medicamentos, terapias, vacinas e equipamentos destinados ao Sistema Único de Saúde. A estratégia prevê a formalização de um comitê de negociação permanente formado por equipe técnica responsável pelas tratativas com fornecedores e a adoção de instrumentos inovadores como descontos silenciados, acordos de compartilhamento de risco, compras parceladas e negociação de carteira. Criado por uma portaria publicada hoje no Diário Oficial da União, o comitê será responsável por negociar preços e condições comerciais de tecnologias em saúde.
6: Senac RJ abre inscrições para cursos na empresa pedagógica de gastronomia.
8: O Senac RJ lança neste segundo semestre o programa de formação e prática profissional pela recém-criada empresa pedagógica de gastronomia, que funcionará no Riachuelo, zona norte do Rio. São 112 vagas para cursos gratuitos com bolsa auxílio mensal de até R$1.000. O primeiro mês de aula será realizado na cozinha pedagógica e laboratórios de ensino na unidade e as experiências práticas nos restaurantes e escolas da instituição, localizados no centro e em Laranjeiras. Serão disponibilizadas 3 opções de cursos com duração média de 4 meses: formação e prática profissional em cozinha, em serviços de alimentos e bebidas e em buffet para eventos corporativos. O processo de ingresso dos candidatos será realizado em 2 etapas: pré-seleção, por ordem de inscrição e entrevistas presenciais. A lista dos aprovados será divulgada no dia 27 de julho.
6: Agora na Rua Santa Luzia, no centro do Rio, céu parcialmente nublado. Temperatura de 25 graus.
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2: Sete horas e 32 minutos. 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

0: Os aprovados serão pagos de forma retroativa à data do pedido. A lei foi sancionada em outubro de 2023, mas o INSS só regulamentou o benefício em maio de 2026. Para receber, é preciso ter renda de até 1/4 do salário mínimo por pessoa e estar no cadastro único. O valor de um salário mínimo será pago até os filhos completarem 18 anos. E a Anvisa proíbe a venda, distribuição, fabricação, importação, propaganda e uso de todos os lotes do azeite de oliva extra virgem San Oliveto. Segundo a Anvisa, a agência classificou o produto como origem desconhecida.
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0: chegando por aqui com mais um resuminho de novelas, né? Para os nossos noveleiros, sexta-feira, 24 de julho. Em A Nobreza do Amor, hoje Januário incentiva Tonho a viver o seu amor com Lúcia, a Alica. José pede que Geralda abrigue Malungo por uma noite e Onildo se apresenta ao homem. Mirinho pressiona Manuel para falar bem de seu trabalho no banco diante de Casemiro. Ainda hoje, Tonho propõe se casar com Alica em uma cerimônia acontecida por dona menininha. Tan, tan, tan, tan. Será que vai ter casamento, gente? A gente conta nos próximos capítulos, tá? Porque agora a gente traz o resumo de Coração Acelerado. Sexta-feira, hoje.
1: Ele falou que se eu botasse o meu chapéu, acabou.
0: E lá tem uma crise de ciúmes e acusa Janete de assassina no meio do restaurante, enquanto Thalita registra tudo. Eita, na boca do povo, né? Rony afirma que o rancor de Zilá em relação a Janete pode colocar tudo a perder. Alaurzinho apoia Janete. Nayane reclama com Zilá por seu descontrole. Suzu consulta Nória sobre Alaor, sem saber que está enganada sobre seu estado de saúde. E Senara grava a conversa das duas. Já João Raul comemora com Luan a assinatura do seu contrato com Juliano. Ronei ameaça Juliano a fim de sabotar João Raul. Palhares se encanta com as atitudes de Sinara. Malvino, Agenor e Vilma não gostam quando Laurinha afirma que aceitará fazer uma turnê de shows. E olha, ainda hoje João Raul desconfia quando Juliano encerra o contrato. Eduarda descobre que Valéria reatou com Nelson.

0: e Xavier extorque Zilá. Tudo isso hoje em Coração Acelerado.
1: Outras praças devem ser agregadas à lista nas próximas semanas. Daqui a pouquinho eu volto com mais notícias. Até já. Você ouviu?

0: Ontem, claro, claro, eu vi o meu Flamengo ganhar de 4-0 da Chape. O narrador era o Gustavo Villani. O Gustavo, você fala muito, Gustavo, muito. Você descreve cada pegada de bola, você descreve até a cor da cueca do goleiro, do jogador. É muito chato, ô Villani. Faz isso não. Quem tá vendo fica cansativo, sabe? Porque ele fez isso, fez aquilo. É televisão. Não é rádio que você precisa narrar tudo. E daí a gente. Ai, me chamo José Carlos Araújo, urgente, voltei pro rádio. Você é um pentelho.
1: Zidinha, quando terminou o jogo, que os torcedores do Flamengo e o mundo pensaram?
0: Não sei.
1: Por que que não levaram o Pedro pra Copa do Mundo?
0: Ah, bom, isso é outro assunto, pois é, que fica pra esta próxima vez.
1: Todo mundo pensou isso.
0: Pois é. Pois é.
1: Ele fez dois jogos.
0: Eu acho que tem política nisso, né?
1: O... possível, ele é artilheiro no Brasil hoje.
0: Como é que o cara não... o técnico da seleção, a CBF, não tem mais CBF, é FIFA, não vê que ele é o bom. Não vê, deixa, ele ficou aqui, esperando a equipe derrotada voltar. É lamentável isso.
1: Triste mesmo.
0: Muito triste. Ô Villani, pelo amor de Deus, pelo menos o jogo do Flamengo, deixa outra pessoa fazer, Villani. Sabe, porque senão não dá pra assistir. Eu hoje vi o... foi ontem que o garotinho... ontem o garotinho, esse quer ser de novo governador, fez uma promessa. Era quase uma ameaça, era mais do que promessa. Amanhã vai acontecer alguma coisa, vocês vão ver. Você sabe que eu acordei cedo, fiquei esperando. O que aconteceu? Porra nenhuma. Muito chato isso, ele é o profeta do apocalipse. Ele quer dizer, ele tem esse dom, não é dom, é esse defeito. O garotinho, ele acha que vai dar tudo em primeira mão. Então ele fica prometendo coisas que ele nem sabe se vai acontecer, para ele, numa dessas, acertar.
1: Poxa, de um dia ainda não acabou não,
0: né? Pois é, vai que ele acerta, né? Daí eu fujo. Mas é, ele ontem, você viu ele falando ontem?
1: Vi, várias pessoas me mandaram aquele vídeo também.
0: Pois é. Olha, amanhã vai acontecer um negócio. Olha, você se prepare. Eu falei, meu Deus do céu, o que que será? Porque ele tem um compromisso, né? Ele não é... eu vou dizer, não é um vereador, não é um... vereador não é pouco, mas a pretensão dele é muito maior. Ele quer governar o estado de novo, o estado do Rio de Janeiro, e se comporta como um garotinho.
1: Cidinha, eu até conversei com o Felipe, o Felipe de manhã aqui, e eu achava que era aquele caso daquele Adilcinho, aquele bicheiro, que ele encontrava com ele uma lista de 61 nomes de políticos. O Felipe também pode ser que seja, mas isso aí não é muita novidade não, né? Mas o garotinho deixou muita gente sem dormir, deixou.
0: Ah, não deixo, eu não sei. Não sei se ele fez de sacanagem com a politicalha brasileira, mas não dá pra aguentar isso mais. Ele não muda. Ele, nesse garotinho, não cresce. Bom, eu fiquei bolada também com o Pedro ontem, antes do jogo, Maurício. Ele entra em campo. Não, quando ele faz o gol, principalmente quando faz gol, ele quer que tenha as câmeras tenham mais tempo para os flashes. Ô Pedro, solta a bola, vamos jogar de novo. Fez um, tenta dois, três, quatro. Sabe, é cansativo isso. Ele reza três. Olha, antigamente ele só olhava para o céu e apontava, tá bom. Agora ele reza três Pai Nosso, três Ave Marias, três Crédios, uma oração especial para não sei o quê, para ter mais flash para ele no outro dia no jornal. Pedro, você não precisa disso, você é um craque. Você é um craque. vamos ser mais profissional, sabe? É muito... tá enchendo o saco isso, toda vez que você faz um gol, porque você faz muito e cansa mais ainda, você ficar levantando a mão pro céu, orando, rezando. Ontem, então, foi insuportável.
1: O próximo passo é ele comungar.
0: É, mas vai entrar um dia o padre lá e vai rezar com ele, vai ajoelhar, vai ser uma... como ele gosta, vai ser como ele gosta. Ele quer aparecer, a verdade é essa. Tô tão cansada hoje dessa gente toda, Maurício, que você não faz ideia. Maurício!
1: Oi,
0: Kébio! Me conta uma novidade.
1: Olha, a Tereza tá me avisando aqui, me lembrando aqui, que o jogador Endrick, aquele grande novo astro do futebol brasileiro, ele tem aquela namorada, aquela louraça, né? A Gabriele, né? E ela tá grávida de um menino. E o garoto vai se chamar?
0: Não faço a menor ideia.
1: Kendrick.
0: Ah, meu Deus, é mentira isso.
1: Não, você é inventa. Não,
0: senhor. Você inventou, Maurício, você inventa cada um.
1: É o Kendrickzinho, velho.
0: É. Quantos anos ele tem, Maurício? 19?
1: O Kendrick, vai fazer 20.
0: Já pode ser pai, né? Tem 20, já pode ser pai.
1: É, claro, pô.
0: E é claro que pode, quando ele sempre pode, né?
1: Esse aqui é o sobrenome dele, Tereza? Ela se chama Kendrick Lamar.
0: Ela tá de sacanagem, a Tereza, só pode ser. Tereza, menos, para de zoar.
2: Não tô zoando,
0: zoando!
2: Menino, tô lendo aqui os jornais aqui, vendo na internet, aí me deparo com isso, aí eu falei, gente...
0: Mas o que que você se depara no jornal?
2: Com Endrick e a influenciadora Gabriele Miranda celebram a chegada do primeiro filho com chá de bebê realizado ontem em São Paulo. E o evento reuniu 120 pessoas.
0: Mas peraí, vai chamar Kendrick? Isso
2: não, vai chamar Kendrick Lamar. Com K. Com dois K's. K's no K no início e K no final. Você tá entendendo?
0: Tô.
2: É isso. Você deu o nome do seu filho como?
0: Eu?
2: É, qual é o nome do seu filho?
0: Eu não tenho muita imaginação, tenho o nome do pai.
2: Tá vendo aí? É isso. Aí não foi sucesso e tal. Esse aqui, Kendrick.
0: Não é falou que o meu filho não é sucesso.
2: Não, é um nome. O nome é um nome assim normal.
0: Para
2: um nome,
0: com
2: um nome
0: isso.
2: Comum. Entendeu? O seu filho é um sucesso. O nome é um nome
0: pelo assim, menos
2: normal,
0: pra mim.
2: Básico.
0: É Kendrick.
2: Kendrick.
0: Kendrick.
2: Kendrick Lamar.
0: Tá, o pai e a mãe é apoiou.
2: Quem vai apoiar essa gente? Vai apoiar. Vai fazer o quê? Apoia, né? Fazer
0: o quê? Minha mãe de Deus. Ô, Maurício.
1: Ô, Cidê, é que você fica de manhã tomando cerveja e comendo camarão, aí não sabe o que se passa.
0: Você não se mete com a minha cerveja nem com o meu camarão, não. Não, eu fiz pastel hoje, eu fui pra cozinha. Eu mesma fiz o pastel de camarão.
1: Oba!
0: Uma delícia. Podia ser melhor se o camarão fosse fresco. Ele é aquele camarão congelado, o que eu ia fazer? Era o que tínhamos pra apresentar hoje. Mas tava gostoso, tava muito gosto, uma pimentinha, foi maravilha.
1: Ai, meu Deus.
0: Ô Maurício, 4-0, tá de bom tamanho
1: pra
0: você?
1: Tá de bom tamanho, tá de bom tamanho. O Flamengo continua no vice-campeonato atrás do Palmeiras apenas, né?
0: Não sai desse lugar também, né, Maurício?
1: É, mas o Flamengo tem um jogo a menos, né, Cidinho?
0: Aham.
1: A
0: esperança é que o Flamengo ganhe e o Palmeiras perca, isso. Não é isso?
1: É o que eu...
0: Oremos, irmãos.
1: Oremos, irmãos.
0: Três partidos de esquerda entraram com uma representação no Tribunal Superior Eleitoral contra o Flávio Bolsonaro, senador. Querem que ele apresente provas das fraudes nas urnas e que as eleições, ele falou, né? Que as eleições no Brasil são comandadas por uma empresa da Venezuela. Mas assim que esse povo entrou, três partidos, uma representação contra o Flávio, ele divulgou um comunicado de que confia nas urnas e desmentiu tudo que falou. É moleque? É moleque? Porra, eu tô cansada de moleque. É o garotinho fazendo essa presepada toda. É o Flávio Bolsonaro dizendo coisas que ele volta atrás 15 minutos depois. Não dá pra aguentar mais isso, né, Maurício? Não dá mais, não dá mais. Eu não tenho paciência pra isso. Eu quero gente grande governando esse país, tá?
3: E a hora certa. 7:49.
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14: Já estamos de volta por aqui, Leão. Elemento fogo, modalidade fixo, signo complementar, aquário. Regente, sol. Os assuntos profissionais e financeiros estarão em evidência, por isso aproveite para ir em busca de uma promoção ou um novo trabalho. E preste atenção ao que lhe diz a sua intuição, tá? Hoje, 80 é número de sorte, a cor é cinza.
15: Virgem, de 23 de agosto a 22 de setembro.
14: Virgem, tome atitudes racionais e práticas, especialmente na sua vida profissional, em assuntos relacionados a dinheiro. Procure se aproximar dos familiares que não encontra há tempos. Você transmitirá bastante segurança a todos e isso lhe trará fortes oportunidades de crescimento. A cor amarelo canário, número 9.
15: Libra, de 23 de setembro a 22 de outubro.
14: Libra, alice a pessoas que têm objetivos e interesses comuns aos seus, pois parcerias profissionais estão favorecidas. Estas alianças podem ser valiosas. As estrelas realçam o clima de erotismo e sensualidade no romance, favorecendo até as relações mais mornas, tá? Número 10, a cor vermelho, Libra.
15: Escorpião, de 23 de outubro a 22 de novembro.
14: Escorpião, no amor você precisa dar uma chance para alguém que está muito próximo de você. No plano familiar, dê um pouco mais de atenção aos que dependem de você. Adivinhar os pensamentos dos outros quase nunca dá certo. E esperar que adivinhe os seus também? Não. A cor é preto, número 12. Voltamos rapidinho com previsões para Sagitário, Capricórnio, Aquário e Peixes. Volto já.
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0: Ô Maurício.
1: Oi, Sininho.
0: Você conhece o Renan?
1: Renan?
0: Renan Santos.
1: Ah, claro, candidato a presidente, pré-candidato a presidente da República.
0: Sabe o que ele disse?
1: Deve ser tudo
0: pré-candidato à presidência da República.
1: Bom, cara, para ser candidato, deve ser inteligente, né?
0: Depois diz que o deputado Nicolas Ferreira do PL é uma franga homofóbica da direita.
1: Puta.
0: Não é bonitinho? A discussão assim do presidenciável Renan Santos chamando o outro de franga homofóbica da direita. Essa eleição promete, né, Maurício? Ah, vai ser um sucesso.
1: Eu tô imaginando os debates, né?
0: Poxa vida, é que esses caras não chegam nem ao debate, né, Maurício? Morrem antes. Não chega, porque não são todos que vão, são 11, né? Quantos são?
1: Até agora são 11,
0: é. Pois é, não chegam até lá, morrem na praia. Bom, hoje em Brasília, eu tenho tão pouco tempo que eu tô pensando qual nota eu vou dar de tanta que eu tenho. Hoje em Brasília foi preso o motorista de van escolar José João da Silva, de 59 anos. Ele foi condenado, acusado de estuprar um estudante. Estava foragido há 3 anos. E hoje, vizinhos viram o filho dele passar de carro e o seguiram. Ele foi para a casa onde o pai estava. Daí, ó, pegaram o bandido. Porra. Agora o filho foi seguido. Esse menino, não sei a idade dele, né? Mas o trauma que também vai ter, né? Meu pai é um estuprador.
1: Van escolar, Cidinha, imagina
0: de
1: isso.
0: Motorista de van escolar. Olha o convívio que ele tinha com as crianças. Ele foi condenado por estuprar um estudante. Claro que a nota não fala a idade, não dá nada pra gente, pra qualquer pessoa pensar em alguém. Mas é horrível essa história, é horrível. Bom, o anuário da violência no Brasil, que foi divulgado hoje, mostra coisas alarmantes. Vocês têm ideia de quantas pessoas são estupradas por dia no Brasil? Chuta! 231 em média. Pessoas estupradas todos os dias.
1: Não, mais de 10 por hora.
0: Você já pensou? Sabe quantos celulares são roubados no Brasil? Por hora, 95.
1: Meu Deus. Mais de um por minuto.
0: Hein? Mais de um por minuto. O racismo está tão presente que de cada 10 pessoas mortas, 8 são negras. Então a gente passa batido por isso tudo e começa a achar que é normal, que tudo que está acontecendo no país não é normal. O que está acontecendo no país não é normal. 231 pessoas em média estupradas por dia não é normal.
1: A sociedade está doente, Dinho.
0: Ah, sabe, Maurício, se a gente não vê nenhuma política para evitar que isso não ocorra.
1: Educação, né?
0: Não sei se é só educação, porque chegou.
1: Começa por aí, né?
0: Que a gente já não acredita só num um caminho para seguir. Precisa um monte de caminhos, é preciso fazer um monte de coisa. Educação. Educação não é só educação formal na escola. Dos pais, esses caras que estão estuprando, tiveram pai e mãe? Isso é que a gente não sabe, Maurício. Não existe um trabalho feito no sentido, como é que um cara chega a ser estuprador? Por que que ele vira? Nasce estuprador? Eu acho que não, Maurício. Eles viram estupradores. E quem fez com que eles virassem estupradores? Não tem pai, não tem mãe, não tem escola. O que é que faz? Nós estamos deixando correr solto, daqui a pouco não vai mais dar para prender. Uma coisinha que a gente se amarra nela para ter esperança. encontrar o soterrado nos escombros do terremoto na Venezuela, um gato. O gato estava assustado, mas vivo e sem ferimentos. O terremoto completa amanhã um mês. Mais de 5 mil mortos e foram criados vários centros para animais domésticos que ficaram soterrados. Os sobreviventes percorrem esses locais tentando encontrar seus animais de estimação. Que agonia, né? Você não saber onde está, eu ficaria louca se eu não me acontecesse uma tragédia dessa e eu não soubesse onde estava a Gabi. Bom, gente boa, eu tô subindo e voltam se deixarem.

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0: 8:03.
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2: Olá, Brasil, está no ar o Central de Notícias e vamos aos destaques desta hora. Foram definidas as regras para o trabalho em feriados no comércio brasileiro. As normas foram estabelecidas após um acordo entre representantes de trabalhadores e empregadores com o Ministério do Trabalho e Emprego. O funcionamento do comércio vai depender de autorização prevista em convenção coletiva, que deve ser negociada entre os sindicatos das duas partes, ou seja, a decisão unilateral do empregador não será suficientemente para a abertura das lojas nos feriados. Mas essa exigência não vale para atividades que já possuem autorização permanente para funcionar nessas datas, como padarias, farmácias, floriculturas, barbearias e salões de beleza, postos de combustíveis, hotéis, bares e restaurantes e feiras livres, por exemplo. Os beneficiários do Bolsa Família com número de identificação social final 4 recebem hoje a parcela de julho do programa. O valor médio nacional é de quase R$ 680.
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0: Alô, menino, alô, menina, tô aí.
1: Tô chegando também. É, a partir de agora, Maurício Fares com vocês. E com muito carinho, com muita alegria, eu cumprimento aí a todos os meus amigos, aonde quer que vocês estejam, com o rádio ligado, ó. Aquele abraço, viu? Felicidades, que todos os seus sonhos se tornem realidade. Coisa terrível, principalmente que tá velho, aí é que vê o tempo passar mais depressa ainda. Hoje no programa eu vou trazer aí para vocês a carta. Ih, rapaz, essa carta destaque é a carta da mulher dividida. Eu tava dando uma olhadinha nessa carta também, é braba. Tá aqui um pouquinho aqui no programa, viu? E a primeira de hoje, eu vou atender a Márcia Trigueiro. Ô, menina, tudo bem, Márcia? Um beijão para você, querida. E ela oferece para o Gleivo, como é que é? Ah, oferece para mim, muito obrigado. Vai para o Valdo, seu grande amor, para os seus pais, irmãos e para todos que estiverem ligados aí. Márcia Trigueiro, obrigado de coração, menina. Felicidades para você, viu? E olha, fala aí pros seus amigos todos também participarem, que eles escrevam aqui mandando também o seu pedido musical, a cartinha aqui pro programa do Maurício Fares, viu? Então tá aí, a primeira música é com Daniel, conversando com a solidão. Eita, isso é uma conversa danada de comprida, viu?

Eu tava vendo aqui uma frase no Facebook e achei interessantíssima essa frase. Hipocrisia é a arte de exigir dos outros aquilo que a gente não pratica. Mas é uma grande verdade, viu? E ó, vou repetir para você, para que você sinta como é que é a profundidade. Hipocrisia é a arte de exigir dos outros aquilo que a gente não pratica. Mas é mesmo, quantas e quantas vezes a gente fica aqui censurando as outras pessoas aí, né? Querendo que a pessoa seja de um jeito, mas quando a gente vai olhar pro rabo da gente aí, que a gente tem rabo de palha também, a gente não faz o que a gente tá querendo que os outros façam. Aí é danado, né? Então isso é uma hipocrisia danada. Eu gosto dessas frases assim, porque elas representam bem a realidade, a vida da gente, é a vida do dia a dia, né? É o trio Parada Dura que vai cantar Beco Sem Saída. Roda

previsão do tempo para quinta-feira, 23 de julho de 2026. Região Sudeste. Em Belo Horizonte, Minas Gerais, a previsão é de céu encoberto nesta quinta-feira. Os termômetros registram mínima de 14 e máxima de 28 graus. A umidade relativa do ar vai de 95% a 30%. Viana, Espírito Santo, sopra velinhas diante de um céu claro sem previsão de chuva. A temperatura mínima é de 17 e a máxima de 33 graus. A umidade relativa do ar é de 90% a 30%. Você ouviu a previsão do tempo para esta quinta-feira, 23 de julho de 2026. Com informações do IBGE Cidades e do Instituto Nacional de Meteorologia, IMET.

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4: Já estamos de volta e as últimas previsões para hoje. Sexta-feira, né? Sagitário, bom dia. Muita imaginação e inspiração criadora. Ligação com o mundo espiritual. Percepções que ultrapassam os limites da razão. Descontração e alegria. Seu poder de atrair pessoas está no auge. Quando falar ou escrever, encantará com a sua criatividade. A cor é rosa, número 33.
5: Capricórnio, de 22 de dezembro a 20 de janeiro.
4: Capricórnio, a pressa é inimiga da perfeição, dos seus planos também. Tudo o que acontecer de bom será no momento certo. Relaxe, porque tudo correrá bem. É tempo de compreender que a paz que você tanto procura pode vir a ser encontrada bem mais perto do que você imagina, tá? A cor hoje é rosa, seu número é 20.
5: Aquário, de 21 de janeiro a 19 de fevereiro.
4: Aquário, tenha fé e siga uma crença, seja ela qual for, acreditando que existe um poder superior nos protegendo, né? Benefícios inesperados podem acontecer a qualquer momento neste período. O ser amado lhe proporcionará momentos maravilhosos. A cor para hoje, verde escuro, número 20.
5: Peixes, de 20 de fevereiro a 20 de março.
4: Peixes, você cativa as pessoas com seu carisma. Suas melhores qualidades estão em destaque. Portanto, aproveite para conquistar gente interessante. Bom momento no campo familiar. Número hoje, 23. Sua cor, branco. E é isso, ficamos por aqui, de volta amanhã com mais previsões astrológicas, logo cedinho pra gente fechar a semana, combinado? Beijo no coração e até amanhã. Tchau, tchau.

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1: Você tem anotado aí o nosso endereço para escrever? O pessoal que não tem acesso aí à internet, né? Você tem aí já copiadinho? Não? Pega lápis e papel aí, anota aí. Enquanto você vai pegar o lápis e papel, deixa eu dar aqui para os internautas, né? Quem quiser participar do programa pode escrever. Para escrever não, perdão. Pode entrar no site. E na parte de contato você clica lá e aí você diz para quem que é que você quer mandar a sua missiva, a sua correspondência. Se é para o Maurício Fares, se é para o Edelson, se é para a Marja, se é para o Cleito Aguiar, enfim, para quem você quiser, aí você escreve. Esse é para os internautas, aqueles que têm acesso à internet. Agora, o pessoal que não tem acesso à internet, tá aí. Já pegou o lápis e papel, né? Então você vai escrever para programa Maurício Fares, Caixa Postal 6300. O CEP é 71-749-970, 71-749-970, ok? Eu vou ficar esperando a sua carta, viu? E agora vou trazer aí o Daniel para cantar. Ah, eu amo amar você. Oh, mas isso é bom demais, rapaz. Oxente, vamos lá.

Olha, eu fiz aquela perguntinha e deixei para dar resposta nesse bloco. O professor dá ou dar aulas de português? É claro, gente, que uma coisa que nós estamos falando no presente, não tem o infinitivo verbal, o R no final da palavra dá. Então, o professor dá aulas de português, certo? Nunca que, quando a coisa é atual, é presente, então é dá. Agora, quando a coisa é futura, aí sim, ele vai dar aulas de português. Aí tem que ter o R no final. Nós estamos falando de uma coisa futura, uma coisa que vai acontecer. Mas a coisa presente, a coisa atual, a coisa do momento, não pode colocar o R. Então, o professor dá aulas de português atual. E se falarmos em termos de futuro, o professor vai dar aulas de português. Ok? Essa forma, já no infinitivo, né? Quando a gente coloca o infinitivo, é porque você está já no futuro. Olha aí uma música que eu gostava muito, meus tempos de rapazinho, Jimmy Cliff, Rebel in Me. Roda lá, menino.

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1: 8:32.
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1: 24 de julho de 2026. Operação investiga golpe de falsos investimentos que movimentou 188 milhões de reais. Mortes violentas no Brasil caem 8,4%. Eu sou Ailton Moreno e o Rádio Notícias está no ar.
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0: Polícia Civil de Pernambuco e cumpriu 18 mandados de busca e apreensão em cidades como Recife, Olinda, Paulista, Jaboatão dos Guararapes, Cabo de Santo Agostinho, Goiânia e Caruaru. De acordo com a investigação, os suspeitos tinham base em Pernambuco e usavam empresas de fachada, contas de terceiros e criptomoedas para movimentar e ocultar valores. A polícia afirma que as vítimas eram atraídas por promessas de altos retornos financeiros e acompanhavam falsos rendimentos em sites e aplicativos criados pelo grupo. O Brasil registrou 40.775 mortes violentas intencionais em 2025, uma queda de 8,2% em relação a 2024. A taxa de assassinatos foi de 19,1 por 100 mil habitantes, a primeira vez abaixo de 20 na série histórica, iniciada em 2012. Foram 3.445 mortes a menos do que no ano anterior. O país chegou ao menor patamar da estatística pelo quarto ano consecutivo. Todas as categorias de mortes violentas tiveram redução, exceto as mortes causadas pelas forças de segurança. A letalidade policial teve aumento de 5,4% e foi responsável por 6.602 mortes, o maior número da série histórica. Desde 2012, o índice de assassinatos no país teve queda de 31%.
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0: No dia 23 de agosto de 1927, Sacco e Vanzetti foram executados nos Estados Unidos da América. Imigrantes italianos.
1: Pois é, sextou por aqui, 24 de julho, em Quem Ama Cuida. Adriana vibra ao saber que Ademir será notificado. Ingrid assume a presidência da joalheria após votação do conselho. E Thiago se nega a participar da transição de gestão. Yuri percebe o interesse de Pilar. Edivaldo fica feliz ao saber que o noivo de Tilde terminou com a funcionária. Ainda hoje, ó, Bia reclama com Bruna do envio anônimo de flores para César. Ah, Elisa teme que Ademir possa prejudicar Adriana. Carmita e Fábio descobrem que Edson deixou o hotel sem pagar a conta. E Thiago, embriagado, pede que Bruna se separe do marido para ficar com ele. E Pedro vai ouvir esse papo e achar bom, né? Quem ama, cuida. A gente volta amanhã com mais um capítulo da sua novela preferida, tá? Beijos. Tchau, tchau.

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1: Oi, gente, vamos seguindo com o nosso programa, seguindo com o programa Maurício Fares. Olha, daqui um pouquinho eu trago a carta. É, já que nós vamos conhecer essa história aqui, vamos saber o que, que é que o rapaz tem aí para nos dizer, não é? Mas agora eu vou trazer aqui para vocês, sabe quem? Agora é o João Mineiro e o Marciano. Não vou, hoje eu não vou falar João Mineiro e Marcineiro, não, viu? Não vou falar, prometo que não vou falar João Mineiro e Marcineiro. Eu volto amanhã, é o nome da música.

uma frase aqui da Madre Teresa de Calcutá, é uma coisa muito linda e muito profunda, porque muitas pessoas gostam de fazer o bem a outra pessoa, mas que seja alguma coisa que todo mundo veja. Fica aí procurando, é igual a galinha, bota o ovo e sai gritando aí, né? Então as pessoas também, tem muita gente que gosta de sair, fazer o bem e sair mostrando para todo mundo, para a imprensa, para que todo mundo veja que ela fez o bem. Isso aí, na verdade, é falsidade. A Madre Teresa de Calcutá, ela colocou uma frase dizendo o seguinte: olha, o bem que você faz hoje pode ser esquecido amanhã, mas faça o bem a si mesmo. Veja que ao final das contas é tudo entre você e Deus. Nunca deve ser entre você e os outros, tá vendo? É isso aí, aquilo que eu estava dizendo. Quer dizer, você fazer o bem para que as pessoas vejam que você está fazendo o bem, isso aí é demagogia. A gente tem que fazer o bem porque as coisas estão entre você e Deus, não é entre você e os outros, não. Muito linda, muito bacana mesmo essa frase da Madre Teresa de Calcutá, né? Quem é que vem para cantar agora? Hugo Pena e Gabriel, Hugo Pena e Gabriel, menino, estrela, roda lá, opa, legal, roda, roda.

0: Gente, obrigado pelo carinho de vocês.
1: Tá quase na hora. É, daqui um pouquinho a nossa carta destaque de hoje aí. Pera aí, deixa eu ver aqui de novo. Daqui um pouquinho, viu? Eu vou trazer a sua cartinha aí. Olha aí, mais uma frase daquele meu amigo que eu disse que é muito doidão, o Claudemir Stacassini. Inteligente é aquele que sabe aonde quer ir. E mais inteligente ainda é aquele que sabe aonde não deve voltar. Boa! Essa aqui é inteligente mesmo, viu? Muito boa! Legal, viu, Claudemir Stacassini? Continue com as suas doideiras aí e colocando essas coisas bacanas aí pra gente repassar pro nosso público, pros nossos ouvintes aí, tá bom? Obrigado, amigão! E olha, agora eu vou trazer um sucesso do Roberto Carlos. É o sucesso do ano de 1970. Eu ando correndo pela vida sem poder parar. 120, 150, 200 quilômetros por hora. Vai nessa velocidade aí que a polícia te prende, viu? Faça essa besteira pra você ver. Mas na música pode. Roberto Carlos então canta o sucesso do ano de 1970. Roda lá, meninos!
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4: Mas são tantas emissoras que estão aí transmitindo o programa Maurício Fares. E agora, Márcia Ferreira cantando Pegando Fogo. Eita, a temperatura tá alta por aí. Vamos lá.

0: menina. Agora chega mais pra perto do rádio. Isso, se encosta aí agora, porque agora chegou o momento. É isso aí. Vamos trazer agora pra vocês a nossa carta destaque. Vamos lá.
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0: Olha, conforme eu disse a vocês, essa carta destaque é a primeira dessa nova etapa, dessa nova fase do programa Maurício Fares. E a ouvinte usa o pseudônimo de garota inteligente de Bandeirante no Paraná. É uma bronca que ela tá me dando. Veja só o que ela diz aqui na carta. Olha, Maurício Fares, eu ouço o teu programa através da rádio da minha cidade e fiquei muito chateada com você no dia em que você leu a carta da garota ingênua. Você disse que esse negócio de ficar é uma atitude responsável por parte dos jovens. E eu não concordo absolutamente com isso, Maurício. Eu tenho 14 anos e já fiquei com vários rapazes aqui da minha cidade. Não é pelo fato de ser jovem que eu vou ser irresponsável, pois eu só fico se o menino usar camisinha. Nunca engravidei de nenhum e isso também não atrapalha os meus estudos. Eu só repeti até agora o terceiro ano e a segunda série duas vezes. Então eu acho que você está um homem superado na idade, Maurício Fares. Está pensando no passado. A realidade dos jovens hoje é bem diferente da realidade dos jovens da sua época. Desculpa se te magoei. Agradece, garota inteligente de Bandeirante no Pará. Menino. Eu particularmente não me senti ofendido, não estou magoado de forma alguma. Agora você diz que o fato de estudar e de transar, de ficar com esses rapazes aí, não atrapalha em nada, que você até agora só repetiu o terceiro ano e duas vezes a segunda série, não é? Não atrapalhou em nada até agora seus estudos, realmente, em nada. Você só repetiu o terceiro ano e a segunda série duas vezes, né? Então, eu acho que é bobagem a gente ficar falando sobre isso, não é mesmo? Ora, tudo bem, eu acho que cada um tem o direito, aquilo que eu falei, é um livre-arbítrio, cada um tem o direito de fazer aquilo que bem quer da sua vida, do seu corpo. Mas eu digo que é uma atitude responsável, menina, sabe por quê? Você veja bem, você tem apenas 14 anos. Você disse que já ficou com vários rapazes da sua cidade. Sabe o que você é na boca deles? Você é piranhinha, piriguete. Você tá achando que esses rapazes com quem você fica aí, que eles falam, que ela é uma menina boazinha, que ela é uma menina santa, que ela é uma menina... Nada, você não passa de uma piriguete na boca deles, entendeu? Você não passa de uma piranhinha. Porque isso aí é isso que eu digo, a mulher se prejudica com essas atitudes. Você é a mais prejudicada, menina. Você é que corre todos os riscos de engravidar, que corre todos os riscos de ficar mal falada. Aí você fala, eu não tô nem aí, tô nem ligando pro comentário das pessoas. Mas que coisa desagradável, já pensou? Você tá andando aí pelas ruas e alguém olha para você e começa a rir e diz assim, ai, tá vendo? Isso aí é piriguete, isso aí, basta você falar, oi, já tá deitando e abrindo as pernas. Porra, há de convir que isso aí é uma coisa desagradável pra cacete, não é, menina? Eu sei lá, viu? Eu acho que quando eu digo que é uma atitude responsável, é exatamente isso. Que, olha, o sexo é uma coisa boa, é uma coisa que a gente automaticamente está dentro, a gente vive, né? A gente vive, respira e a gente tem a necessidade do sexo. Agora, o sexo tem que ser de forma responsável, sim. Tem que ser. Você diz que usa camisinha, mas não só pelo fato de usar camisinha, que você também pode ficar aí se arreganhando para qualquer um. Não é mesmo? Eu acho que as coisas têm que acontecer de forma natural. Você tem que ter alguém que você goste de verdade, alguém que vale a pena. E esse negócio de ficar trocando de parceiro, isso sim é um ato irresponsável. Quem troca de parceiro é prostituta, menina. É, quem fica nessa troca-troca? Ah, mas não recebo nada por isso. Não recebe nada, mas de qualquer forma, isso aí é considerado como prostituição. Então, você deve pensar um pouquinho mais. Eu não quero dizer que você não tenha essa liberdade de fazer o que você bem quer do seu corpo, né? O que você disse que não te atrapalhou em nada nos estudos. Não te atrapalhou como, minha querida? Se você já repetiu o terceiro ano e a segunda série duas vezes, não te atrapalhou em nada? O que seria então atrapalhar para você nos estudos? Hein? O que seria atrapalhar nos estudos? Porque se você já repetiu 3 anos de escola, isso aí não atrapalhou em nada? Pô, pera aí, faça-me um favor, né? Olha, no meu tempo, tá certo, eu posso até você pode até me chamar de homem ultrapassado, de homem quadrado e coisa e tal, né? Mas no meu tempo não havia essa liberdade abusiva, né? Onde as pessoas que mal saíram das fraldas já se acham donas dos seus narizes e enfrentam o mundo e as pessoas como se nada mais existisse para elas. Eu penso mais na formação e reputação de cada um. É, a gente tem que prestar muita atenção para isso. A gente tem que prestar muita atenção para isso, porque você vai ficar muito mal falada. Se você já não está mal falada aí na sua cidade, é porque todo mundo, olha, não pensa você que você ficou com alguém que alguém não vai saber e que não vai esparramar. Você vai esparramar para todo mundo e é o que vai acontecer. Você vai ficar mal falada na boca de todo mundo. Adianta essa tal de liberdade e de ser dona do próprio nariz a esse preço? Você acha que vale a pena, menina? Então, era o que eu tinha te dizer, viu? E pode ter certeza, não fiquei absolutamente chateado com o que você falou. Foi até bom, porque aí eu tive a oportunidade de te mostrar que mesmo velho, mas a gente pode chegar a uma idade dessa que eu estou aqui hoje, mas chegar consciente de que a gente tem um papel formador. E o meu papel formador é exatamente procurar ajudar vocês, jovens, a não entrarem nesses caminhos errados, a não se envolver com droga, a não ficar se envolvendo com prostituição, a não ficar, acima de tudo, se deixando levar pelo modismo e pelos erros da geração atual. Porque, sinceramente, eu considero que essa atual geração aqui é uma barrigada perdida. Porque a nova geração que está vindo aí agora sim é uma geração consciente. Essas novas crianças que estão nascendo estão vindo aí com uma nova mentalidade, com uma cabeça mil vezes melhor do que a nossa. Mas essa geração da minha, que passou da minha geração para essa geração atual, foi tudo barrigada perdida. Porque infelizmente não se aproveita praticamente quase nada. Quase nada. Lamentavelmente. Mas nós temos, e como em tudo na vida, nós temos as exceções, não é verdade? Nós temos exceções. Nós temos pessoas que são muito responsáveis, que são donas da sua própria vida, mas que pensam com a cabeça legal e não se deixam envolver nem drogas, nem com perversão, com prostituição, nem com nada. Que se preocupam em ter um futuro e se preocupam em construir alguma coisa de positivo para a vida. Então, é por aí a coisa, tá bom? Felicidades para você, boa sorte. E eu vou rodar uma música que não tem nada a ver com a sua história, não. Mas, olha, se a gente prestar bem atenção, vai ver que nada mudou. Tanto faz para os jovens de ontem quanto para os jovens de hoje, a coisa continua tudo a mesma coisa, né? A coisa continua a mesma coisa, entendeu? Faça de conta que você não viu essa redundância aí, viu? De Paulo e Paulino, nada mudou. Vamos lá.

0: minha gente, acabou. Agora só no próximo encontro, né? Mas fica aqui um abraço, um beijão pra todo mundo. Muito obrigado por sua audiência, por sua sintonia. E olha, sabe que eu tô aqui com coração em paz, coração feliz, porque eu acho que a gente tem que fazer aquilo que gosta. E isso é o que eu gosto de fazer. Então, menina, beijão pra você. Tchau, gente! Obrigado!
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0: e 13.
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2: Olá, Brasil, está no ar o Central de Notícias e vamos aos destaques desta hora.
3: Ailton Moreno, a voz padrão do rádio.
2: Foram definidas as regras para o trabalho em feriados no comércio brasileiro. As normas foram estabelecidas após um acordo entre representantes de trabalhadores e empregadores com o Ministério do Trabalho e Emprego. O funcionamento do comércio vai depender de autorização prevista em convenção coletiva, que deve ser negociada entre os sindicatos das duas partes, ou seja, a decisão unilateral do empregador não será suficientemente para a abertura das lojas nos feriados. Mas essa exigência não vale para atividades que já possuem autorização permanente para funcionar nessas datas, como padarias, farmácias, floriculturas, barbearias e salões de beleza, postos de combustíveis, hotéis, bares e restaurantes e feiras livres, por exemplo. Os beneficiários do Bolsa Família com número de identificação social final 4 recebem hoje a parcela de julho do programa. O valor médio nacional é de quase R$ 680.
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6: Olá, meus amigos. Olá, meus ouvintes de todo o Brasil. Entra no ar mais um programa Ligação Nacional com este grande amigo de vocês, Edelson Moura. Não é por nada não, viu, Charles Elp? Mas eu tenho uma consideração muito grande por todos os nossos ouvintes. É de mamando a caducando. De mamando a caducando, por todos eles, porque tem ouvintes novos, ouvintes já de uma certa idade média, tem os idosos também que curtem o Edelson Moura há muitos anos, me acompanham pelo rádio e eles estão aqui, sempre firmes comigo. Tá legal? Vamos começar o programa anunciando a nossa equipe de trabalho, Charles Elp, as meninas do Besterol, Marcelo Moura e Franklin Russo. Vamos lá, trazendo a primeira música de hoje.

0: Com Deus tudo é possível. É Deus que de dentro de você faz o que parece ser obra sua. Diz a palavra que lhe sai da boca, opera milagres nos corações dos outros, com os sentimentos que saem de você e promove o progresso que você trabalha por alcançar. Para Deus, não existem barreiras, dificuldades. No momento em que você se sente com Deus, as suas perspectivas, horizontes e poder de ação se ampliam ao infinito. O difícil se torna fácil, as dores se abrandam e os dias são alegres. Jesus disse: não sou eu que faço as obras, mas o Pai que está em mim.
1: Com você, Asquinha!

0: Tá todo mundo ligado no Edelson Moura? Quem é que tá aí pra falar comigo?
1: Edelson Moura.
0: Bom dia.
1: Meu amigo, retransmitirei com prazer.
0: Que legal.
1: Tô mandando outro áudio aqui.
0: Sim.
1: Pedindo mais outra música.
0: Certo.
1: Quiser oferecer pra meus amigos.
0: Certo.
1: Domar. Regina.
0: Sim.
1: E pra todos que ouvem o seu programa.
0: Legal, legal.
1: Gostaria de oferecer para todos que fazem este programa maravilhoso.
0: Muito obrigado, meu amigo. Muito obrigado.
1: E bom dia, meu amigo Edelson Moura.
0: Bom dia, meu amigo. Valeu, Ivão. Vai para você essa próxima música aqui.

0: sucesso por onde passa esse programa. Aqui é o Ligação Nacional, minha gente.
1: Oi, meu hidro, meu coração, minha vida.
0: Oi.
1: Meu tudo.
0: Oi.
1: É, uma musga de... Oh, adeus.
0: Oh, oi, fala, Silene.
1: Tá mandando um abraço de toda a minha família, agradecendo pelo meu aniversário, que foi o melhor aniversário.
0: Que bacana.
1: De 65 anos que eu passei.
0: Nossa.
1: Foi com essa pessoa maravilhosa que Jesus me deu, que você não é só um locutor, você é um ensinador, um professor.
0: Obrigado, amigo.
1: Ensina a gente a amar, ensina a gente viver.
0: Oh, que beleza.
1: E eu quero pedir a musga sua.
0: Sim.
1: Oferecido para meu esposo, para minha mãe, para minha cunhada Bela.
0: Sim.
1: Para minha filha Kate Ara. Para todos meus filhos. E agradecer a Jesus por um aniversário mais e
0: feliz, minha amiga. Felicidades, muitos anos de vida para você. Não é muito bacana saber que a gente tem pessoas que gostam da gente, você, seu esposo, sua família. Muito obrigado. Um grande abraço e mais uma vez, ó, aquele sucessão para você.

0: vejo não.
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3: 9 horas e 41.
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0: Brasil, está no ar o Central de Notícias. E vamos aos destaques desta hora. As 10 cidades mais violentas do Brasil estão na região Nordeste, apontam os dados do 20º Anuário Brasileiro de Segurança Pública, divulgado nesta quinta-feira, 23. O relatório produzido pelo Fórum Brasileiro de Segurança Pública reúne os principais dados sobre as ocorrências criminais registradas no país em 2025. A lista reúne as cidades com as maiores taxas de mortes violentas intencionais a cada 100 mil habitantes. A Bahia possui 5 cidades no ranking, o Ceará, 3. Pernambuco e Paraíba contam com um município na lista cada. E os candidatos à presidência da República poderão gastar até 133 milhões e 400 mil reais nas eleições de outubro deste ano. O teto de gastos foi oficializado nesta semana pelo Tribunal Superior Eleitoral. Os valores máximos para o primeiro turno da disputa ao Palácio do Planalto foram fixados em 88 milhões e 900 mil reais. No caso de segundo turno, haverá liberação de mais 44 milhões e meio de reais.
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3: Olha só, meu amigo Zezinho. O Zezinho pedindo um alô pra ele. Gostaria, Delson Moura, de mandar um abraço para todos os maranhenses. Legal. Obrigado, Zezinho. Pra vocês todos aí, vai a próxima música do Ligação Nacional.
4: Era uma vez no super fantástico mundo dos Auge Boys.
5: Calma, cara, que eu vou contar.
4: Não, deixa eu contar, por favor. Não, peraí. Deixa que eu vou contar essa história, ó. Vê?

0: agora, a hora do besteirão. Oi, Maria.
1: Oi, Edelson.
0: Estranho, né, a gente falar oi, não, Maria, né?
1: Mas eu acho Maria muito bonito o nome.
0: É? Posso falar, então, a partir de agora, oi, Maria.
1: Não, mas meu nome é Zélia Maria. E você falou, Zélia Maria.
0: É, pode falar.
1: Ai, pode.
0: Pode falar só Maria, não?
1: Não.
0: Fica estranho, né? Só Maria, né? O pessoal já acostumou com Zélia, né?
1: Poder, pode.
0: Tem um pedreiro que me chama de seu Moura. Ele diz, ô seu Moura, isso aqui, esse tijolo aqui, bota onde? Ô seu Moura.
1: Ai, ai.
0: Hã?
1: É o seu Moura.
0: Seu Moura.
1: Oi, Moura.
0: Eu não acostumo não, sabe?
1: Ah, mas tem alguém que te chama, hein? Fala, Moura.
0: Fala, Moura. Adivinha quem é?
1: Márcio Ferreira.
0: Márcio Ferreira não me chama de Edelson, né? Moura, ô Moura. Moura! Ah, eu tenho uma raiva.
1: Você não gosta, não?
0: Eu não gosto.
1: Ô, Moura!
0: Ah, eu tenho uma raiva. Se eu pudesse, eu pegava o pescoço dela.
1: Ai,
0: se eu pegasse o pescoço dela.
1: Quando ela vier aqui, eu vou contar pra ela.
0: Fala pra ela, ó, ele não gosta. Você tem vontade de pegar seu pescoço.
1: Ai, ai.
0: Vai lá.
1: O dia que ela vier aqui, eu vou convidar ela pra fazer o
0: besteirol.
1: O besteirol,
0: né?
1: E falar, oi, Moura. Vou combinar com ela.
0: Tá certo. Qual é o besteirol de hoje?
1: É, vamos lá. O que é
0: Sim.
1: Que sobe e nunca desce.
0: É, eu não, tenho, mas não, eu não posso falar aqui no rádio.
1: Why?
0: Eu não
1: pode
0: posso
1: sim.
0: falar, não posso.
1: Não, que sobe e nunca desce.
0: Nunca
1: pode.
0: Desce. O meu aqui, rapaz, é um aparelho que eu não vou falar, não.
1: Uhum.
0: Não vou falar, não, porque. O pessoal vai dizer, nossa, ele é uma potência mesmo, né? Vão dizer, ei, tá fazendo propaganda enganosa.
1: É, realmente, você também tem uma coisa que sobe e nunca desce.
0: É.
1: Tem, é
0: gente,
1: sério.
0: Que imoralidade.
1: Oxi,
0: isso.
1: Que menino, isso. Você tem a mente muito poluída, Deus.
0: É o que é?
1: Oxi.
0: Que sobe e não desce.
1: A idade, Deus.
0: Ah, é?
1: É a idade.
0: Vixe, que diferença do que eu pensei.
1: Pois é.
0: Ai,
1: quantos
0: Deus.
1: Anos você tem?
0: Ai,
1: não desce, não passou dos 70, agora não, agora que não desce
0: não
1: mesmo.
0: Não desce mesmo. Tchau, Zélia.
1: Tchau, Edelson.

0: 9:51.
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Quer mandar mensagem pro Edelson Moura? Tá aqui o nosso WhatsApp. Vamos anotar, minha gente? 61999369557. 61999369557. E nas redes sociais, você já está acompanhando os nossos vídeos? Pois então acompanhe. Os vídeos do Edelson Moura na internet estão bombando. Procure Edelson Moura no Instagram, no Facebook, no TikTok, no YouTube. Nós estamos nestas plataformas mandando ver. É, obrigado a vocês que já estão me seguindo. E olha, não esqueça, hein? Dá um coraçãozinho lá nos vídeos do Edelson Moura. Tá combinado? Vem aí agora a música da Hora da Velha Arada. Capricha aí pra nós, Franklin Russo.

0: Vamos embora, turma. Vamos lá. Acabou o programa de hoje. Obrigado a todo mundo que esteve comigo até aqui, curtindo mais um Ligação Nacional. Até o nosso novo encontro, povo brasileiro.
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0: 10:03.
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3: Olá, Brasil, está no ar o Central de Notícias nesta sexta-feira, 24 de julho de 2026. Vamos aos destaques desta hora. ONU Mulheres e Unicef lançaram um guia inédito para orientar pais e demais responsáveis sobre os riscos da exposição de meninos e adolescentes à chamada machosfera, ambientes online que reúne grupos e conteúdos focados no preconceito e na aversão às mulheres. A iniciativa busca conscientizar as famílias sobre como esses discursos chegam aos jovens de forma sutil, frequentemente disfarçados de publicações de motivação e autoajuda. O material intitulado No Mesmo Time detalha como os algoritmos das plataformas digitais funcionam e ensina os adultos a identificar sinais de alerta no comportamento e na linguagem dos filhos. O levantamento da Serasa Experian revela que uma pequena parcela das micro, pequenas e médias empresas brasileiras concentra um volume expressivo de dívidas, de acordo com a 7ª edição do Panorama PME, empresas e seus principais sócios que estão simultaneamente inadimplentes representam apenas 5,5% da base analisada e acumulam 80,6 bilhões de reais em débitos.
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12: No Pergunte ao Doutor de hoje, vamos voltar a conversar com o Dr. Silvio Braz da Paixão, que é ginecologista e sexólogo do Senado e que está desenvolvendo uma pesquisa sobre o câncer de mama. Esse é o segundo tipo de câncer mais frequente no mundo e o mais comum entre as mulheres. O estudo faz um comparativo da incidência do câncer de mama nas servidoras do Senado em relação aos casos diagnosticados da doença em mulheres no Distrito Federal. Na entrevista, você também vai saber por que o número de aposentadorias em razão do câncer tem diminuído nos últimos anos. Doutor, o que chamou mais a sua atenção ao longo da pesquisa com as servidoras do Senado?
13: O que chama atenção, Adriana, nessa pesquisa sobre o câncer de mama dentre as servidoras do Senado, é que o acometimento dentre elas não é tão significante como a gente possa imaginar, né? A gente observa que tem havido um crescimento, ainda que discreto, segundo o nosso estudo, no número de casos de servidoras acometidas, tanto servidoras ativas, como o que mais comumente acontece em servidores inativas, que são acometidas de câncer de mama.
12: E esse comparativo está semelhante ao do Distrito Federal, doutor?
13: Então, os índices que a gente observa no nosso trabalho também são similares ao observado no Distrito Federal. Isso demonstra, dentre outras coisas, que a servidora do Senado, seja ativa ou inativa, não tem nenhum, digamos, fator de risco adicional, seja em função do cargo que ocupe, de hábitos pessoais, que possam gerar um incremento nessa possibilidade no risco de câncer de mama.
12: E em relação às aposentadorias, doutor, muitas mulheres ainda se aposentam por invalidez por conta do câncer de mama?
13: Inicialmente, até 1988, essa era uma regra. De 98 para cá, com o início da reforma previdenciária, iniciada pela emenda constitucional número 20, que depois foi incrementada com a emenda constitucional número 41 de 2003 e com a emenda constitucional número 47 de 2005, mudou um pouco esse perfil de aposentadoria por invalidez. Por quê? Inicialmente, até 1998, a mulher aposentava, a mulher ou a pessoa cometida de uma doença especificada em lei, que era passível de aposentadoria por invalidez, ela recebia, com a concessão após a avaliação por junta médica desse benefício da aposentadoria por invalidez, ela recebia proventos integrais. No entanto, com essas reformas, né, com essa reforma previdenciária que houve, ela passou a receber, de 2003 para cá, proventos proporcionais ao tempo de contribuição no serviço público. Isso, então, desestimulou muitas das servidoras, não só as que avaliei no meu trabalho aqui dentro do Senado, mas também no Poder Executivo e também no Judiciário, desencorajaram-as no sentido de solicitar a aposentadoria por invalidez, pela diminuição salarial que isso implicava em termos de aposentadoria.
12: Doutor, o Instituto Nacional de Câncer, o INCA, divulgou uma estimativa assustadora sobre o câncer de mama. Doutor, a que se atribui esse aumento progressivo do câncer de mama, já que esse número é maior a cada ano?
13: Dois aspectos que têm que ser considerados para esse aumento na incidência do câncer de mama na mulher brasileira. Primeiro, que está havendo uma maior notificação, um maior registro, né? A nível nacional, o INCA está conseguindo incrementar essa estatística, essa vigilância epidemiológica em todo o país. Então, aumentando o número de notificações, acaba tendo por tabela um aumento na incidência. Esse é um aspecto. Então, o outro aspecto é que, com toda a urbanização, com a mulher incidindo no mercado de trabalho, com toda a dinâmica que mudou todos os hábitos de vida da mulher, isso também, ainda que seja ainda motivo de investigação, ainda haja controvérsia, mas a gente sabe que os hábitos de vida têm contribuído também para uma maior incidência de câncer de mama dentre as mulheres.
12: Isso justifica o menor número de casos de câncer de mama antigamente, doutor?
13: Em parte, sim, porque um exemplo que eu posso te dar nesse sentido seria o seguinte, com relação à maternidade. A gente sabe que a mulher que amamenta, ela tem um risco menor de ter câncer de mama, ou seja, existe uma proteção que a amamentação determina contra o câncer de mama. Um outro aspecto seria a questão do primeiro filho abaixo dos 30 anos. Então, quando a gente compara a mulher de antigamente com a mulher de hoje em dia, a gente observa que antigamente as mulheres tinham filhos mais jovens e amamentavam muito mais. Isso, de certa forma, as protegia em relação à mulher atual, que opta muitas vezes por ter um filho ou até não ter filhos, ou quando o decide, tende a o fazer numa idade superior a 30 anos, que a não deixa tão protegida contra o câncer.
12: O grande número de gestações antigamente também era uma das causas, já que ela protegia a mulher dos efeitos do ciclo menstrual?
13: Exatamente. O grande número de gestações que a mulher mais antiga tinha, isso a protegia contra o câncer de mama, sim.
12: Doutor, vamos explicar para nossos ouvintes o que é o câncer de mama.
13: O câncer de mama, Adriana, é um tumor, tá certo? Seria o crescimento desordenado de células em um determinado compartimento. No caso, que nós estamos em questão, seria na mama. Então, o crescimento desordenado de células na mama seria o que a gente qualifica como câncer de mama.
12: E quais seriam as causas do câncer de mama?
13: Bom, dentre as causas do câncer de mama, a gente pode citar, que eu já citei agora, a ausência de filhos, o fato de não amamentar, aquela mulher que fica exposta a muito hormônio endógeno, ou seja, produzido pelo próprio organismo. O que eu quero dizer com isso? Aquela mulher que inicia a menstruação muito cedo e termina muito tarde, ela fica exposta nesse intervalo ao longo da vida dela a uma carga hormonal elevada. e isso é um fator de risco a mais para o câncer de mama. Hábitos de vida também contribuem para o câncer de mama, como, por exemplo, podemos citar a questão da obesidade, principalmente a obesidade na menopausa, é um fator de risco. O tabaco também, embora exista alguma controvérsia, mas trabalha nesse sentido, de que é um fator de risco também. A dieta rica em gordura também é aventada como uma possibilidade de determinar o câncer de mama. A ingesta de álcool, essa é uma coisa muito importante a ser citada, porque a ingesta de álcool vem aumentando nas mulheres de classe média, classe alta, nos últimos anos. E isso está claramente associado ao aumento da chance de ter câncer de mama. Então, outros fatores de risco também, Adriana, envolve a questão da reposição hormonal, que, embora isso seja motivo de controvérsia, se desencadeia, o que a gente sabe até o momento é que em mulheres que já têm uma susceptibilidade pessoal ao câncer de mama, o uso de reposição hormonal pode acionar o gatilho e determinar nelas o câncer. E outra que, embora não tenham tido muitas pesquisas, mas da mesma forma que a gente avalia a questão da reposição hormonal, seria a questão do uso do anticoncepcional, usado desde a década de 60, e, enfim, e a gente observa também que, como é hormônio, da mesma forma, embora os estudos ainda sejam controversos, não haja consenso, existe uma dificuldade natural de se fazer pesquisa investigando isso, mas existe uma possibilidade, pelo menos teórica, de que o anticoncepcional possa ter um papel também importante na origem do câncer de mama.
12: É mais comum a incidência do câncer de mama entre mulheres obesas. Muita gente acha que o tecido gorduroso é apenas um acúmulo de células que vão ser gastas no momento em que o corpo precisa dessa energia. E hoje já se sabe que ela também produz hormônios. Qual a relação entre a obesidade e o câncer de mama, doutor?
13: É a seguinte, Adriana. Como você bem colocou, ocorre no tecido adiposo a produção de hormônios. E dentre esses hormônios, o hormônio feminino, que nós chamamos de estrogênio. E esse estrogênio, pela circulação sanguínea, ele atinge a mama e pode, nessa região mamária, ativar receptores. E através desse ciclo repetitivo, pode acabar sendo mais um fator de risco para o câncer de mama. Então é a produção de estrogênio no tecido gorduroso atuando em receptor na mama.
12: Doutor, qual a relação entre o hormônio feminino, especialmente o estrógeno, e o câncer de mama, uma vez que essa doença nos homens, embora ocorra, é bastante rara?
13: A questão é a seguinte, ocorre muito mais câncer de mama em mulheres do que homens, porque o estrogênio está claramente vinculado, existe essa teoria que mostra que o estrogênio está totalmente vinculado à origem, ao combustível para o câncer de mama, sem dúvida. Por outro lado, o homem produz uma quantidade de estrogênio muito menor, mas também produz uma quantidade de testosterona muito maior. A questão toda, Adriana, é que a testosterona produzida pelo homem, ela pode, e isso acontece com frequência, se converter em estrogênio. Homens que, de repente, têm uma testosterona, por exemplo, com alguma alteração importante, podem gerar uma alteração importante de estrogênio que dê nesses homens, mais raramente, o câncer de mama.
12: E isso é uma tendência hereditária? Uma predisposição familiar?
13: A questão do câncer de mama enquanto doença hereditária, enquanto doença genética, existe sim. Segundo os estudos, a incidência de câncer hereditário, ela oscila entre 5 e 10%. São causadas basicamente por alterações em dois genes, que nós chamamos BRCA1 e BRCA2. Nesses casos, em que tem hereditariedade já comprovada em pacientes de primeiro grau, em até segundo grau, que fica bem estabelecido, existe uma grande polêmica. Em alguns países, como os Estados Unidos, preconiza-se o uso, por exemplo, de cirurgias preventivas, em, por exemplo, irmãs daquelas que já têm um passado familiar totalmente comprometido com câncer de mama, né? Então já se preconiza o uso de cirurgia preventiva, até de retirada de ambas as mamas, o que é muito polêmico, é motivo de muita controvérsia, se não é uma atitude muito radical, enfim.
12: Doutor, e os homens também morrem de câncer de mama?
13: Sim, Adriana, existe. Da mesma forma, intensidade que o câncer mata em mulheres, ele se processa entre os homens. Por sorte dos homens, é muito mais raro, né, a ocorrência de câncer de mama. Mas quando acomete, pode também dar metástases para axila, para pulmão, para ossos, enfim. Se processa da mesma maneira.
12: Doutor, como é feito o diagnóstico de câncer de mama?
13: O diagnóstico, Adriana, é feito inicialmente a partir no exame físico da paciente realizado em consultório, onde a gente observa um nódulo ou tumor no seio. consistência como se fosse, consistência pétrea, como se fosse uma pedra. Geralmente indolor, não quer dizer que ele não pode ser doloroso, mas geralmente é indolor. Às vezes vem associado também de algum caroço, o nódulo, que nós chamamos nódulo, na região da axila. Por isso, daí a importância de se fazer o autoexame pela paciente todo mês, no fim do período menstrual, ela olhar de frente para o espelho, ver se tem uma diferença de tamanho, de simetria entre uma mama e outra, apalpar o próprio seio para ver se tem uma diferença de consistência e se ocorrer, e ir imediatamente ao seu ginecologista ou mastologista. Mas além da parte de exame clínico e, né, do autoexame pela paciente, do exame físico feito pelo profissional, nós lançamos mãos também de exames complementares. E dentre eles, nós temos a mamografia como, e a ecografia mamária como os exames rotineiramente usados, principalmente a mamografia, no caso da detecção do câncer de mama.
12: Em que consiste, então, o exame de mamografia? Como ele é feito, doutor?
13: Então, o exame de mamografia é um exame por imagem, onde a paciente, ela é colocada numa sala, a mama dela é comprimida, esse é um exame doloroso, onde ocorre a compressão da mama dela para se fazer as imagens, e essas imagens são ampliadas em outro equipamento que permitem a visualização de lesões mínimas, de nódulos sólidos mínimos. Podem ser nódulos altamente suspeitos de ser um câncer ou nódulos com baixa suspeição, ou seja, com baixa possibilidade de ser um câncer. Naqueles casos em que a mamografia ela é inconclusiva de alguma forma, aí lança-se mão da ecografia mamária para tentar complementar as informações. Quando a ecografia também é insuficiente, lança-se mão, mas atualmente, da ressonância magnética nuclear das mamas. E aí, quando todos esses exames de imagem esgotam o seu limite de capacidade de identificação de uma lesão, ou de suspeição, na verdade, porque os exames de imagem, eles nos dão suspeição, maior ou menor suspeição de ser um câncer. E aí, quando você tem uma alta suspeição, está indicado exames digamos, invasivos, que são as biópsias, para poder confirmar efetivamente que se trate ou não de um câncer e, se tratar, tomar o procedimento com conduta terapêutica adequada.
12: Você está ouvindo o programa Pergunte ao Doutor. Estamos conversando com o Dr. Silvio Braz da Paixão, que é ginecologista e sexólogo do Senado, sobre câncer de mama.
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14: No Sudeste, a sexta-feira terá variação de nuvens em toda a região. Em São Paulo, Rio de Janeiro e parte de Minas Gerais, há previsão de chuva isolada ao longo do dia, com maior instabilidade entre a tarde e a noite. No Espírito Santo, o céu permanece com muitas nuvens, mas as condições para a chuva são menores. As temperaturas ficam amenas no litoral paulista e mais elevadas no interior. Em Belo Horizonte, a máxima chega aos 28 graus, em Rio de Janeiro, aos 25, e em Vitória, aos 27 graus. As informações são do Instituto Nacional de Meteorologia. Sofia Muniz, o tempo e a temperatura.
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16: Recebi aqui uma mensagem agora de Volta Redonda, Rio de Janeiro, minha querida ouvinte Wanda, nos informando que ouve todo dia o nosso programa em Volta Redonda. Obrigado, viu, Wanda? Obrigado pela mensagem e obrigado também pela audiência.
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1: Olá pessoal, Almanac Musical no ar, por aqui Eduardo Maidana. E hoje nós falaremos de A Little Respect, música lançada em 1987 pelo duo britânico Erasure, sendo o terceiro single europeu e o segundo americano de seu álbum, The Innocents. A faixa se tornou o maior hit da dupla e empilhou diversos primeiros lugares pelo mundo afora. Vamos relembrar?

0: Almanac Musical de hoje fica por aqui. Até a nossa próxima edição. Tchau.
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1: No mês passado, fiz um comentário afirmando que o bom humor faz bem à saúde. Hoje, vou abordar o oposto. A raiva faz mal à saúde. De fato, aquela velha história de guardar rancor está fora de moda. Quase sempre é ruim guardar muitas coisas, principalmente problemas, ofensas, ressentimentos e raiva. Como nós não somos museus, vamos botar tudo isso para fora. Esses sentimentos fazem muito mal a nós mesmos. Estudos americanos comprovam que a raiva nos deprime, causa estresse e pode nos levar a ataques cardíacos. Não tenho como confirmar, mas dizem que também nos causa gastrite, úlceras, vertigem e até diabetes. E quando algo nos causa tanto mal, temos que procurar a cura. Vamos começar tentando perdoar e esquecer as ofensas que sofremos. Se pudermos desabafar com alguém de nossa confiança, melhor ainda. Deixe de lado as memórias ruins e as pessoas que as causaram. Dê a volta por cima. Pare de remoer esses fatos. Encare suas possibilidades de êxito pessoal e lute para obtê-lo. Fundamentalmente, gente amiga, temos que superar os ressentimentos para vivermos melhor. Vamos começar agora? Então vamos lá. Sorria e tente ser mais feliz.
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0: Horas e 32 minutos.
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5: 23 de julho de 2026. Estado voltará a operar 3 linhas privatizadas após caos no transporte público. Mendonça autoriza a abertura de investigação da Polícia Federal sobre repasses para cinebiografia de Bolsonaro. Operação investiga golpe de falsos investimentos que movimentou 188 milhões de reais. Brasil adota modelo internacional para barrar altas de preços e comprar remédios mais baratos. Eu sou Ailton Moreno e o Rádio Notícias está no ar.
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Companhia Paulista de Trens Metropolitano, CPTM, vai retornar à operação das três linhas privatizadas por completo na última terça-feira, 21, por 90 dias, após falhas graves provocarem caos no transporte público nesta quinta-feira, dia 23. A concessionária Trivia Trens assumiu o serviço há apenas 3 dias e já registrou 3 falhas graves no período. Um curto-circuito em um trem gerou incêndio e causou a paralisação das 3 linhas. Ninguém ficou ferido, mas um vagão foi completamente carbonizado. A Agência Reguladora de Serviços Públicos do Estado de São Paulo vai abrir procedimento para

0: corrupção. A Polícia Federal vai investigar os repasses de 61 milhões de reais feitos por Vorcaro a pedido de Flávio Bolsonaro. A apuração também vai analisar a destinação de parte desse recurso para bancar o ex-deputado Eduardo Bolsonaro nos Estados Unidos.
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0: 1 organização criminosa suspeita de aplicar golpes por meio de falsas plataformas de investimento é investigada por movimentar mais de 188 milhões de reais em 2 anos. Segundo a Polícia Civil de Goiás, o grupo é investigado por fraudes eletrônicas e lavagem de dinheiro. A operação foi deflagrada com apoio da Polícia Civil de Pernambuco e cumpriu 18 mandados de busca e apreensão em cidades como Recife, Olinda, Paulista, Jaboatão dos Guararapes, Cabo de Santo Agostinho, Goiânia e Caruaru. De acordo com a investigação, os suspeitos tinham base em Pernambuco e usavam empresas de fachada, contas de terceiros e criptomoedas para movimentar e ocultar valores. A polícia afirma que as vítimas eram atraídas por promessas de altos retornos financeiros e acompanhavam falsos rendimentos em sites e aplicativos criados pelo grupo. O Brasil registrou 40.775 mortes violentas intencionais em 2025, uma queda de 8,2% em relação a 2024. A taxa de assassinatos foi de 19,1 por 100 mil habitantes, a primeira vez abaixo de 20 na série histórica, iniciada em 2012. Foram 3.445 mortes a menos do que no ano anterior. O país chegou ao menor patamar da estatística pelo 4º ano consecutivo. Todas as categorias de mortes violentas tiveram redução, exceto as mortes causadas pelas forças de segurança. A letalidade policial teve aumento de 5,4% e foi responsável por 6.602 mortes, o maior número da série histórica. Desde 2012, o índice de assassinatos no país teve queda de 31%.
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0: 1 organização criminosa cria comitê para reduzir preço de medicamentos do SUS. Governo espera obter descontos de pelo menos 50%. Gabriel Brum traz mais informações.
2: O comitê de negociação espera conseguir descontos de pelo menos 50% na compra de medicamentos para o SUS, Sistema Único de Saúde. A estrutura foi instituída nesta quinta-feira pelo Ministério da Saúde. O objetivo é adquirir remédios em grande quantidade por um preço menor e com mais espaço no orçamento, incorporar novos remédios, como os de alto custo para tratamento de câncer ou doenças autoimunes. O comitê pode ser acionado também para negociar se um produto já utilizado no SUS tiver um aumento de preço elevado. A Conitec, Comissão Nacional de Incorporação de Tecnologias no Sistema Único de Saúde, é a responsável por acionar o Comitê de Negociação de Preços e é quem avalia a incorporação ou não de novos medicamentos na rede pública. Esse modelo já existe em mais de 40 países, como Canadá, Inglaterra, Austrália e França. A ideia do comitê de negociação não era nova no Ministério da Saúde, mas só agora foi adotada de forma permanente. Em Brasília, Gabriel Brum.
0: A Justiça de São Paulo negou pedidos de indenização por dano moral coletivo que somavam 262 milhões e 900 mil reais em um caso envolvendo um cliente negro abordado em um supermercado. O episódio aconteceu em 6 de agosto de 2021, quando o metalúrgico Luiz Carlos da Silva foi acusado de furto e precisou tirar sua camisa e sua calça em frente aos outros clientes para provar que não havia levado produtos da loja. Após o ocorrido, o homem ficou nervoso, começou a chorar e precisou ser acalmado em um canto da loja, onde várias pessoas criticaram a atitude dos seguranças. Na nova decisão, o juiz Flávio Viana considerou o caso um fato isolado e pontual, praticado por funcionários em desrespeito às normas da empresa. Além disso, em 2024, os dois vigilantes acusados do caso foram absolvidos da esfera criminal.
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5: Eu tô bem.
6: Ô, Geraldão, tudo bem?
5: Fala, meu amiguinho Zé Bonito.
6: Você sabia que o bruxismo é o hábito das pessoas ranger os dentes dormindo?
5: Ô, Zé Bonito, eu achava que isso aí era eu que tinha fome sonhando,
6: Geraldão, eu acho que você tem que parar de dormir com fome.
5: Mal queria agradecer umas coisinhas, Zé Bonito.
6: Fala, Geraldo.
5: Ó, mesmo na crise, só tem gratidão. Ontem eu comi picanha, hoje eu vou comer camarão e amanhã eu vou comer galinha caipira.
6: Ô, louco, Geraldo, ainda você fica reclamando falando em crise? Tá comendo bem, hein?
5: Não é que é mesmo, só? Que esse macarrãozinho que fica pronto com água quente 3 minutos é bom pra danar.
7: Jesus!
5: Se você souber outro sabor, fala pra mim aí onde compra que eu vou lá buscar, rapaz. É bom que treine.
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4: 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Se queres, queres. Se não queres, quis.
10: Ah, mas é assim tanto, né? Forçasse.
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11: Em 24 de julho de 1870, nasceu em Ouro Preto, Minas Gerais, o poeta Alfonso de Guimarães. Que silêncio, hein? Você nunca ouviu falar dele? Tudo bem. Olha, Alfonso de Guimarães foi um dos grandes nomes do simbolismo e do neorromantismo na literatura brasileira. Talvez por isso tenha escolhido esse nome artístico, Alfonso de Guimarães. Alfonso com PH, inclusive. Enquanto o seu nome verdadeiro era Afonso Henrique da Costa Guimarães. A morte e a religiosidade dominam a poesia de Alfonso de Guimarães. Os temas trágicos falam de solidão, do amor platônico. A mulher é idealizada, uma criatura celestial, um anjo, praticamente. E um episódio da sua vida determinou essa inspiração poética. A noiva dele, Constança, morreu e ele ficou muito mal com isso. Formado em Direito, conheceu em 1895 Cruz e Souza, um poeta que ele já admirava bastante, e tornou-se amigo pessoal de Cruz e Souza. Alfonso de Guimarães também foi juiz substituto e promotor na cidade de Conceição do Cerro, em Minas Gerais. E ele começou na literatura com 2 volumes de versos, Septenário das Dores e Câmara Ardente e Dona Mística, esses 2 de inspiração simbolista. Olha, Alfonso de Guimarães é autor de, além desses livros, também Quiriale, Pastoral dos Crentes do Amor e da Morte e livro de poesias lançado, esse em 38. A música de hoje é da mais famosa poesia de Alfonso de Guimarães. Essa poesia já foi musicada, existem versões musicadas dela por vários artistas. E a versão que você vai ouvir é cantada por Inesita Barroso. A poesia se chama Ismália. E a música também. A letra é a poesia de Alfonso de Guimarães, na voz de Inesita Barroso.

Você ouviu Ismália com Inesita Barroso, uma poesia de Alfonso de Guimarães, um dos maiores nomes do simbolismo e do neorromantismo da literatura brasileira. No dia 24 de julho de 1870, ele nasceu. A música do dia volta amanhã.

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1: Estamos conversando sobre problemas na mama com o Dr. José Antônio Ribeiro Filho, que é mastologista.
2: Doutor, os microcistos mamários são iguais àqueles que aparecem no útero?
3: Não, não tem nada a ver. Cisto, olha, a palavra cisto quer dizer que é um tumorzinho ou pequeno ou grande que tem água dentro, um líquido dentro. O útero, geralmente, que aparece são os miomas. Miomas são tumores sólidos, né? Tumor benigno também, que às vezes pode ter um crescimento rápido, aí tem que indicar cirurgia, às vezes ele causa sangramentos, causa anemia nas pessoas, né? Então tem que também fazer uma cirurgia. E existe também no útero a mesma coisa, existe o sarcoma de útero, que é um tumor também que pode aparecer no útero, mas também é muito raro.
2: A nossa ouvinte conta aqui que ela tem microcistos do lado direito, e ela quer saber se tem possibilidade de eles aparecerem também na mama esquerda.
3: Com certeza. Se fizer a investigação, geralmente o que causa alteração hormonal, alguma coisa que causa esses cistos, também pode aparecer no outro seio. Cistos de mama, normalmente os maiores, a gente funciona. Funciona e você tem uma característica do cisto seguinte: quando a pessoa entra na menopausa, não desenvolve mais cisto, desaparece o cisto. Então, só volta a aparecer cisto se a pessoa for fazer reposição hormonal. Se for fazer reposição, pode continuar aparecendo o cisto, porque ele tem uma relação com a alteração hormonal do estrogênio e da progesterona.
2: Doutor, até que ponto eles podem aumentar?
3: Ele pode. Eu já puncionei um cisto de uma mama e tinha 600 ml. Era bem dizer outra mama. Era um cisto volumoso, que normalmente a conduta é essa: você punciona um cisto, esvaziou, é duas camadas de célula, tem camada de célula benigna. Ele colaba e cola ali e não aparece mais. Se ele voltar uma, duas vezes, é indicativo que tem alguma coisa errada que precisa operar. Geralmente, às vezes, tem um tumorzinho intracístico, uma coisa assim.
2: Ela quer saber também como é feito o tratamento, então, dos microcistos e quando há indicação de cirurgia.
3: Nada. Fazer o controle clínico de 6 em 6 meses e o controle mamográfico e ecográfico de ano em ano. Isso aí que é o que ela deve fazer.
2: Doutor, mulheres que têm cistos mamários, elas correm um risco maior de desenvolver o câncer de mama?
3: Não. Já se falou nisso muito, né? Que a gente chama de displasia mamária, que hoje chama AFBM, alteração funcional benigna da mama, o nome. O nome já diz que é alteração funcional, não é doença. Alteração funcional benigna da mama, que dá cistos, dá área de espessamento, tem uma entidade que chama radial scar, cicatriz radiada, que confunde muito com câncer. Muitas vezes você tem que fazer biópsia para diferenciar se essa cicatriz radiada ou essa alteração é um câncer ou não. Mas geralmente é benigna, né? Uma punção, uma agulhinha, né, enfiada nesses nódulos, ou seja, quando você não consegue ver, guiada pelo ultrassom ou guiada pela mamografia, pode ser guiada até pela ressonância magnética, você faz o diagnóstico antes. Porque a pior coisa que tem é você levar um paciente na sala: ah, isso aqui provavelmente é um tumor benigno, mas eu vou fazer uma biópsia de congelação, e a mulher sai de lá sem a mama, sem saber o que queria fazer com ela. Então hoje a gente procura fazer o diagnóstico antes da cirurgia, dizer o que ela vai fazer, e ela hoje, até pelo novo código de ética médica, ela tem direito a não fazer nada. Eu tenho uma pessoa que eu estou tratando há 3 anos e 9 meses, que ela tem um câncer localmente avançado, que seria operado, ela se recusa terminantemente de fazer a cirurgia. Isso me causa uma decepção, uma angústia muito grande, porque eu poderia ajudá-la mais. E não quer fazer, é um direito dela. Chama a família, manda assinar um consentimento informado que ela tem essa doença, que ela se recusa a tratar, e assinar. Não é para me livrar a minha cara em futuros processos nem nada. É que a gente orienta, fala o que é melhor, Eu costumo dizer uma coisa muito simples, o câncer é uma doença que cura e que mata. Você vê muita gente falar que morre de câncer de mama. No Brasil nós temos 50 mil casos novos de câncer de mama, morre 10 mil mulheres por ano de câncer de mama.
1: Doutor, como é feita a prevenção do câncer de mama?
3: Em mama nós temos dois tipos de prevenção. Prevenção primária e prevenção secundária. Prevenção primária é você evitar que o fato aconteça. Então, um exemplo. Tem uma mulher que fez uma biópsia, deu hiperplasia ductal atípica, que é uma lesão considerada pré-maligna, que não é câncer, mas poderia evoluir. Se você faz uma cirurgia que tira toda a glândula mamária, você está fazendo uma prevenção. Se você usa uma droga que tem efeitos colaterais, mas geralmente evita o câncer de mama, você também está fazendo a prevenção primária. Agora, prevenção secundária é o que nós chamamos de diagnóstico precoce. Diagnóstico precoce é você fazer o diagnóstico numa fase bem inicial. Principalmente fazer o diagnóstico numa fase que o tumor não é palpável. Eu, que tenho muita experiência de palpar mama, eu só consigo palpar nódulos de um centímetro e meio. Menos que isso, geralmente eu não consigo palpar. Então, o que acontece? Eu peço uma mamografia, de acordo com a idade da paciente, peço uma ultrassonografia e vou avaliar. Muitas vezes eu descobri muitos cânceres, às vezes aparecem só as microscações, e a gente vai investigar e descobre cânceres iniciais. Então, a prevenção que todo mundo fala aí, inclusive os presidenciáveis aí falam todavia, fala errado. A prevenção é evitar que o fato aconteça.
1: E a partir de que idade e de quanto em quanto tempo a mulher deve fazer a mamografia?
3: Nós consideramos aí pela lei brasileira, a partir dos 40 anos ela faz uma mamografia a cada 2 anos. Tem direito. Agora, se o médico encontrar alguma alteração, eu já pedi mamografia em paciente muito mais jovem e descobri tumores. Então, de acordo com a clínica, né? Você tem que ter a clínica para você avaliar que aquela paciente mais jovem tem que fazer uma mamografia, né? Então, do ponto de vista de rastreamento, que a gente chama, né? De rastreamento do câncer, se faz a mamografia a partir dos 40 anos. Eu, pessoalmente, eu acho que se gasta muito dinheiro com mamografia em pacientes jovens que vão descobrir poucos cânceres. E muita gente com mais de 50 anos que precisa fazer uma mamografia pelo menos uma vez por ano, elas não fazem porque não tem acesso à mamografia. Então, existem outros métodos de diagnóstico que para ser usado aonde não tem mamógrafo, aonde não tem médico, que são coisas às vezes mais simples. E que muitas vezes o governo não quer fazer porque são métodos ainda em estudo e tudo mais, né? Mas na nossa experiência de mais de 40 anos lidando com, principalmente com câncer de mama, nós já vimos de tudo, né? Já vi que diagnóstico precoce, já vi paciente grávida que pediram uma mamografia e tinha uma alteração lá, paciente de 18 anos, que eu pessoalmente não iria pedir nunca mamografia e tinha um câncer, né? Então operamos, inclusive no período da gravidez, tem que ter um certo cuidado, né? Então a coisa é bem complexa, né?
1: Doutor, pra gente encerrar a entrevista, quais seus conselhos para a nossa ouvinte, a Paula, em relação ao lipoma e os microcistos?
3: O lipoma dela, se ele tiver, por exemplo, 2, 3 centímetros ou 4 centímetros mesmo, e não está causando nenhum problema estético, não está causando dor nem nada, às vezes pelo fato, a dor dela é mais psicológica, né? Ah, tem um caroço aqui, aí fica apertando o caroço, acaba ficando dolorido. Se você tem um tumor relativamente pequeno, não fazer nada. Faz uma punção, vê lipoma, só célula de pós, não faz nada. Se vier mesmo adenolipoma, que vem células mamárias junto e mais a gordura, também não faz nada. Os microcistos não fazem nada, nada, nada, nada. Existem tratamentos aí com vitamina A, vitamina E, então isso pode ser feito, mas não vai prevenir de maneira nenhuma o câncer de mama. Ela, de rotina, fazer seu autoexame todo mês, principalmente depois da menstruação, uns 10 dias depois, para aprender a conhecer suas mamas. Segundo lugar, o médico pode orientá-la como fazer esse autoexame, a paciente deitada, a mama esquerda é examinada pela mão direita, então tem uma série de procedimentos. Segundo lugar, ela vai no médico, no ginecologista, que exija que tem as suas mamas examinadas e fazer uma mamografia, ela que tem mais de 45 anos, uma mamografia anual. E pode fazer uma ecografia para diferenciar esses nódulos em se é cístico, se é sólido. Microcisto não se faz nada.
1: Tá joia, doutor. Muito obrigada pela sua participação, viu? Muito obrigada, viu? Você acabou de ouvir o programa Pergunte ao Doutor. Hoje conversamos com o Dr. José Antônio Ribeiro Filho, que é mastologista do Hospital de Base e ex-presidente da Associação Brasileira de Mastologia da Secretaria de Saúde do Distrito Federal. Pergunte ao Doutor. Produção e apresentação, Adriana Carla Aragão. Áudio, Josevaldo Souza.
0: 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Horas e 57 minutos.
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12: O Portland Trail Blazers vive um período de incerteza financeira desde que foi comprado pelo empresário Tom Dundon no início de 2026. O novo proprietário promoveu uma forte política de redução de custos, com a demissão de cerca de 70 funcionários e o rompimento de contratos com emissoras que transmitiam os jogos da equipe. As medidas geraram preocupação entre torcedores e autoridades locais, principalmente porque acontecem durante as negociações para a reforma do Moda Center, arena onde o time manda suas partidas. O futuro da franquia em Portland também passou a ser questionado. O contrato para a utilização do Moda Center vai até 2030 e a modernização da arena depende da assinatura de um novo acordo de permanência por pelo menos 20 anos. Caso não haja entendimento entre as partes, cresce a possibilidade de o Trail Blazers buscar outra cidade para se instalar. Apesar das especulações, ainda não há decisão oficial sobre uma mudança de sede da franquia.
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9: E a hora certa. 11 horas.
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dia 24 de julho, hoje é dia de Santa Cristina. Tem aniversário de Linda Carter, atriz norte-americana, Jennifer Lopes, atriz e cantora, e Maria Casa Deval, atriz brasileira. No ano de 1962 que a Globo e a americana Time Life assinaram um acordo para a instalação de uma emissora de TV no Rio de Janeiro. Em 1966, uma bomba explodiu no aeroporto do Recife, onde pousaria o avião do Marechal Costa e Silva, candidato à sucessão do presidente Castelo Branco. Em 1969, a missão Apolo 11 retornava à Terra, pousando próxima ao Havaí. Em 1972, o Patinho Feio,

0: 299 pessoas. A Agenda do Rádio fica por aqui.
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pra levar o quê? O sucesso, o lançamento, a boa música que eu sei que você aí do outro lado curte, aqui no meu, no seu, no nosso programa Rádio Escuta, inclusive com Wilson Meirelles, claro, já está no ar.

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0: e Fabrício, as lágrimas vão te afogar. E aí, curtiu o sucesso? Grande sucesso, músicas boas aqui. No meu, no seu.
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1: De volta pra falar que Rosalía tem mais uma trilha.

0: cometido mais de uma infração gravíssima nos últimos 12 meses.
1: Fugiu do caminho mais previsível. A música não foi trabalhada como single de rádio ou música de trabalho. É a faixa de abertura de Lux, álbum lançado por Rosalía em 2025. Quase um lado B. Antes da atual trama, Rosalía já havia aparecido em produções como Vai na Fé, Terra e Paixão e Vale Tudo, sempre em momentos nos quais a trilha apostava em repertório pop interno. Fique ligado. Segunda-feira eu volto com mais notícias do mundo da música. Um bom final de semana para você e sua família. E até lá, tchau.
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4: É isso, programa Rádio Escuta por aqui, seguindo de muita música boa. E você, tá ligado aonde? No interior, na roça, onde é que você tá ligado? Conta pra nós aí. Ah, o pessoal já sempre informando aqui as nossas redes sociais, é claro, o nosso Instagram, e é claro, informando sempre o nosso Zap Zap aqui na melhor programação. Vamos que vamos!

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0: Enzo e Adriana Moral, enraizado. E aí? Curtindo? Participando? Que bom, hein?
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3: 11 horas e 36 minutos.
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por aqui pra gente fofocar e a Fernanda Paz. Leme esclarece polêmica sobre Monjaro. Não sou contra. Após repercussão de um trecho do podcast Grande Surto, Fernanda Paz Leme voltou às redes sociais para esclarecer que a sua fala sobre Monjaro foi retirada de contexto. A apresentadora afirmou que nunca criticou o medicamento, mas sim o uso indiscriminado das chamadas canetas emagrecedoras por pessoas sem indicação médica. Fernanda destacou que não é contra o Monjaro e reforçou que a sua crítica é a banalização desses medicamentos entre pessoas que não possuem recomendação clínica. Minha crítica nunca foi ao remédio, era a cultura de que tudo virou solução rápida e de que pessoas que nem têm indicação para tomar estão tomando, inclusive eu, disse ela, né? Inclusive, a Fernanda disse ter feito uso da caneta emagrecedora e no primeiro dia, na primeira vez que usou, passou muito mal, deixou de lado. Inclusive, também ela disse que não sabe se voltaria a fazer o uso da caneta, mas pode ser, pode acontecer. Quer saber mais? Eu volto daqui a pouquinho, porque tem mais fofoquinhas.

11, o programa Rádio Escuta já está de volta. E aí, o carinho, a sua participação sempre é bem-vinda, né? Se você deseja que a nossa programação melhore ainda mais, vai participando, vai interagindo através das nossas redes sociais, que aqui sempre a nossa programação oferece para você. E os locutores informando sempre.

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0: Só se for sozinho. Se a é música nova, lançamento, com certeza é aqui. No meu, no seu, no nosso.
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2: 11 horas e 54 minutos.

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4: Melhor do sucesso já de volta, Marcelinho de Lima. Num gole só, participação Panda.
5: Aí é música, meu amigo.
6: Por isso que você acaba com eles, né?
5: Vamos acabar com eles hoje. Posso começar?

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isso, abram aulas, que ele também encerrou, né? Às vezes a gente chega com aquela animação total, mas também tem que dizer tchau uma hora, né? Obrigado, vem aí, mais um campeão de audiência aqui.

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1: 23 de julho de 2026. Estado voltará a operar 3 linhas privatizadas após caos no transporte público. Mendonça autoriza a abertura de investigação da Polícia Federal sobre repasses para cinebiografia de Bolsonaro. Eu sou Ailton Moreno e o Rádio Notícias está no ar.
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0: Companhia Paulista de Trens Metropolitano, CPTM, vai retornar à operação das três linhas privatizadas por completo na última terça-feira, 21, por 90 dias, após falhas graves provocarem caos no transporte público nesta quinta-feira, dia 23. A concessionária Trivia Trens assumiu o serviço há apenas 3 dias e já registrou 3 falhas graves no período. Um curto-circuito em um trem gerou incêndio e causou a paralisação das 3 linhas. Ninguém ficou ferido, mas um vagão foi completamente carbonizado. A Agência Reguladora de Serviços Públicos do Estado de São Paulo vai abrir procedimento para apurar as causas e responsabilidades da concessionária privada. O ministro André Mendonça, do Supremo Tribunal Federal, autorizou a abertura de um inquérito para investigar repasses do ex-banqueiro Daniel Vorcaro para a produção do filme sobre o presidente Jair Bolsonaro. A decisão atende a pedido da Polícia Federal. O filme ganhou notoriedade após a divulgação de conversas entre o pré-candidato Flávio Bolsonaro e Daniel Vorcaro, em que o filho de Jair solicita recursos para financiar a produção. A Polícia Federal vai investigar os repasses de 61 milhões de reais feitos por Vorcaro a pedido de Flávio Bolsonaro. A apuração também vai analisar a destinação de parte desse recurso para bancar o ex-deputado Eduardo Bolsonaro nos Estados Unidos.
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0: 24 de julho, hoje é dia de Santa Cristina. Tem aniversário de Linda Carter, atriz norte-americana, Jennifer Lopez, atriz e cantora, e Maria Casa Deval, atriz brasileira. Foi no ano de 1962 que a Globo e a americana Time Life assinaram um acordo para a instalação de uma emissora de TV no Rio de Janeiro. Em 1966, uma bomba explodiu no aeroporto do Recife, onde pousaria o avião do Marechal Costa e Silva, candidato à sucessão do presidente Castelo Branco. Em 1969, a missão Apolo 11 retornava à Terra, pousando próxima ao Havaí. Em 1972, o Patinho Feio, o primeiro computador projetado e construído no Brasil, foi colocado em funcionamento na Escola Politécnica da USP. E em 1982, chuvas fortes causaram um deslizamento de terra que destruiu uma ponte em Nagasaki, no Japão, matando 299 pessoas. A agenda do rádio fica por aqui.
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0: comecei já é bom. Isso aí é uma responsabilidade, né? Total, né? Bom, eu não sei se vocês sabem. Eu queria ver essa medida no Brasil. No Brasil seria um drama, seria os direitos, o estatuto, o direito disso, daquilo outro. Vocês vão entender aonde eu quero chegar. A França se tornou o primeiro país da União Europeia a aprovar uma lei que proíbe o uso de redes sociais por crianças menores de 15 anos. Aqui foi um drama proibir o celular nas escolas. Depois constatou-se que foi a coisa mais benéfica nessa história toda, porque os alunos passaram a prestar mais atenção às aulas, a interagir mais. Por quê? Porque o celular estava lá, bonitinho, onde deveria estar, sempre lá dentro da mochila e durante as aulas, sem toque, né? Só mesmo vibrando. E aí, a França faz mais, ela proíbe o uso de celulares, ou seja, redes sociais, para crianças menores de 15 anos. O projeto foi aprovado pelo parlamento e agora aguarda a sanção do presidente Macron para que entre em vigor. A medida faz parte de uma estratégia para proteger crianças e adolescentes dos impactos das plataformas digitais. Segundo o governo francês, algoritmos podem expor os jovens a conteúdos prejudiciais e influenciar o comportamento. Outros países como Austrália, Reino Unido, Espanha, Grécia e Dinamarca também estudam ou já adotaram algumas restrições semelhantes. E aí eu quero refletir com você. E aqui, hein? Como seria isso? Se viesse uma lei que proibisse o uso das redes sociais para os nossos menores de 15 anos. O que aconteceria, hein? Seria um exagero? Ah, mas então, peraí, por que não fiscaliza? E adianta? Fiscalização adianta? Hoje eu vim pra cá, 6 motociclistas ou motoqueiros, prefiro motoqueiros, avançaram o sinal na hora que as pessoas estavam atravessando. Eles não param mais em sinal, duas rodas não param mais em sinal. Então, cadê a fiscalização? Tinha que pegar os 6, chegar, olha aqui, ó. Pá, pá, pá, pega a carteira, infração grave, multa, passa a moto, para ver se a gente começa a acabar com isso, porque as pessoas estão sendo atropeladas. Eu não tô falando de celular, tô falando de moto. Se já é difícil moto controlar e fiscalizar, imagina fiscalizar celular. Então tem que proibir mesmo. Será? Você é a favor ou contra proibir o uso de redes sociais para menores de 15 anos aqui no Brasil, hein? Que você acha?
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0: Essa lei pegaria ou

0: bebi isso na parte 2. Sei, sei como é que é. A Lelê já tá na parte 3, mas o problema é dela. Eu tenho que fazer só a parte 1, mas faço a parte 2 com o maior carinho, com o maior prazer. Agradecendo a sua participação. Que maravilha estarmos juntos.
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0: Bom, foram dois dias infernais, né? Ali no ponto final da linha 474, né? Em Copacabana, briga, porrada, vandalismo, confusão, aconteceu de tudo. Mas hoje, como é que estará a situação? Ou como está a situação? A gente solicitou e o repórter Gustavo Santiago deu um pulinho até ali, onde há dois dias a coisa realmente pegou fogo, chapa quentíssima. Gustavo Santiago, boa tarde.
3: Boa tarde para você, Canazio. Olha, o policiamento aqui no ponto final do ônibus da linha 474, que faz o trajeto Jacaré-Copacabana, está bastante reforçado, viu? Eles chegaram com cerca de 20 motopatrulhas e agora já passam mais de 50 o número de policiais aqui. O que que eles estão fazendo, Canazio? Eles estão escoltando os ônibus que saem daqui até o Shopping Rio Sul. Lá no Shopping Rio Sul, uma outra equipe de motopatrulha escolta o ônibus até o ponto final. Eu conversei com um policial aqui que ele falou dessas motopatrulhas que estão fazendo essa escolta e conversei também com um fiscal dessa linha, da 474. Ele me informou que em uma semana pelo menos 10 veículos foram vandalizados. Segundo a Rio Ônibus, somente ontem, Canazio, 5 ônibus foram vandalizados aqui em Copacabana, resultando em um prejuízo financeiro de R$30 mil. Hoje não tá aquele dia de solzão escaldante como tava ontem, dei um pulinho também na praia, a praia tá com movimento normal, mas a volta para casa então hoje vai ser tranquila em comparação com ontem, que um grupo de adolescentes entrou dentro do ônibus e começou a depredar todo o ônibus, Canazio.
0: A gente costuma, né, botar na conta da polícia essa situação. Ok, existe uma responsabilidade, sim. Mas eu estava falando, e repito o que eu disse hoje de manhã, é impossível você poder moralizar alguma coisa quando o estatuto do menor e da criança faz com que a criança seja intocável. Eu acho que a criança, teoricamente, é intocável. Mas criança, criança de família, agora, isso que pinta aí, esse bando de marginal, que infernizando já desde cedo a vida da gente, isso não pode ser tratado como menor infrator, ele não pode ser preso, ele tem que ser apreendido, e aí você sabe perfeitamente o que é, ah, passa por aqui, vai, registra, vai lá, enriquece a folha do demônio, e ele volta de novo para infernizar a vida da gente. Então, é enxugar gelo. É terrível, mas é verdade. Essas pessoas não vão à praia para pegar um sol, elas vão para a praia para agitar, arrastão, baderna, vandalismo. Eles querem isso. Jogar senhoras no chão, entendeu? Então quer dizer que uma senhora cai no chão, e tem o estatuto do idoso também que blinda o nosso idoso, mas não blinda tanto quanto o estatuto da criança e do adolescente. A blindagem é muito menor. Haja vista aí o que os idosos passam, né? Apesar da existência do seu estatuto. Então, é uma vergonha. Isso não tem fim, isso não vai ter fim enquanto não se baixar a maioridade. Ah, mas em épocas eleitorais, baixar a maioridade. E eu me lembro que nos anos 60 o Lacerda falava remoção, né? Tirar as comunidades, as favelas da zona sul do Rio e jogá-las em outro lugar. Realmente aquilo ali não tinha estratégia nenhuma, era perverso. Você tirava as pessoas, né, que estavam perto do trabalho e jogavam na zona oeste. E não davam condições, não tinha infra, não tinha um recurso, não tinha uma bolsa passagem para que essas pessoas pudessem vir ao trabalho. Então o que aconteceu? Aconteceu aquilo que Pereira Passos já tinha feito no início do século 20, no Rio Bota Abaixo. Ele simplesmente criou a primeira favela do Rio de Janeiro, botou aqui nessa Cinelândia, onde hoje é o Teatro Municipal, botou todo aquele casario abaixo e empurrou o povo menos favorecido para onde? Para o Morro da Providência. E ali nasce a primeira favela do Rio de Janeiro. E a história se repetiu. Mas hoje os tempos são outros. O que a gente quer é paz. Agora, ficar protegendo esse tipo de menor, por favor, isso é demais.
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0: Então é o seguinte, a França proibiu rede social para menor de 15 anos, tá? Por quê? Porque a gente sabe perfeitamente que isso aí, mal usado, mal utilizado, pode trazer vários problemas. E no Brasil isso daria certo? Será que funcionaria? Não haveria gente aí, não haveria pessoas dizendo, não, isso é um absurdo, o direito à comunicação, o direito à liberdade. Vamos ouvir o que pensa primeiro.
4: Boa tarde, Canásio, aqui é Sidney de Campo Grande. Eu gostaria que essa lei lá da França viesse para o Brasil. Mas só que nós sabemos, né, que aqui no Brasil tem tanta lei, mas infelizmente não são cumpridas. Essa seria mais uma que não ia ser cumprida. Temos vários exemplos aí, né? Vai com Deus aí.
0: A começar pelos pais, né? Os pais permitem. Aí fica difícil.

0: Mais uma.
1: Canásio, boa tarde, meu amigo querido. Eu te ouvi de manhã, tá, Anaísa? Pois é, aqui, Canásio, eu concordo sim que deveria, que deve ser proibido sim rede social para menor de 15 anos. Tem que ser proibido sim. Tem que ser, tá bom? Eu concordo plenamente. Uma boa tarde para você. Bom programa, Maria Paulina da Silva de Itaboraí.
0: Obrigado a você, Maria. Mais uma.
2: Boa tarde, Canaça, do Namaca do Freio. Devia, seria uma maravilha, rapaz. Mas as crianças, os jovens de hoje em dia, eles querem bater na cara do pai, matar até os pais por causa de celular hoje em dia. É uma bagunça, seria uma maravilha isso. E os pais também não vão aceitar, não, porque os pais também não respeitam nada. Um abraço, Célio de Unamaca, eu sou seu fã.
0: Agora, um pai que chega com uma criança de um ano, já dá um tablet pro cara, pra criancinha ficar quieta? O que que ele vai pretender quando essa criança chegar aos 15? Porque aqui é muito comum, a criança tá... Antigamente tava chupeta, agora não, dá um tablet. Só falta a criança enfiar o tablet na boca. Mas aí fica logo, glu, glu, glu, glu, glu, glu, desenho. Desenho, tem uns desenhos aí que fazem com que as crianças fiquem lá intertidas e deixem os adultos em paz. Então você, se numa idade onde você não poderia nunca permitir uma coisa dessa, até porque isso faz mal aos olhos e tal, diversas coisas aí negativas, se já faz isso com um ano, por que vão controlar os 15? Fica difícil.

0: sei se você se amarra, mas a minha memória afetiva quando vê carro antigo e moto antiga é, ih, eu viajo, é uma vibe, eu viajo, porque a gente viveu uma época onde a indústria nacional engatinhava, começava, então os modelos eram disputadíssimos, né? Vários aqui. Então, por que que eu tô dizendo isso? Eu tô dizendo isso porque agora, no domingo, dia 26, vai acontecer a terceira edição da exposição de carros e motos antigos. A equipe Bora Bora está organizando tudo isso e vai ser na rua Piriá 16, ali em Brás de Pina, esquina com Arapogi, é ali. E eu acho um barato, eu fico vendo aqueles carros, meu Deus do céu, o meu pensamento é minha emoção, mas vão para trás assim, 20, 30, 40 anos. Carros que eram considerados, meu Deus do céu, um Cinca Xambó, né? Um Corcel e por aí vai, um Opala, meu Deus do céu. E você sabe que existem esses carros novíssimos, bem tratados, porque são carros de colecionadores. E os colecionadores, então, vão para a feira com suas preciosidades e colocam lá para a gente ver, tocar e voltar ao passado. Então, se você gosta de carros antigos, e se você nunca soube que existe uma Rural, Rural Willys, se você nunca soube que existe uma Rural Willys, vai lá e de repente forçosamente teremos um Aero Willys, que era considerado um carro de luxo, uma coisa de rico. Ah, então, vai lá ver, porque são bons tempos. Então, é domingo agora, ali no endereço que eu te falei, na rua Piriá 16, com Avenida Arapogi. Fica ali em Brás de Pina, tá certo? Terceira edição de carros antigos e motos também antigas.
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0: Muito boa tarde, José Fabiano.
2: Boa tarde, Canásio, tudo bem?
0: Tudo tranquilo, notícias.
3: Programa Tolerância Zero realiza operação em Copacabana.
4: A Prefeitura do Rio deu início nesta quarta-feira à segunda fase do programa Tolerância Zero, com a interdição de 2 depósitos clandestinos em Copacabana, na zona sul do Rio. A operação foi realizada na Galeria Ritz Copacabana e no espaço Casa de Pedra. Durante a fiscalização foram apreendidas cerca de 9 toneladas de equipamentos e mais de 50 quilos de alimentos impróprios para o consumo. Segundo a Prefeitura, esse material poderia render quase 9 mil reais por dia ao comércio irregular. Os dois locais funcionavam sem alvará e foram autuados. Além disso, as equipes encontraram ligações clandestinas de energia em 3 lojas e 3 boxes da Galeria Ritz. Todo o material apreendido foi encaminhado ao Depósito Público Municipal de Bom Sucesso. A operação faz parte do programa Tolerância Zero,

0: aprovada pela Alerj, sancionada pelo governador e publicada no Diário Oficial desta quinta-feira. Uma pesquisa realizada em 2016 pelo jornal britânico The Times apontou que produtos considerados femininos custavam em média 37% a mais. Entre os itens mais caros, apenas por serem direcionados ao público feminino, estão lâminas de barbear, canetas e peças de vestuário. As empresas terão até 90 dias para adaptar seus produtos e serviços às novas regras.
1: Sexto reforço chega ao Rio para assinar com o Botafogo.
2: O atacante Danilo Pereira, de 27 anos, chega hoje ao Rio de Janeiro para fazer exames médicos e assinar com o Botafogo por empréstimo de um ano com opção de compra. O jogador substitui Cris Ramos, emprestado ao Oviedo da Espanha. Cinco nomes até o momento já foram anunciados.
1: Agora na Rua Santa Luzia, no centro do Rio, céu nublado, temperatura de 24 graus. E as últimas da hora, segue programa Roberto Canávio.
3: Conecta aqui. Vamos, nós estamos conectados, lá na França. A França, né, foi o primeiro país da União Europeia a aprovar uma lei que proíbe o uso de redes sociais para menores de 15 anos. Por quê? Porque estava atrapalhando tudo. Como os celulares estavam atrapalhando o aproveitamento dos nossos alunos em sala de aula. Daí a proibição. A prefeitura chegou, tomou a iniciativa, proibido. E foi uma beleza, porque o aproveitamento aumentou, a atenção aumentou, a interatividade aumentou. Quer dizer, então, você seria a favor ou contra de proibir o uso de redes sociais para menores de 15 anos aqui no Brasil? Primeira participação.
4: Tarde, Canásio, aqui é o César Salles de Uaíba. Eu sou a favor dessa proibição, sim, Canásio, porque os adolescentes de hoje em dia estão perdendo a essência da criação da vida raiz, a essência da educação, de respeito ao próximo. Porque eu tenho 56 anos de idade, não tinha internet, não tinha nada, nem redes sociais, e vivemos a melhor época da nossa vida com mais respeito ao próximo, ao mais velho, às leis, às ordens, enfim. Eu sou a favor, Canásio, forte abraço.
3: Obrigado aí, César. Mais um.
5: Boa tarde, Roberto Canásio, Rita Ribeiro de Caxias, te adoro, te ouvi também de manhã, né? Show da Isa. Proibido poderia ser, né, Canásio? Mas a gente sabe que isso não vai acontecer, né? Porque já estão viciados, né, na rede social, não tem mais como proibir, né? Os pais, para se livrar dos filhos, muitas vezes compram um tablet, dá para os seus filhos, fica quieto, fica ali, né, parando de chorar, já começa a dar pequenininho, com um aninho de idade, dois aninhos já. Então, os pais também, os pais são muito errados, né? A culpa são dos pais, né? Que não monitoram seus filhos. E, infelizmente, a proibição, a gente sabe que isso não vai acontecer, né? Porque ninguém vai obedecer. Nem os pais, nem os filhos. É muito difícil. Então, eu concordo sim. Mas, infelizmente, isso não acontece. Porque não tem como. Um beijo, Rita Ribeiro, Duque de Caxias.
3: Pessimista.
5: Eu adoro, que é Másio.
3: Obrigado, meu amor. Pessimista ou realista, Thalita, hein? Não sei. Você decide. Mais um.
6: Boa tarde, Canásio. Bem, a minha opinião referente à enquete de hoje é que eu sou contra a proibição das redes sociais. Porque isso é tapar o sol com a peneira. O grande problema, de fato, são os criadores de conteúdo. Entende? E assim, e se pegaria aqui no Brasil? Eu acho que não, né? O Brasil, infelizmente, a gente precisa de uma lei para que as leis sejam respeitadas. Hugo Miralha, de Itaguaí.
3: Eu vejo o Hugo um pouco, como eu poderia dizer, preso a uma teia de aranha. Uma coisa assim, uma coisa confusa, porque ele culpa os criadores de conteúdo. E tem conteúdos maravilhosos. O problema não é se o conteúdo é ruim ou se o conteúdo é bom. O problema é que o jovem deixa de prestar atenção no professor para se dedicar aos conteúdos da internet. Mesmo que seja maravilhoso, ali não é o momento do cara chegar e deixar o professor em segundo plano e pegar o conteúdo maravilhoso e ler. Começar a ler e tal, e pronto, sair fora, né? Se ausenta. Fisicamente ele está presente, mas mentalmente ele está ausente da sala de aula. Entendeu, Hugo? Senti você um pouco, como é que eu poderia dizer? Um pouco aprisionado, um pouco. Não sei, mas eu senti. Mais um, vamos lá.
7: Boa tarde.

0: dos de indenização por dano moral coletivo que somavam 262 milhões e 900 mil reais em um caso envolvendo um cliente negro abordado em um supermercado. O episódio aconteceu em 6 de agosto de 2021, quando o metalúrgico Luiz Carlos da Silva foi acusado de furto e precisou tirar sua camisa e sua calça em frente aos outros clientes para provar que não havia levado produtos da loja. Após o ocorrido, o homem ficou nervoso, começou a chorar e precisou ser acalmado em um canto da loja, onde várias pessoas criticaram a atitude dos seguranças. Na nova decisão, o juiz Flávio Viana considerou o caso um fato isolado e pontual, praticado por funcionários em desrespeito às normas da empresa. Além disso, em 2024, os dois vigilantes acusados do caso foram absolvidos da esfera criminal.
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3: Um outro aspecto não foi abordado aqui. A França foi o primeiro país da União Europeia a proibir celular. Redes sociais. Quando você proíbe redes sociais, você está proibindo o celular, o veículo, né? Pois bem, tem um aspecto nessa história toda que a gente não discutiu. Se essa medida fosse tomada aqui, esse governo seria de extrema direita, isso aí seria uma coisa absurda, a esquerda ia dizer, liberdade, liberdade, abra as asas sobre nós, quer dizer, isso é uma guerra ideológica, quando na realidade ninguém está querendo guerrear ideologicamente, está querendo que o jovem se concentre mais ao seu redor. Mas aqui iria-se para o lado, aqui não se pode falar a palavra vacina, que já se politiza. Vacinar já se transformou num ato político. Bom, mas então vamos ouvir, proibiu. Você é contra ou a favor? Vamos ouvir.
4: Boa tarde, Roberto Canazzo. Eu me chamo Eco, Nova Iguaçu. Não, eu sou contra essa proibição. Tem que deixar o jovem mesmo ligar na internet, entendeu?
3: Pra quê?
4: E ficar cada vez mais bitolado para poder o mundo reciclar, né? Que esse mundo já está muito, o ser humano já está muito complicado. Então já chegou a hora do planeta reciclar. Só assim eles entram em meio parafernália um com o outro e se matam e o mundo renova. Porque essa geração é uma geração do fim.
3: Eu acho que tem que se reciclar é você, né? É você, Everton. Lamento muito dizer, mas você está botando aí o apocalipse, o final do mundo. Não é bem assim. Não é bem assim. Nós temos aí avanços maravilhosos, maravilhosos. Então quem tem que dar uma reciclada nessa visão, né, apocalíptica de que o mundo está acabando é você, tá? Então reveja isso, porque quero que todo mundo se mate, é preciso recomeçar. Quem tem que recomeçar e ver o mundo de outra maneira é você, tá? Mais uma.
5: Boa tarde a todos da mesa, Canazzo, aqui é Marcelo Oliveira de Engenheiro Pedreiro, seja Japeri. Canazzo, tem que proibir sim, tá? É, as crianças quando vai pra escola não é para ser educada na escola, tem que ser educada em casa. Primeiramente, educação vem dos pais. Tem pais que dá telefone, smartphone, né? Apple, pros filhos ser bonzinho. Ah, já começa a barganha aí, tá? E tem que proibir sim. Sala de aula é pra se estudar, é pra ter atenção. Tá faltando, estão perdendo a essência as crianças de hoje. Fica na paz, Canazzo, abraço.
3: Olha aqui, eu quero dizer uma coisa ao Marcelo, a todo mundo. Eu me lembro que antigamente, no meu tempo de escola, era quadro negro. E a gente se sentia muito honrado quando o professor ou a professora, normalmente a professora, chegava, porque ela não queria ficar com os cabelos embranquiçados, a roupa toda cheia de pó de giz branco, ela dizia assim: hoje o melhor aluno de sala de aula vai limpar o quadro negro. Você limpava o quadro negro e ficava todo sujo de pó de giz. Mas era uma coisa que dava orgulho, dava orgulho. Entendeu? E pronto, ah, mas e o pó de giz? Chega em casa, toma um banho, né? Toma um banho e faz uma limpeza. Ou sacode a roupa, faz assim, psh, psh, o pó vai todo embora. Então, que saudade, eu não sou, não sou saudade de ser assim, não adianta dizer que não, que eu sou. Vamos lá, mais um.
6: Roberto Canazzo, boa tarde. Luiz Cláudio Quintino, quem fala? Irmão, essa questão de proibir aí as crianças com menos de 15 anos a terem rede

0: sociais, não vai funcionar, meu amigo. Infelizmente não vai funcionar. Concordo com a lei, mas não deveria, não vai funcionar. Até por conta dos pais, meu amigo. Você ainda falou aí que negócio do conteúdo, né? Alguém falou aí, né? A escola, meu amigo, também não tem conteúdo nenhum para prender os alunos. Essa que é a grande verdade.
1: O que ele falou? Ele não entende. Que a escola não. Que isso? Ah, pelo amor de Deus, né? Eu tô. Pô, cada uma que eu escuto aqui, coitados professores. Os professores hoje se expõem, se jogam. Agora, querer botar na conta de professor falta de conteúdo na escola? O aluno aqui não tá nem aí pro professor. Tá, pô, solenemente pro professor. E o professor, coitado, sendo ameaçado, desvalorizado, desprestigiado, refém de uma situação, principalmente professor de escola particular, que hoje não pode nem reprovar por questões financeiras. Vou chamar o quarto é uma professora? Então, acho que a professora vai complementar o que eu estou dizendo aqui. Desculpe, quem é que falou isso aí? Foi o Luiz de Cosmos? Ah, foi Luiz Cláudio Quintino. Luiz Cláudio, pelo amor de Deus, né? Vou botar uma professora aí, a professora Marli Sardinha. Professora.
2: Boa tarde, Canásio. Aqui é a Marli Sardinha, de Duque de Caxias. Canásio, eu gostaria muito que saísse da cartola uma solução para esse problema. Mas, infelizmente, não tenho. Eu dou aula para pré-adolescentes e se pergunta no livro, exemplo, o que é fotossíntese, ele com o celular na mão, ele pega no Google o que é fotossíntese e você vai olhar, filho, você botou resposta, qual é a página que tá? Não, tia, eu olhei no livro que é mais rápido e ele não sabe nem o que significa aquelas palavras que ele colocou ali. Os nossos pré-adolescentes, nossos adolescentes não leem mais e, sinceramente, eu gostaria muito que tivesse uma solução para isso. Será que é essa lei? Infelizmente, aceita que dói menos.
1: Ô Luiz Cláudio, você tá ouvindo aí? Eu sou suspeito a falar, de repente você vai dizer, ele é um chato, não vai, não foi com os meus cornos. Não, não tem nada a ver com isso, são opiniões, você tem a sua, eu respeito, tenho a minha. Tem nada disso, somos amigos, né? Fazemos parte de uma mesma família. Mas olha só o depoimento da professora. A professora tem dificuldade hoje de colocar conteúdo na sala de aula e quando coloca e faz pergunta, ao invés de o aluno raciocinar, ele vai lá no tio Google e vai saber lá o que, que a professora está perguntando. Ah, que isso, gente, pelo amor de Deus, tá? Vamos pensar direitinho, porque isso é uma situação séria, acho que tem uma responsabilidade geral aí, de todos nós. Mas não temos que crucificar uma pessoa só por toda essa situação absurda.
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4: O Botafogo recusou a proposta do Palmeiras para contratar o volante Danilo. O clube paulista ofereceu 28 milhões de euros, cerca de 160 milhões de reais, entre valor fixo e bônus, com pagamento parcelado em 3 anos. Mas a diretoria alvinegra decidiu não avançar na negociação após uma reunião com o staff do jogador. A intenção do Botafogo é manter um de seus principais atletas para a sequência da temporada. Mesmo com o interesse do Palmeiras, Danilo foi relacionado para enfrentar o Vitória pelo Campeonato Brasileiro, sinalizando sua permanência no elenco. O Verdão considera ter chegado ao limite financeiro e, por enquanto, não pretende aumentar a oferta. O volante também desperta interesse de clubes da Europa, mas o Botafogo segue firme na decisão de não negociá-lo neste momento.
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1: E hoje os homenageados são os primos Edgar Passari e Jonathan Passari, da cidade de Siríaco, no norte do Rio Grande do Sul. A história é de arrepiar. Em meio às fortes chuvas que atingem o estado, Um idoso de 86 anos, o vovô Osvaldo, acabou ficando preso dentro do carro enquanto a água subia rapidamente, já batendo na altura do peito dele. O carro estava prestes a ser levado pela correnteza. Vendo o perigo extremo, o que fez Edgar e Jonathan? Não pensaram duas vezes e arriscaram a própria vida. Eles pegaram uma retroescavadeira, enfrentaram a força da água, conseguiram puxar o seu Osvaldo pelo vidro do carro e o retiraram de lá são e salvo e, pasmem, sem nenhum ferimento. Uma verdadeira corrida contra o tempo que terminou com o melhor final possível. Por essa atitude rápida, brava e cheia de amor, o nosso tapete vermelho está estendido para Edgar e para Jonathan Passaby. A atitude deles é a maior prova de que o amor é o verdadeiro combustível.

0: logo esse beijo aqui.
1: Sobretudo.
0: Ah, é, que bom.
1: No momento que você fala de amor, que é o sentimento mais nobre, mais puro, mais rico que a humanidade pode ter. Quanto mais amor se espalhar, melhor. Melhores condições sociais, melhores condições de vida. E essa música maravilhosa do também tricolor e meu amigo Ivan Lins.
0: Muito bom. Lembrando que o amor é rico, mas não custa absolutamente nada.
2: 1:03.

0: Olá, Brasil, está no ar o Central de Notícias e vamos aos destaques desta hora. Foram definidas as regras para o trabalho em feriados no comércio brasileiro. As normas foram estabelecidas após um acordo entre representantes de trabalhadores e empregadores com o Ministério do Trabalho e Emprego. O funcionamento do comércio vai depender de autorização prevista em convenção coletiva, que deve ser negociada entre os sindicatos das duas partes, ou seja, a decisão unilateral do empregador não será suficientemente para a abertura das lojas nos feriados. Mas essa exigência não vale para atividades que já possuem autorização permanente para funcionar nessas datas, como padarias, farmácias, floriculturas, barbearias e salões de beleza, postos de combustíveis, hotéis, bares e restaurantes e feiras livres, por exemplo. Os beneficiários do Bolsa Família com número de identificação social final 4 recebem hoje a parcela de julho do programa. O valor médio nacional é de quase R$ 680.
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0: de julho de 2026, dia de número 205 do calendário gregoriano. A gente ainda tem pela frente 160 dias antes de o ano terminar. Hoje é dia internacional do autocuidado, você sabia? Também é dia nacional do suinocultor. E a gente se faz companhia a partir de agora e pelas próximas 2 horas, junto com a Jane de Paula e o Joel Cabral, atualizando bastidores da música e o mundo da fama, e ainda o Vini Soares deixando tudo redondinho nesta sexta-feira. Aumenta o volume, vem junto.
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0: Porque aqui tem música boa, informação e alto astral, você ligado em todo o Brasil. Capricha no volume pra ouvir. Felipe Rodrigo, ignora. Ótima sexta-feira, começou a conexão.

16. E olha, Drica Moraes radicaliza o visual e chama atenção com cabelo vermelho. O que que tá acontecendo? Eu conto pra vocês. Drica Moraes surpreendeu os seguidores ao mostrar que mudou radicalmente o visual. A atriz, que antes exibia os cabelos castanhos, surgiu com cabelos vermelhos em novas fotos publicadas nas redes sociais e chamou a atenção dos fãs, que logo brincaram com a semelhança entre a artista e a rainha do rock, Rita Lee. Sem revelar se a transformação faz parte de uma nova personagem, a atriz de 56 anos escreveu: "Hoje acordei vermelha, mas vai passar rapidinho." Recentemente, Drica foi anunciada no filme sobre a trajetória da jogadora Marta, no qual interpretará Helena Pacheco, a primeira treinadora da atleta. Será? Vamos esperar pra ver o que vai acontecer, né? Maravilhosa sempre. Drica Moraes. Eu volto rapidinho porque tem separação, viu? Volto.

0: Quarto 67, Guilherme Benuto e Luan Santana, pra você ouvir aqui no nosso Conexão Nacional, programa oficial da Música Boa. Muito obrigado pela sua companhia e audiência, uma excelente sexta-feira. Bom início de final de semana pra você, já já depois do intervalo a gente tá de volta com muito mais música. Tem Simone Mendes pintando pra E, tá? Também tem Matheus Vargas, fica aí.
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2: O Brasil inteiro tá ligado curtindo Conexão Nacional aqui na sua rádio preferida. Obrigado pela companhia e audiência. Uma ótima e excelente sexta-feira para você. É um prazer ter você ligado conosco curtindo a programação.

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1: E aí, tudo bem? Tô chegando com as notícias do mundo da música desta sexta-feira. Pra falar que Panda lançou o volume 3 de Fora de Padrão, com músicas inéditas. Panda lançou o terceiro volume de Fora do Padrão, projeto audiovisual gravado em Goiânia, que dá sequência à nova fase de sua carreira. O EP reúne 5 faixas inéditas e chegou às plataformas com R$200. Parceria com João Neto e Frederico, escolhida como faixa de trabalho e acompanhada de um videoclipe. Com foco no sertanejo contemporâneo, o novo trabalho reúne canções sobre relacionamentos, términos e situações do cotidiano. Além da colaboração com a dupla, o repertório traz as faixas Onde Ela Tá, Mas Eu Quero, Suíte 23 e Cópia Meu Ex-Amor. Vale a pena conferir, hein? Daqui a pouquinho eu volto com mais notícias. Até já!
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4: 1:37.
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4: O presidente dos Estados Unidos, Donald Trump, impôs uma condição crucial para um possível acordo nuclear civil com a Arábia Saudita: o reconhecimento do Estado de Israel pelo país árabe. A medida visa integrar a Arábia Saudita aos acordos de Abraão, que já normalizaram relações entre Israel e outras nações árabes. Segundo o governo de Netanyahu, a adesão da Arábia Saudita aos acordos seria um passo histórico para a paz no Oriente Médio. A negociação, que permitiria aos sauditas enriquecer urânio, agora depende dessa exigência política de grande peso.
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1: Bora que bora, vamos nessa, gente boa. Já estamos de volta. Uma ótima sexta-feira para você que está acompanhando a nossa programação pelo radinho. Onde quer que você esteja também ouvindo pela internet, nos agregadores de rádio, nos aplicativos, na assistente de voz inteligente, enfim, tá todo mundo sempre bem ligado na programação. Tamo junto aqui na Rádio da Galera e a festa continua, tem mais música boa chegando. Henrique e Juliano cantam Última Saudade.

testamos. E o final de semana tá mara, né? Vamos planejar? Bem, Rafael Cardoso tá aqui desabafando durante a interação e afirma: havia perdido o controle. Internado há 33 dias para tratar a dependência química e o alcoolismo, o Rafael Cardoso compartilha.

a gravidade do transtorno. Havia perdido o controle da minha vida. Só quem não via era eu mesmo. Sou um adicto, portador do transtorno por uso de substâncias que é incurável e mata humilhando, escreveu ele. O artista também afirmou que passou a entender a dimensão da doença e recebeu uma onda de apoio nos comentários, com mensagens de famosos como Aline Moraes, Beth Goulart, Viviane Araújo, Sidney Sampaio e muitos outros artistas, né? Apoiando o nosso querido Rafael Cardoso. Se cuida, menino. A gente espera a tua volta aqui muito feliz, tá? E que você vai rapidinho sair dessa. Voltamos rapidinho aqui.

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0: fazendo a programação da rádio mais ouvida com a gente. Segue som. Sim, daqui a pouquinho tem mais música. Espera por aí e a gente volta em seguida com mais.
1: Uma hora e 56 minutos. Força do Sol.
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5: O Botafogo recusou a proposta do Palmeiras para contratar o volante Danilo. O clube paulista ofereceu 28 milhões de euros, cerca de 160 milhões de reais, entre valor fixo e bônus, com pagamento parcelado em 3 anos. Mas a diretoria alvinegra decidiu não avançar na negociação após uma reunião com o staff do jogador. A intenção do Botafogo é manter um de seus principais atletas para a sequência da temporada. Mesmo com o interesse do Palmeiras, Danilo foi relacionado para enfrentar o Vitória pelo Campeonato Brasileiro, sinalizando sua permanência no elenco. O Verdão considera ter chegado ao limite financeiro e, por enquanto, não pretende aumentar a oferta. O volante também desperta interesse de clubes da Europa, mas o Botafogo segue firme na decisão de não negociá-lo neste momento.
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0: 2:03.
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0: Hoje é dia 24 de julho, hoje é dia de Santa Cristina. Tem aniversário de Linda Carter, atriz norte-americana, Jennifer Lopez, atriz e cantora, e Maria Casadevall, atriz brasileira. Foi no ano de 1962 que a Globo e a americana Time Life assinaram um acordo para a instalação de uma emissora de TV no Rio de Janeiro. Em 1966, uma bomba explodiu no aeroporto do Recife, onde pousaria o avião do Marechal Costa e Silva, candidato à sucessão do presidente Castelo Branco. Em 1969, a missão Apollo 11 retornava à Terra, pousando próxima ao Havaí. Em 1972, o Patinho Feio, o primeiro computador projetado e construído no Brasil, foi colocado em funcionamento na Escola Politécnica da USP. E em 1982, chuvas fortes causaram um deslizamento de terra que destruiu uma ponte em Nagasaki, no Japão, matando 299 pessoas. A agenda do rádio fica por aqui.
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2: Eu mesmo, vamos nessa, senhoras e senhores, de volta com Conexão Nacional na sua sexta-feira. Obrigado pela companhia e audiência onde quer que você esteja, nos ouvindo pelo rádio, pelo site, pelo aplicativo. Aproveita ao máximo o seu dia. Mais uma hora tá começando e a gente aproveita para mandar abraço para você que tá de aniversário hoje, completando mais um ano de vida. Nossos parabéns, sucesso, saúde, felicidade, prosperidade, tudo de melhor na sua vida, e aproveita ao máximo sempre. Jennifer Lopez, J-Lo, cantora e atriz norte-americana de aniversário hoje, Cacá Bueno, automobilista brasileiro, ainda Linda Carter, atriz norte-americana de aniversário também, sucesso, saúde, felicidade, tudo de melhor. Sempre por aqui com tanto prazer e todo carinho do mundo aqui na rádio mais ouvida. Você pediu e a gente toca. Geninho, Mariana Fagundes, Peão Todo Tatuado.
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0: chegado a lugar nenhum se não fosse vocês. Muito obrigado. Muito obrigado.
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2: De volta, e pra falar que Black Pantera lança Start the Game. O Black Pantera lançou nos últimos dias o single Start the Game, primeira amostra de Continental, quinto álbum de estúdio da banda. O disco vai ser lançado no próximo dia 21 de agosto pela DEC e marca uma nova fase do trio formado por Cheyenne, Charles e Rodrigo Pancho. Com influências que passam pelo metal e pelo rock dos anos 90, a faixa também ganhou um clipe em animação dirigido por Pedro Hansen. Continental sucede uma fase de destaque do Black Pantera. Apenas no primeiro semestre de 2026, a banda foi anunciada pela terceira vez no Rock in Rio. Retornou ao line-up do Primavera Sound, abriu o show do Korn no Nubank Park, lançou o primeiro registro audiovisual e conquistou pelo segundo ano consecutivo o prêmio da música brasileira na categoria Melhor Artista de Rock. Daqui a pouquinho eu volto com mais notícias. Até já.
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0: Sente Saudade sou eu, Maiara e Maraíza, pra você ouvir aqui no nosso Conexão Nacional, programa oficial da música boa, rolando as melhores, as músicas mais bombadas do país. Ó, aguenta só um pouquinho, é rapidinho, tem o break, é super rápido mesmo, a gente volta em seguida com mais.
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1: Bora que bora, gente. Boa, ótima sexta-feira pra você ligado conosco, curtindo Conexão Nacional, onde quer que você esteja. A propósito, você já segue a gente nas redes sociais? Se ainda não tá seguindo, vale muito a pena, viu? Lá tem promoções, tem agenda de eventos, tem as informações aqui da região, do Brasil e do mundo, e tem você sempre participando das enquetes, tá? Aproveita lá, segue a gente tá lá te esperando.

por aqui, mãe de João Guilherme anuncia separação, mas recebe mensagem carinhosa do filho. Amo vocês. Bem, Nayara Ávila, mãe do ator João Guilherme, anunciou o fim do seu casamento com o empresário Danilo Tufi, colocando um ponto final na relação de 17 anos. Em uma publicação nas redes sociais, ela contou que a decisão marca o encerramento do ciclo como marido e mulher, mas destacou que os dois seguirão unidos pela amizade, pelo respeito e pela família que construíram ao longo dos anos. Pais de Pietro, de 8 anos, Nayara e Danilo recebem o carinho de amigos e seguidores nos comentários. João Guilherme, filho de Nayara com o cantor Leonardo, também fez questão de deixar uma mensagem de apoio à mãe e ao ex-padrasto. Tudo de melhor para os dois. Amo vocês, escreveu o ator. Ai, que fofos. A gente também ama, né, gente? Ex-casal, mas a gente continua amando, porque aí tem filhos, tem toda aquela vivência, né? E ó, sucesso pros dois também, tá? E que cada um siga o seu rumo com muito respeito. Vamos ficando por aqui? Hã? E olha, eu volto. Volto na segunda, fofocando muito. Tchau, tchau. Mua.

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0: trazendo Gustavo Lima por aqui. 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
2: 2:39.
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1: 24 de julho de 2026. Operação investiga golpe de falsos investimentos que movimentou 188 milhões de reais. Mortes violentas no Brasil caem 8,4%. Eu sou Ailton Moreno e o Rádio Notícias está no ar.
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Uma organização criminosa suspeita de aplicar golpes por meio de falsas plataformas de investimento é investigada por movimentar mais de 188 milhões de reais em 2 anos. Segundo a Polícia Civil de Goiás, o grupo é investigado por fraudes eletrônicas e lavagem de dinheiro. A operação foi deflagrada com apoio da Polícia Civil de Pernambuco e cumpriu 18 mandados de busca e apreensão em cidades como Recife, Olinda, Paulista, Jaboatão dos Guararapes, Cabo de Santo Agostinho, Goiânia e Caruaru. De acordo com a investigação, os suspeitos tinham base em Pernambuco e usavam empresas de fachada, contas de terceiros e criptomoedas para movimentar e ocultar valores. A polícia afirma que as vítimas eram atraídas por promessas de altos retornos financeiros e acompanhavam falsos rendimentos em sites e aplicativos criados pelo grupo. O Brasil registrou 40.775 mortes violentas intencionais em 2025, uma queda de 8,2% em relação a 2024. A taxa de assassinatos foi de 19,1 por 100 mil habitantes, a primeira vez abaixo de 20 na série histórica.

0: iniciada em 2012. Foram 3.445 mortes a menos do que no ano anterior. O país chegou ao menor patamar da estatística pelo quarto ano consecutivo. Todas as categorias de mortes violentas tiveram redução, exceto as mortes causadas pelas forças de segurança. A letalidade policial teve aumento de 5,4% e foi responsável por 6.602 mortes, o maior número da série histórica. Desde 2012, o índice de assassinatos no país teve queda de 31%.
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4: Vamos lá então, todos apostos? Apostos então. No interior morreu um cavalo. O cavalo morreu no meio da rua. E quando começa assim, já sabe que vai. Morreu o cavalo. Aí no interior o cavalo morreu no meio da rua. Os estudantes veterinários. E de brincadeira, né? Brincadeira da molecada. Cortaram o bilau do cavalo.
5: Ai, meu Deus, coitado do cavalo.
4: A geba. É o documento.
5: Tá bom, Tibúrcio.
4: A mangueira.
5: Não precisa explicar, Tibúrcio.
4: Cortaram, né, o negócio do cavalo.
5: Certo.
4: E jogaram por cima do muro de um convento.
5: É.
4: Aí tava passando.
5: Ai, meu Deus, não quero nem ver onde vai acabar isso.
4: Tava passando duas freiras.
5: Não.
4: Viram
5: não.
4: Aquele troço no chão.
5: Não.
4: E uma delas gritou: nossa, mataram o Padre Jonas.
5: Que maldade, tipo, faz isso, tipo. Ai, eu não sei nem o que falar, a gente deixa vermelho aqui do outro lado, pelo amor de Deus. Olha o naipe da piada desse moleque louco.
6: Número 2.
4: Deu trabalho pra fazer assim, tive que ouvir o Costinho, uma hora de Costinho, pra selecionar uma piada.
5: E mesmo assim.
4: Tivesse palavrão.
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8: Descobertas as ruínas de Machu Picchu do Peru pelo professor assistente de história latino-americana da Universidade de Yale nos Estados Unidos, Hiram Bingham. Foram 2 meses de uma busca frustrada a um tesouro que o prefeito do Vale de Apurímac havia proposto em 1909. Uma viagem em lombo de mula, percorrendo desfiladeiros desconhecidos a 3 mil metros de altitude, cruzando o rio Apurímac em pontes improvisadas. Uma jornada perigosa que levou o Irã às ruínas abandonadas de Choquequirau, que quer dizer berço de ouro na língua usada pelos incas. Depois de escavar a cidade inca por 8 dias, nenhum tesouro foi encontrado. Mas Bingham queria ver além daqueles picos nevados. Depois de retornar para os Estados Unidos, o professor pesquisou documentos do século XVI com relatos de viajantes. E em 1911, organizou outra expedição para descobrir Machu Picchu, a cidade sagrada abandonada pela civilização pré-colombiana. Bingham tinha 35 anos quando partiu nessa expedição rumo ao Vale Sagrado com uma equipe bem maior. A viagem foi tranquila, apesar do ataque dos insetos e da altitude. A caravana avançava lentamente. Quando a expedição estava a 91 quilômetros de Cusco, os carregadores se recusaram a atravessar o rio. Um desfiladeiro à frente com 20 quilômetros de extensão e uma profundidade de 1.000 metros. Os professores tiveram que seguir a pé. Era o 12º dia de viagem, com mãos e rostos dilacerados pelos espinhos e da mata fechada. Corpos cobertos de picadas de insetos. Não apenas isso, uma enxurrada arrastou as tendas. A expedição ficou abrigada numa choça de palha, conhecida dos guias, à beira do rio. A equipe começou a subir a montanha de Machu Picchu, 3.140 metros de altitude. As ruínas da tal cidade mítica estavam cobertas pela vegetação, por isso foi difícil entender a dimensão do complexo. Bingham esperava encontrar uma cidade reluzente. Nem o fino acabamento do Templo do Sol conseguiu dar a Bingham a percepção do seu maior achado. E ele seguiu por mais um mês na busca de outras 2 cidades. E passou a vida buscando explicação para o abandono da cidade de Machu Picchu. Agora é hoje a apresentação de Wilson Santa Fé. Sonoplastia, Messias Melo.
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Matheus e Cauã e Ana Castela cantam aqui no Conexão Nacional, Ilusão de Ótica. Ótima sexta-feira.

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1: De volta pra falar que Rosalía tem mais uma trilha em novela, hein? A presença de Rosalía em trilhas de novela da Globo ganhou um novo capítulo com sexo, violência e lantas. Música que embala a cena de Adriana, personagem de Letícia Colim, em Quem Ama Cuida. A faixa aparece na trilha sonora da novela das nove e tem sido usado como marca dramática da protagonista da trama de Valcir Carrasco e Cláudio Souto, que estreou no fim de maio. A escolha chamou a atenção de muitos fãs porque fugiu do caminho mais previsível. A música não foi trabalhada como single de rádio ou música de trabalho. É a faixa de abertura de Lux, álbum lançado por Rosalía em 2025. Quase um lado B. Antes da atual trama, Rosalía já havia aparecido em produções como Vai na Fé, Terra e Paixão e Vale Tudo, sempre em momentos nos quais a trilha apostava em repertório pop interno. Fique ligado. Segunda-feira eu volto com mais notícias do mundo da música. Um bom final de semana para você e sua família e até lá. Tchau.
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0: Gustavo Lima, Luiz Fonsi, pra fechar mais uma edição do nosso Conexão Nacional, o programa oficial da música boa. E assim, pessoal, passamos a régua e fechamos a fatura desta sexta-feira. Volto a te encontrar por aqui na próxima segunda-feira, na verdade, com muita música legal e informação no Conexão Nacional. A você um excelente final de semana, tudo de melhor, sucesso sempre, paz e bem, grande abraço e até a próxima. Tchau!
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2: Hora certa. 3 horas.

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1: O Portland Trail Blazers vive um período de incerteza financeira desde que foi comprado pelo empresário Tom Dundon no início de 2026. O novo proprietário promoveu uma forte política de redução de custos, com a demissão de cerca de 70 funcionários e o rompimento de contratos com emissoras que transmitiam os jogos da equipe. As medidas geraram preocupação entre torcedores e autoridades locais, principalmente porque acontecem durante as negociações para a reforma do Moda Center, arena onde o time manda suas partidas. O futuro da franquia em Portland também passou a ser questionado. O contrato para a utilização do Moda Center vai até 2030 e a modernização da arena depende da assinatura de um novo acordo de permanência por pelo menos 20 anos. Caso não haja entendimento entre as partes, cresce a possibilidade de o Trail Blazers buscar outra cidade para se instalar. Apesar das especulações, ainda não há decisão oficial sobre uma mudança de sede da franquia.
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2: Três horas e dois.
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5: O preço do petróleo Brent superou a marca de $100 o barril, registrando uma alta de mais de 7%. A valorização é atribuída à escalada das tensões no Oriente Médio, com o 12º dia consecutivo de ataques dos Estados Unidos contra o Irã. A ofensiva norte-americana eleva as incertezas no mercado global e gera preocupações sobre possíveis bloqueios no Estreito de Hormuz, uma rota crucial para o transporte de 20% da produção mundial de petróleo.
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4: Está no ar a edição desta super sexta-feira do programa Saúde com Beleza. E o site tá lindo, gente. Antes de começar a tocar os primeiros sucessos para você, deixa eu contar para você que o site tá incrível, com produtos maravilhosos para você evidenciar a sua beleza, para você cuidar da sua saúde. 100% naturais, o que é incrível, né? 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WhatsApp 61998195151. Eu sou a Josi e tô chegando para comandar a edição desta sexta-feira do nosso queridíssimo Saúde com Beleza. Hoje eu começo o programa tocando Loubé e a Alma Gêmea.

Depois da primeira de hoje, vamos com o nosso toque reflexivo nesta sexta-feira, que diz o seguinte: o futuro pertence àqueles que acreditam na beleza dos seus sonhos. Portanto, sonhe. Sonhe muito, porque cada vez que você sonha um pouquinho mais, a sua energia para realizar esse sonho se amplifica. Toque compartilhado, agora tá chegando Los Hermanos.

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0: Iniciamos a nossa primeira sequência do Saúde com Beleza de hoje, sexta-feira, com LS Jack. Na manhã, não se sabe. Daqui a pouco tem mais música por aqui.
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1: De volta, vamos com a nossa segunda sequência, começando com Ed Brito e Samuel Ponto G. Depois tem a nossa última dica da semana com a temática da positividade.

com a dica de hoje que diz o seguinte: seja gentil consigo mesmo e com os outros. Elogiar e ajudar as pessoas ao seu redor pode trazer uma sensação de bem-estar e positividade. Aceite as coisas como elas são. Entenda que nem tudo está sob o seu controle e concentre-se apenas nas suas ações e também nas suas reações. E assim encerramos a temática da semana das nossas dicas, falando sobre positividade. Agora tá chegando o sucesso sertanejo do Bruno Marrone, Te Amo, Mas Não Te Quero. Depois tem Maiara e Maraíza, Boa Sexta-feira, Pezinho no Final de Semana, tudo de bom, né?

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1: Olá pessoal, Almanac Musical no ar, por aqui Eduardo Maidana e hoje nós falamos de Rivers of Babylon, canção dos jamaicanos Brent Doyle e Trevor McNaughton, da banda The Melorians, gravada originalmente em 1969 e que ganhou projeção no filme Balada Sangrenta de 1972, que lançou internacionalmente Jimmy Cliff e apresentou ao mundo a música reggae. A versão da faixa em estilo discoteca de 1978, interpretada por Bonnie deu uma grande popularidade ao single. O filme que revelou a canção foi ainda o primeiro longa-metragem realizado na Jamaica e o sucesso da obra projetou seu diretor Perry Henzel. Por sua composição ainda nos anos 60, a canção é considerada um ponto de partida para o estilo reggae no mundo. A gente recorda agora

0: que o musical de hoje vai ficando por aqui. Espero que você tenha gostado. Até nossa próxima edição. Tchau.
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3: E a hora certa.
4: 3:31.
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0: Olá, Brasil, está no ar o Central de Notícias e vamos aos destaques desta hora. O Ministério da Saúde e o IBGE iniciaram a terceira edição da Pesquisa Nacional de Saúde. Até novembro, cerca de 140 mil domicílios serão visitados em todo o Brasil para levantar informações sobre hábitos de vida, doenças crônicas, acesso aos serviços de saúde e qualidade de vida. A principal novidade desta edição é a realização pela primeira vez de exames de sangue e de urina em parte dos participantes com 35 anos ou mais, moradores de capitais e regiões metropolitanas. Os resultados da pesquisa vão subsidiar políticas públicas e o planejamento das ações do Sistema Único de Saúde, o SUS. E o Ministério das Relações Exteriores emite alerta para que os brasileiros evitem viajar para o Irã, Israel, sul do Líbano, Palestina e Iêmen. O motivo é o aumento das tensões ligadas ao conflito no Oriente Médio.
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Regina anuncia noivado com Isabela Arantes e compartilha vídeo do pedido. O Gabriel Medina e Isabela Arantes oficializaram o noivado e compartilharam a novidade com os seguidores. O surfista de 32 anos publicou um vídeo mostrando como fez o pedido de casamento à influenciadora de 29 anos.

escreveu: entre todas as conquistas da minha vida, nenhuma se compara à felicidade de construir um futuro ao lado de quem eu amo. Antes de o atleta revelar os bastidores do pedido, Isabela já havia publicado uma foto ao lado do noivo, exibindo o anel de compromisso em frente ao arco da Rua Augusta, em Lisboa, Portugal. Lembrando que a Isabela, né, ela já namorou também o filho do Leonardo, Zé Felipe. Mas não tem mais nada a ver, né, gente? Deixa esse assunto quieto, por favor. Eu já volto porque tem mais fofocas e vai sair casamento. Medina e Isabela.

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1: Girando por aqui, mais uma sequência de pura música. Vamos com Michel Teló, depois tem Simone e Simaria.

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1: Última de hoje, começando com Marília Mendonça, Alô Porteiro. Depois tem Jads e Jadson.

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1: Calma, deixa eu respirar um pouco.

0: ritmo é de hoje, você acabou de conferir com a Simone Mendes, Erro Gostoso. Foi bom demais, hein, gente? Maravilhoso ter você sempre comigo na super parceria e companhia. Bom final de semana, até segunda-feira com mais um programa. Agradecimento a toda a equipe Saúde com Beleza, sempre no apoio e no comando. Beijo, beijo, beijo. Até mais.
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24 de julho, hoje é dia de Santa Cristina. Tem aniversário de Linda Carter, atriz norte-americana, Jennifer Lopes, atriz e cantora, e Maria Casa Deval, atriz brasileira. Foi no ano de 1962 que a Globo e a americana Time Life assinaram um acordo para a instalação de uma emissora de TV no Rio de Janeiro. Em 1966, uma bomba explodiu no aeroporto do Recife, onde pousaria o avião do Marechal Costa e Silva, candidato à sucessão do presidente Castelo Branco. Em 1969, a missão Apolo 11 retornava à Terra, pousando próxima ao Havaí. Em 1972, o Patinho Feio, o primeiro computador projetado e construído no Brasil, foi colocado em funcionamento na Escola Politécnica da USP. E em 1982, chuvas fortes causaram o deslizamento de terra que destruiu uma ponte em Nagasaki, no Japão, matando 299 pessoas. A agenda do rádio fica por aqui.

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Vocês já aprenderam a música? Olha lá, hein? Já aprendeu? Vambora.

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1: Eu tô bem.
2: Ô Zé Bonito, rapaz, eu tava pensando numa coisa outro dia ali em casa.
3: Ô Geraldão, que coisa boa, você pensando.
2: Ô Zezinho, que isso, rapaz? Tá me chamando do quê?
3: Não, Geraldão, não tô falando nada. É que você é um cara assim que não se expressa muito pensando. O que você tava pensando? Fala pra mim.
4: É verdade.
2: Imagina só se algum cientista, esses caboclos estudados aí da NASA, esse pessoal aí que mexe nos espaços aí.
3: O que você quer falar, Geraldão? Fala logo.
2: Calma, Zezinho, eu vou chegar lá. Imagina um caboclo desse aí, Zezinho. Um dia que ele inventar uma máquina que ele conseguir contar o nome das pessoas, o sobrenome das pessoas.
3: Geraldão, eu não havia pensado nisso.
2: Então, Zezinho, imagina só o dia que eles conseguir, já pensou? A hora que eles contar as pessoas com o sobrenome Dias.
3: Geraldão, mas o que pode acontecer? Por que você tá tão espantado?
2: Pois é, Zezinho, daí nós vai estar com os dias contados, uai.
3: Pois dá, você vai embora.
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4: É verdade.
0: Com Zé Bonito e Geraldão. Se queres, queres. Se não queres, diz.
6: Ah, mas é assim tanto, né? Força.

0: 7:48.
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0: 5:04.
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bom. Falei que hoje é dia do diretor, né? Parabéns então pra você que também tá fazendo aniversário hoje com o nosso diretor. Felicidade, saúde, paz, muita alegria e muitas felicidades. Hoje também é dia de São Charbel McLove. Ainda também é dia internacional do autocuidado. Boa. Dia também da tequila. Sexta-feira 24 é dia nacional também do suinocutor. Os meninos que cuidam de suínos, né? Então vamos continuar então. Quer música?

0: obrigado pela companhia. Sempre bom. Daqui a pouquinho tô de volta.
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2: 5 horas e 35 minutos.

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dia a dia, tá bom? Porque o Dia Internacional do Autocuidado é celebrado em 24 de julho. Resposta: a escolha da data foi por acaso, né? O dia 24 de julho simboliza aí a ideia de que o autocuidado deve estar presente 24 horas por dia, 7 dias por semana, fazendo aí parte da rotina e não apenas de ocasiões especiais.

0: problemas futuro, conta importante. Daqui a pouquinho de volta.
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2: E a hora certa. 5:49.
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0: Muito bem, pessoal, esse é o nosso Nação Sexta-feira, Sextovski. Vamos

0: nossa sexta-feira. Obrigado pela companhia, obrigado pela audiência. Valeu demais sempre ter você conectado aqui no nosso programa. Bom demais. Oi, pessoal, tudo bem? Ó, amanhã, se Deus permitir, nós estamos de volta por cá. Aliás, segunda-feira, né? Segundo Obisque, estamos de volta. Um abraço, bom descanso pra todo mundo que vai trabalhar, bom trabalho e aproveite bem seu final de semana. Valeu, valeu, tchau, tchau, fui.
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3: Hora certa,
2: 6:03.
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2: 6:06.
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12: Muito bem, a partir de agora está no ar o Jornal Rádio News. Informação em primeiro lugar. Brasil e o mundo passam aqui na sua rádio favorita. Sejam bem-vindos.
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13: Um comitê de negociação espera conseguir descontos de pelo menos 50% na compra de medicamentos para o SUS, Sistema Único de Saúde. A estrutura foi instituída nesta quinta-feira pelo Ministério da Saúde. O objetivo é adquirir remédios em grande quantidade por um preço menor e, com mais espaço no orçamento, incorporar novos remédios, como os de alto custo para tratamento de câncer ou doenças autoimunes. O comitê pode ser acionado também para negociar se um produto já utilizado no SUS tiver um aumento de preço elevado. A Conitec, Comissão Nacional de Incorporação de Tecnologias no Sistema Único de Saúde, é a responsável por acionar o Comitê de Negociação de Preços e é quem avalia a incorporação ou não de novos medicamentos na rede pública. Esse modelo já existe em mais de 40 países, como Canadá, Inglaterra, Austrália e França. A ideia do Comitê de Negociação não era nova no Ministério da Saúde, mas só agora foi adotada de forma permanente.
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15: A ANS, Agência Nacional de Saúde Suplementar, lançou um guia prático para explicar como funcionam as regras quando o beneficiário já possui algum diagnóstico antes de aderir ao plano. Um dos pontos que geram mais dúvidas é a chamada CPT, Cobertura Parcial Temporária. Trata-se de um prazo de até 24 meses, contados a partir da data de adesão ao plano, durante o qual a cobertura fica limitada para determinados procedimentos de alto custo, relacionados somente às doenças e lesões pré-existentes declaradas pelo consumidor. Assim, quando for contratar um plano de saúde, o beneficiário deve preencher a chamada declaração de saúde, informando todas as doenças e lesões que sabe que possui. Se preferir, é possível solicitar uma entrevista qualificada para receber orientações no preenchimento da declaração. Segundo Bruno Ipiranga, gerente de manutenção e operação de produto da ANS, existe uma alternativa ao cumprimento do prazo de carência de 24 meses, que pode ser negociado com a operadora. O chamado agravo é um acréscimo temporário de um valor na mensalidade do plano.
16: A cobertura parcial temporária vale apenas para as doenças e lesões que foram informadas pelo consumidor na declaração de saúde. Alternativamente, a operadora pode oferecer um agravo, que é um valor adicional à mensalidade durante 24 meses.
15: A ANS esclarece que a operadora poderá suspeitar da existência de uma doença ou lesão pré-existente caso o beneficiário solicite exames ou procedimentos relacionados ao quadro de saúde nos primeiros 24 meses de vigência do plano. Nesses casos, a operadora deverá enviar um comunicado oferecendo a cobertura parcial temporária. Se o beneficiário recusar, a operadora poderá solicitar a abertura de procedimento administrativo na agência. Até o encerramento desse processo, não é permitido negar cobertura assistencial, nem suspender ou rescindir unilateralmente o contrato. Há ainda situações em que a declaração de saúde não deve ser preenchida e, portanto, não cabe imputação de cobertura parcial temporária, como explica Bruno Ipiranga.
16: Nos casos do recém-nascido, que é incluído no plano dentro dos 30 dias, contratos coletivos empresariais que tenham mais de 30 vidas no contrato, quando a pessoa, consumidor, faz a portabilidade de carências, muda de plano sem carência.
15: A cartilha Cobertura Parcial Temporária para Doenças e Lesões Pré-existentes está disponível na página da ANS no campo Espaço do Consumidor.
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17: O tráfico de pessoas pode estar mais perto do que se imagina. Muitas vezes ele começa por trás de uma oferta de emprego na internet, de uma promessa de viagem perfeita ou da esperança de uma vida melhor. De acordo com o relatório nacional sobre tráfico de pessoas, o número de brasileiros vítimas desse crime aumentou 33% no ano passado. E as redes sociais têm sido cada vez mais utilizadas para atrair vítimas com propostas aparentemente vantajosas, que acabam resultando em graves violações de direitos. O Ministério Público Federal vai divulgar uma série de conteúdos informativos em seu site, nas redes sociais, no rádio e na televisão. A campanha busca conscientizar, prevenir e combater essa prática criminosa. A iniciativa é da Unidade Nacional de Enfrentamento do Tráfico Internacional de Pessoas e do Contrabando de Migrantes, ligada ao MPF. A coordenadora da unidade, Estela Scampini reforça a importância de redobrar a atenção antes de aceitar ofertas de trabalho ou viagens.
18: Desconfie de ofertas fáceis. Pesquise sobre outras pessoas que tenham já ido para esses destinos, sobre as empresas ou sobre as pessoas físicas que estão oferecendo essas propostas de emprego. Feito tudo isso, mesmo assim, a pessoa decide ir, informe as pessoas de sua confiança sobre o seu destino, sobre o itinerário que você vai adotar, os horários de voo, o local exato para onde vai.
17: Stella Scampini também enumera uma série de procedimentos que devem ser tomados caso precise de ajuda no exterior.
18: Tenha contatos de emergência, saia do Brasil já sabendo qual agência consular, e isso pode ser visto no site do Ministério das Relações Exteriores, é sempre a agência consular mais próxima do seu destino, o ponto de apoio que você vai buscar numa situação de perigo, numa situação em que você necessite uma atenção do governo brasileiro.
17: As denúncias podem ser feitas pela internet, por meio da plataforma MPF Serviços ou pelos telefones 100 e 180. A legislação brasileira prevê pena de 4 a 8 anos de prisão para os responsáveis pelo tráfico de pessoas.
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19: O preço do petróleo Brent superou a marca de $100 o barril, registrando uma alta de mais de 7%. A valorização é atribuída à escalada das tensões no Oriente Médio, com o 12º dia consecutivo de ataques dos Estados Unidos contra o Irã. A ofensiva norte-americana eleva as incertezas no mercado global e gera preocupações sobre possíveis bloqueios no Estreito de Hormuz, uma rota crucial para o transporte de 20% da produção mundial de petróleo.
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19: O Irã anunciou que passará a considerar uma base militar do Reino Unido como alvo legítimo para futuros ataques. Teherã acusa o governo britânico de permitir que aeronaves do exército dos Estados Unidos utilizem a base de Fairford para bombardear o território iraniano, intensificando ainda mais o conflito na região. A ameaça iraniana representa uma nova e perigosa escalada na Guerra do Oriente Médio, que foi retomada de forma plena em julho. O conflito, protagonizado por Estados Unidos e Irã, tem gerado consequências para outros países da região. E agora, o Reino Unido entra diretamente na mira iraniana.
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12: Depois do intervalo, tem mais Jornal Rádio News. Fique na sintonia.
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2: 6:15.
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2: 6:16.
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12: Estamos de volta e agora vamos falar de esporte aqui no Jornal Rádio News.
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23: E o Palmeiras registrou um déficit de 65.900.000 nos primeiros 5 meses de 2026. O orçado inicialmente para o período era um superávit de R$32.800.000. Além disso, o clube projetou R$400 milhões em vendas no ano e até agora não fez nenhum negócio significativo. A presidente Leila Pereira falou sobre o tema e confirmou que o plano segue o mesmo: manter todos os jogadores do elenco nesta janela de transferência para buscar conquistar todos os títulos que o clube disputa: Copa do Brasil, Brasileirão e Copa Libertadores.
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23: E o Brasil não vai virar Espanha em 4 anos, mas a seleção campeã do mundo deixa algumas lições para uma reorganização de ideias a ponto de impactar em médio e longo prazo a seleção brasileira. Uma das frases comuns no futebol é que defesa ganha campeonatos. A Espanha conquistou o bi levando isso ao pé da letra. Sofreu só um gol ao longo de 8 partidas. O técnico Ancelotti chegou com forte apoio dentro e fora da CBF. A entidade considera que 1 ano de trabalho é pouco para fazer uma análise mais densa sobre a trajetória dele na seleção. Por isso, já deu mais 4 anos de crédito ao italiano, com um salário de pouco mais de 5 milhões mensais.
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23: E o goleiro da Argentina, Dibu Martinez, fez mais defesas na final do que o Unai Simon, goleiro da Espanha, na Copa do Mundo inteira. Dibu defendeu 11 finalizações espanholas na partida. O goleiro argentino conseguiu frear o ataque adversário por 106 minutos até Ferran Torres fazer o gol da vitória na prorrogação. No Mundial inteiro, Simon fez um total de 10 defesas. Foram 8 partidas disputadas pela Espanha, com 7 vitórias e 1 empate, 0-0 contra Cabo Verde na estreia.
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19: O presidente dos Estados Unidos, Donald Trump, impôs uma condição crucial para um possível acordo nuclear civil com a Arábia Saudita: o reconhecimento do Estado de Israel pelo país árabe. A medida visa integrar a Arábia Saudita aos acordos de Abraão, que já normalizaram relações entre Israel e outras nações árabes. Segundo o governo de Netanyahu, a adesão da Arábia Saudita aos acordos seria um passo histórico para a paz no Oriente Médio. A negociação, que permitiria aos sauditas enriquecer urânio, agora depende dessa exigência política de grande peso.
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3: A análise dos pedidos de pensão especial para filhos e dependentes de mulheres vítimas de feminicídio deve ser concluída até a próxima semana. A solicitação do benefício está disponível desde o final de 2025. De acordo com dados do Monitoramento Nacional de Violência contra a Mulher, o Brasil registrou 741 casos de feminicídio entre janeiro e junho deste ano. Além dessas tragédias, uma grande quantidade de filhos de mulheres assassinadas

0: na criação. A lei que garante a pensão especial para esses dependentes que ficaram sem o amparo da responsável é de 2023, mas só passou a valer no final do ano passado. Quem tem esse direito? Além dos filhos biológicos, são enteados ou sob guarda de tutela, desde que comprovem que dependiam financeiramente da vítima. Também os acolhidos sob cuidados do Estado, menores de 18 anos e com renda de até 1/4 do salário mínimo por pessoa na família. Dependentes de mulheres trans também têm direito, desde que o crime seja registrado como feminicídio. O valor do benefício é de 1 salário mínimo. Os pagamentos serão feitos de forma retroativa, ou seja, o beneficiário vai receber os valores devidos desde o dia em que foi feita a solicitação. O representante do menor pode solicitar o benefício pelo aplicativo ou pelo site Meu INSS, além do telefone 135. É preciso levar documentos pessoais do dependente, como RG e CPF, o registro atualizado no CAD único e um documento que comprove o feminicídio, como um boletim de ocorrência, inquérito policial ou decisão da justiça.
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2: 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Pela primeira vez, a cidade de Niterói, na região metropolitana do Rio de Janeiro, vai receber a reunião anual da Sociedade Brasileira para o Progresso da Ciência. Trata-se da maior conferência de ciências e pesquisa da América Latina, que vai ocorrer na Universidade Federal Fluminense entre os dias 26 de julho e 1º de agosto. Em sua 78ª edição, o evento tem como tema Ciência para Todos, Soberania, Desenvolvimento e Inclusão, trazendo discussões sobre políticas públicas, direitos essenciais, ciência e tecnologia nacional e o contexto socioambiental e climático no Brasil. O reitor da UF, Antônio Cláudio da Nóbrega, define o momento como algo histórico para a universidade.
3: Um evento que não acontecia no estado do Rio de Janeiro há mais de 32 anos, a primeira vez que acontece na UF, representa um compromisso da universidade em retornar para a sociedade os investimentos que a sociedade faz na universidade pública, especificamente na nossa Universidade Federal Fluminense. Portanto, é um marco histórico e que representará certamente um momento muito especial.
2: Cerca de 50 mil pessoas são esperadas no evento, entre estudantes, professores, pesquisadores e o público geral. Para o reitor, a conferência deve transmitir a mensagem de que inclusão no meio científico precisa ser ampliada.
3: A participação de olhares, perspectivas diferentes enriquece a capacidade de produzir soluções inovadoras. Diversificar o olhar sobre a produção do conhecimento é qualificar a produção do conhecimento. São diferentes experiências, diferentes histórias de vida que trazem olhares diferentes para a construção de soluções para a sociedade. Então, o fenômeno de inclusão, ele é não somente o exercício de um direito, mas também um processo de qualificação da produção do conhecimento.
2: Ao todo, serão mais de 300 pesquisadores, além de 60 conferências e 88 mesas redondas. A programação é gratuita e vai desde a realização de debates e atividades interativas com o público, até shows, sessões de cinema, planetários e viagens no tempo geológico. Também serão disponibilizados 63 minicursos em modalidade presencial e remota, cujos temas variam entre ciências ambientais e sociais. Os interessados podem se inscrever para os minicursos e conferir a programação completa do evento no site da 78ª Reunião Anual SBPC.
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4: 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Os Estados Unidos anunciaram novas tarifas de importação que podem chegar a 12,5% sobre cerca de 60 parceiros comerciais, incluindo o Brasil. A medida visa combater o uso de trabalho forçado na produção de bens, com alíquotas variando de acordo com as ações dos países para proibir essa prática. De acordo com as autoridades americanas, países que não implementaram restrições eficazes contra o trabalho forçado pagarão a alíquota máxima. A decisão, baseada na Lei de Comércio dos Estados Unidos, entraram em vigor às 00h01 desta sexta-feira, impactando diretamente as relações comerciais.
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4: 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A Organização das Nações Unidas realiza um debate público com os 6 candidatos ao cargo de secretário-geral em Nova York. A disputa ocorre em um dos momentos mais delicados significados da história recente da organização, que busca um sucessor para Antônio Guterres, cujo mandato termina em dezembro de 2026. O próximo líder da ONU terá o desafio de enfrentar um número crescente de conflitos internacionais, violações do direito internacional e uma grave crise financeira. A América Latina se destaca com 3 dos 6 candidatos, incluindo a ex-presidente chilena Michelle Bachelet.
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4: Dados divulgados revelam que os feminicídios no Brasil atingiram um novo recorde em 2025, registrando um aumento de 4% em comparação com 2024. Este crescimento alarmante ocorre na contramão da queda de 8% nas mortes violentas gerais no país, que alcançaram o menor número desde 2012. O cenário aponta para a persistência da violência de gênero, exigindo atenção e ações urgentes das autoridades. Enquanto a criminalidade violenta diminui em outras frentes, a proteção das mulheres contra a violência letal continua sendo um desafio crítico para a segurança pública brasileira.
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6: Um levantamento alarmante divulgado revela que, em média, 95 celulares são roubados ou furtados a cada hora no Brasil. O Anuário Brasileiro de Segurança Pública aponta que São Paulo concentra 20% de todas as ocorrências registradas no país, evidenciando a gravidade do problema. Os dados sublinham a necessidade de estratégias mais eficazes para combater esse tipo de crime, que afeta milhares de brasileiros diariamente. A perda de celulares não representa apenas um prejuízo material, mas também a exposição de dados pessoais e a sensação de insegurança da população.
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7: Essas foram as últimas de hoje do jornal Rádio News. Voltaremos na próxima edição. Fique ligado.
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8: 6 horas e 26 minutos.

0: Sexta-feira, 24 de julho de 2026. Este é o Giro de Notícias. Eu sou Eduardo Amaral e você acompanha os destaques do momento. Um total de 471 produtos foram isentados da nova tarifa de 12,5% aplicada pelos Estados Unidos aos exportadores brasileiros. A lista de isenções divulgada pelo Escritório do Representante de Comércio dos Estados Unidos e o USTR inclui café, petróleo e derivados, madeira, entre outros. A nova sobretaxa foi aplicada sob a justificativa de que o Brasil utiliza trabalho análogo à escravidão na sua produção. Ela se soma aos 25% anunciados anteriormente e aplicadas para, entre outros motivos, retalhar o uso do PIX no Brasil. Foi liberado nesta sexta-feira a consulta ao terceiro lote da restituição do imposto de renda. Mais de 2.700.000 contribuintes receberão nesta terceira rodada. Os pagamentos serão realizados no dia 31 de julho, totalizando mais de 4.600.000.000 de reais pagos pela Receita Federal. Cerca de 80% das restituições de 2026 já foram pagas nos dois primeiros lotes. Os contribuintes podem consultar se estão na lista de pagamento pelo site da Receita Federal ou através do aplicativo do órgão, disponível tanto para sistemas Android quanto iOS. O Diário Oficial da União publicou nesta sexta-feira o texto que autoriza a venda e posse de spray de pimenta para mulheres acima de 18 anos. O uso é classificado como medida de defesa pessoal. Inicialmente, o texto previa a liberação de venda para mulheres a partir de 16 anos, mas o trecho foi vetado pelo presidente Luiz Inácio Lula da Silva. Segundo a lei, o spray poderá ser usado de forma moderada para repelir agressão injusta, atual ou iminente. A regra estabelece que o uso deverá ser interrompido imediatamente após a neutralização da ameaça. A produção de foie gras, tradicional prato da culinária francesa, está proibida no Brasil. Isso acontece a partir da sanção da lei que veda a venda de produtos obtidos através da alimentação forçada de animais. O foie gras é produzido a partir do fígado de pato ou ganso engordado de forma forçada. A norma proíbe a produção e comercialização do foie gras, tanto de forma in natura quanto enlatada. Quem descumprir a lei poderá cumprir até 3 anos de prisão, além do pagamento de multa. O Giro de Notícias é uma produção da agência Rádio Web. Texto e apresentação, Eduardo Amaral. Edição, Mário Melo.
1: Seis horas e 29 minutos.
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2: Está no ar mais uma edição do seu jornal de confiança. Com as informações mais quentes do dia. Trazendo tudo o que você precisa saber de maneira clara e direta. Eu sou Naldo Meirelles e prepare-se para ficar por dentro do que acontece no Brasil e no mundo, com análises e reportagens especiais. A partir de agora no Repórter Brasil News. Sejam bem-vindos.
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4: O comitê de negociação espera conseguir descontos de pelo menos 50% na compra de medicamentos para o SUS, Sistema Único de Saúde. A estrutura foi instituída nesta quinta-feira pelo Ministério da Saúde. O objetivo é adquirir remédios em grande quantidade por um preço menor e, com mais espaço no orçamento, incorporar novos remédios, como os de alto custo para tratamento de câncer ou doenças autoimunes. O comitê pode ser acionado também para negociar se um produto já utilizado no SUS tiver um aumento de preço elevado. A Conitec, Comissão Nacional de Incorporação de Tecnologias no Sistema Único de Saúde, é a responsável por acionar o comitê de negociação de preços e é quem avalia a incorporação ou não de novos medicamentos na rede pública. Esse modelo já existe em mais de 40 países, como Canadá, Inglaterra, Austrália e França. A ideia do comitê de negociação não era nova no Ministério da Saúde. Saúde, mas só agora foi adotada de forma permanente.
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5: A ANS, Agência Nacional de Saúde Suplementar, lançou um guia prático para explicar como funcionam as regras quando o beneficiário já possui algum diagnóstico antes de aderir ao plano. Um dos pontos que geram mais dúvidas é a chamada CPT, cobertura parcial temporária. Trata-se de um prazo de até 24 meses, contados a partir da data de adesão ao plano, durante o qual a cobertura fica limitada para determinados procedimentos de alto custo, relacionados somente às doenças e lesões pré-existentes declaradas pelo consumidor. Assim, quando for contratar um plano de saúde, o beneficiário deve preencher a chamada declaração de saúde, informando todas as doenças e lesões que sabe que possui. Se preferir, é possível solicitar uma entrevista qualificada para receber orientações no preenchimento da declaração. Segundo Bruno Ipiranga, gerente de manutenção e operação de produto da ANS, existe uma alternativa ao cumprimento do prazo de carência de 24 meses, que pode ser negociado com a operadora. O chamado agravo é um acréscimo temporário de um valor na mensalidade do plano.
6: A cobertura parcial temporária vale apenas para as doenças e lesões que foram informadas pelo consumidor na declaração de saúde. Alternativamente, a operadora pode oferecer um agravo, que é um valor adicional à mensalidade durante 24 meses.
5: A ANS esclarece que a operadora poderá suspeitar da existência de uma doença ou lesão pré-existente caso o beneficiário solicite exames ou procedimentos relacionados ao quadro de saúde nos primeiros 24 meses de vigência do plano. Nesses casos, a operadora deverá enviar um comunicado oferecendo a cobertura parcial temporária. Se o beneficiário recusar, a operadora poderá solicitar a abertura de procedimento administrativo na agência. Até o encerramento desse processo, não é permitido negar cobertura assistencial, nem suspender ou rescindir unilateralmente o contrato. Há ainda situações em que a declaração de saúde não deve ser preenchida e, portanto, não cabe imputação de cobertura parcial temporária, como explica Bruno Ipiranga.
6: Nos casos do recém-nascido, que é incluído no plano dentro dos 30 dias, contratos coletivos empresariais que tenham mais de 30 vidas no contrato, quando a pessoa, consumidor, faz a portabilidade de carências, muda de plano sem carência.
5: A cartilha Cobertura Parcial Temporária para Doenças e Lesões Pré-existentes está disponível na página da ANS no campo Espaço do Consumidor.
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7: O tráfico de pessoas pode estar mais perto do que se imagina. Muitas vezes ele começa por trás de uma oferta de emprego na internet, de uma promessa de viagem perfeita ou da esperança de uma vida melhor. De acordo com o relatório nacional sobre tráfico de pessoas, o número de brasileiros vítimas desse crime aumentou 33% no ano passado. E as redes sociais têm sido cada vez mais utilizadas para atrair vítimas com propostas aparentemente vantajosas, que acabam resultando em graves violações de direitos. O Ministério Público Federal vai divulgar uma série de conteúdos informativos em seu site, nas redes sociais, no rádio e na televisão. A campanha busca conscientizar, prevenir e combater essa prática criminosa. A iniciativa é da Unidade Nacional de Enfrentamento do Tráfico Internacional de Pessoas e do Contrabando de Migrantes, ligada ao MPF. A coordenadora da unidade, Stella Scampini, reforça a importância de redobrar a atenção antes de aceitar ofertas de trabalho ou viagens.
8: Desconfie de ofertas fáceis. Pesquise sobre outras pessoas que tenham já ido para esses destinos, sobre as empresas ou sobre as pessoas físicas que estão oferecendo essas propostas de emprego. Feito tudo isso, mesmo assim a pessoa decide ir, informe as pessoas de sua confiança sobre o seu destino, sobre o itinerário que você vai adotar, os horários de voo, o local exato para onde vai.
7: Estela Scampini também enumera uma série de procedimentos que devem ser tomados caso precise de ajuda no exterior.
8: Tenha contatos de emergência, saia do Brasil já sabendo qual agência consular, e isso pode ser visto no site do Ministério das Relações Exteriores. É sempre a agência consular mais próxima do seu destino o ponto de apoio que você vai buscar numa situação de perigo, numa situação em que você necessite uma atenção do governo brasileiro.
7: As denúncias podem ser feitas pela internet por meio da plataforma MPF Serviços ou pelos telefones 100 e 180. A legislação brasileira prevê pena de 4 a 8 anos de prisão para os responsáveis pelo tráfico de pessoas.
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9: O preço do petróleo Brent superou a marca de $100 o barril, registrando uma alta de mais de 7%. A valorização é atribuída à escalada das tensões no Oriente Médio, com o 12º dia consecutivo de ataques dos Estados Unidos contra o Irã. A ofensiva norte-americana eleva as incertezas no mercado global e gera preocupações sobre possíveis bloqueios no Estreito de Hormuz, uma rota crucial para o transporte de 20% da produção mundial de petróleo.
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9: O Irã anunciou que passará a considerar uma base militar do Reino Unido como alvo legítimo para futuros ataques. Teherã acusa o governo britânico de permitir que aeronaves do exército dos Estados Unidos utilizem a base de Fairford para bombardear o território iraniano, intensificando ainda mais o conflito na região. A ameaça iraniana representa uma nova e perigosa escalada na Guerra do Oriente Médio, que foi retomada de forma plena em julho. O conflito, protagonizado por Estados Unidos e Irã, tem gerado consequências para outros países da região. E agora, o Reino Unido entra diretamente na mira iraniana.
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2: Em instantes voltaremos com mais notícias aqui no Jornal Repórter Brasil News. Fique ligado.
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10: O Brasil deve ser marcado por condição de tempo firme em grande parte do país, principalmente nas regiões sudeste, centro-oeste, no interior do nordeste e em estados como Tocantins e no sul do Pará e no sul do Amazonas. No entanto, o tempo seco deve exigir cuidado com a hidratação e pode aumentar o risco de queimadas em algumas áreas. Quem informa é a Maria Clara Sasaki, especialista em meteorologia da empresa TempoK.
11: Nestas áreas tem o predomínio de uma massa de ar seco que impede a formação de nuvens de chuva, deixa a umidade relativa do ar muito baixa, valores aí abaixo de 30%, principalmente Goiás, Distrito Federal, Mato Grosso, algumas áreas do norte de Minas, oeste da Bahia, sul do Maranhão e também no sul do Piauí. E esta condição favorece o risco de focos de queimada.
10: Já na região sul do país, especialmente no estado do Rio Grande do Sul, sábado e domingo devem ser marcados por instabilidades, com uma chuva que pode persistir até terça-feira.
11: A chuva vem e vai ao longo dos próximos dias, tem potencial até mesmo para algumas regiões com pontos de alagamento, volumes mais elevados. Lembrando que o nível dos rios está já bastante elevado no Rio Grande do Sul, região do Vale do Taquari, teve um volume muito significativo de chuva nos últimos dias. O nível dos rios está alto e há possibilidade de enchentes e pontos de alagamento em outras regiões, não só ali na região do Vale do Taquari, mas conforme essa água vai avançando, vai escoando aí pelo curso do rio, pode atingir outras cidades do entorno.
10: As temperaturas no sul do Brasil, por outro lado, não devem ser elevadas ao longo do final de semana. Já no sudeste, previsão de madrugadas e noites frias, com sensação térmica que pode inclusive ser menor do que a temperatura real. Mas de tarde, por causa do tempo seco, o frio deve diminuir e não há expectativa de chuva duradoura. No restante do Brasil, a previsão para o final de semana é de calor de madrugada, de noite e também de tarde. Produção e reportagem, Breno Zonta.
1: 6 horas e 40 minutos.

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4: 8:41.
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6: Paris, 24 de julho de 2026. Essas são as principais notícias desta sexta-feira. As novas tarifas impostas pelos Estados Unidos a cerca de 60 países entram em vigor a partir de hoje e geram reações dos parceiros comerciais dos americanos pelo mundo. A União Europeia expressou alívio diante de uma tarifa de 10% para os produtos do bloco, que respeita o teto de 15% previsto no acordo assinado há quase um ano. A China afirmou que se opõe às novas tarifas americanas, afirmando que é contra qualquer tipo de medida unilateral sobre a questão. O Brasil, já taxado em 25% na semana passada, é alvo de uma sobretaxa de 12,5% por suposta falha na fiscalização de bens ligados ao trabalho forçado. O governo Lula promete usar a lei da reciprocidade, mas não pretende deixar a mesa de negociações. Os Estados Unidos realizaram nessa madrugada novos ataques contra o Irã pela 13ª noite consecutiva. O quartel-general da Marinha da Guarda Revolucionária, na cidade de Zibacanar, no norte, foi atingido por bombardeios, causando danos, mas sem vítimas. Explosões também foram registradas no sul do país e na ilha de Kashmir, perto do Estreito de Hormuz. Segundo as autoridades iranianas, 4 pessoas morreram nos bombardeios americanos da noite anterior, nos arredores da cidade petrolífera de Avaz, oeste do Irã. Em resposta aos ataques dos Estados Unidos, Teherã afirmou ter visado com drones instalações militares americanas no Kuwait, Bahrein e Jordânia. Imensos incêndios florestais continuam avançando pelo sul da Europa. A França e a Espanha pediram a ativação do mecanismo de proteção civil da União Europeia para receber apoio na luta contra as chamas. No sudoeste da França, o fogo já destruiu 8.700 hectares de mata e cerca de 40 mil pessoas tiveram de deixar suas casas. Na Espanha, a região de Madrid está tomada pelas chamas. Em uma semana, 32 mil hectares de vegetação foram devastados e 10 mil pessoas foram evacuadas. No sul da Itália, dezenas de incêndios florestais alimentados pelo vento quente avançam na ilha da Sicília. Mais de 160 focos também foram registrados na região vizinha da Calábria. Na Ucrânia, explosões sacudiram a capital Kiev nessa manhã após autoridades emitirem um alerta para mísseis russos. Os bombardeios ocorrem depois de ataques ucranianos contra um depósito da gigante russa do comércio online Wildberries, nos arredores de São Petersburgo. A empresa é alvo pela terceira vez em poucos dias. A Wildberries abastece o exército russo, fornecendo componentes de drones, equipamentos de navegação e material militar. Rádio França Internacional, em parceria com a agência Rádio Web, de Paris, Daniela Franco.
4: 6:45.

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1: O Fortaleza anunciou a demissão de Thiago Carpini, encerrando a passagem do treinador pelo clube após a derrota para o Vila Nova pela Série B do Campeonato Brasileiro. A decisão foi tomada pela diretoria da SAF, mesmo com a equipe ocupando a quinta colocação da competição, dentro da zona de classificação para o acesso. Além de Carpini, também deixam o clube seus auxiliares, o preparador físico e o analista de desempenho. Contratado no fim de 2025, Carpini conquistou o campeonato cearense e dirigiu o Fortaleza em 42 partidas, mas o desempenho recente e a oscilação da equipe pesaram para sua saída. O clube ainda não anunciou quem assumirá o comando técnico, enquanto busca um novo treinador para manter a equipe na briga pelo retorno à Série A.
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1: Faturas obtidas revelam que o ex-presidente do São Paulo, Júlio Casares, gastou mais de R$1 milhão com o cartão corporativo do clube entre janeiro de 2021 e dezembro de 2025. As despesas incluem restaurantes de alto padrão, casas de charutos, lojas de grife, salões de beleza, consultas médicas e viagens internacionais. Parte dos gastos foi considerada de caráter pessoal pelo próprio dirigente, que devolveu ao clube R$560.401,74 em novembro de 2025. O caso faz parte do processo interno que pode resultar na expulsão de Casares do quadro associativo do São Paulo. A defesa do ex-presidente afirma que as despesas restantes estavam relacionadas a compromissos institucionais e que os valores restituídos correspondiam a gastos passíveis de interpretações diferentes. As revelações ampliam a crise política vivida pelo clube após o impeachment e a renúncia de Casares no início de 2026.
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1: O Bahia será o primeiro clube brasileiro a integrar o EA Sports FC para consoles e PC com licenciamento completo após 11 anos. O trailer oficial do EA Sports FC 27, divulgado nesta quinta-feira, confirmou a presença do tricolor, que terá escudo, uniformes, estádio, torcida e jogadores oficialmente licenciados. A última vez que um clube brasileiro apareceu com todos esses elementos no antigo FIFA foi no FIFA 16, lançado em 2015. A novidade é resultado da parceria firmada entre o Bahia e a Electronic Arts no início de 2026. O trailer também mostrou imagens da torcida do Botafogo, indicando que o clube carioca deve ser o próximo brasileiro confirmado no jogo. O retorno dos times brasileiros marca um avanço importante no licenciamento do futebol nacional, que por anos enfrentou dificuldades devido às regras de negociação dos direitos de imagem dos atletas no Brasil.
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1: O Cruzeiro venceu o Internacional por 2-1 no Beira-Rio pela 19ª rodada do Campeonato Brasileiro e começou a segunda metade da competição com um importante resultado fora de casa. A partida foi marcada pela expulsão do zagueiro Vitor Gabriel, do Inter, logo no início do primeiro tempo, após uma entrada dura em Gabriel Peck. Com um jogador a mais, a Raposa aproveitou a superioridade numérica e construiu a vitória com gols de Caio Jorge e Matheus Pereira, enquanto o Colorado descontou na etapa final. O resultado ampliou a boa fase do Cruzeiro, que segue firme na briga pelas primeiras posições do Brasileirão. Já o Internacional voltou da pausa da Copa do Mundo com derrota diante da torcida e aumentou a pressão sobre a equipe de Paulo Pezzolano, que destacou a necessidade de reação para a sequência da temporada.
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1: O Palmeiras venceu o Coritiba por 3-1 no Couto Pereira e encerrou o primeiro turno do Campeonato Brasileiro com mais uma atuação convincente. Maurício foi o grande destaque da partida, ao marcar 2 gols, enquanto Sosa completou o placar para o Verdão. O Coritiba descontou com Paulo Roberto, mas não conseguiu reagir diante da superioridade da equipe paulista, que controlou as principais ações do jogo. Com a vitória, o Palmeiras manteve a boa fase e seguiu firme na disputa pelas primeiras posições da Série A. Após a partida, Maurício destacou a humildade e o trabalho coletivo como fatores fundamentais para o desempenho da equipe. Já o técnico Fernando Seabra lamentou a derrota do Coritiba e afirmou que a falta de agressividade defensiva foi o principal problema da equipe no confronto.
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2: O Tribunal de Justiça de São Paulo determinou que a Prefeitura da capital paulista libere o serviço de aplicativo de transporte de passageiros em motocicletas. A gestão municipal tem o prazo de 48 horas para fazer o credenciamento da Uber. A disputa em torno da liberação ou da proibição do uso de aplicativo para transporte de passageiros em motocicletas começou em 2023, quando o serviço foi proibido na cidade de São Paulo. O prefeito Ricardo Nunes proibiu o serviço por decreto com a justificativa de que o transporte por motocicletas oferecia riscos aos passageiros com base nos altos índices de acidentes na capital paulista. A única empresa que segue no processo é a Uber, com o argumento de que a Política Nacional de Mobilidade Urbana autoriza essa modalidade de transporte no país. Desta vez, o caso foi julgado pela juíza Patrícia Persicano Pires, da 16ª Vara da Fazenda Pública de São Paulo, que rejeitou os argumentos apresentados pela Prefeitura para impedir o serviço. Em caso de descumprimento da decisão, a Prefeitura deverá pagar multa diária de R$5.000, que pode chegar ao teto de R$500.000. O município ainda pode recorrer da decisão. Em nota, a Prefeitura de São Paulo ressaltou que, em 2025, foram registradas 475 mortes de motociclistas no trânsito da cidade e que apenas no primeiro semestre deste ano foram registrados 283 óbitos. O município também informou que ainda não foi notificado da decisão e que vai estudar as medidas cabíveis. A Uber destacou, em nota, o comportamento contraditório do município ao questionar sobre a declaração de seguro, indicando ausência de assinatura. A nota afirma que esses pontos não haviam sido considerados em fases anteriores e extrapolam o que já foi julgado. O Sindimoto SP, sindicato que representa mensageiros, motociclistas, ciclistas e mototaxistas do estado de São Paulo, é contrário à decisão da justiça e afirma que a irresponsabilidade da Uber em insistir na operação do serviço de mototáxi na capital ignora a realidade trágica de 475 mortes de motociclistas na cidade no ano passado. O sindicato também destaca que, com a liberação do serviço, os trabalhadores ficarão expostos a longas jornadas, salários baixos e riscos severos, e alerta que essa precarização gera impactos na saúde pública.
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3: 4,6 bilhões de reais. Esse foi o custo apenas no ano passado para manter o serviço postal em todas as regiões do país. E o problema, segundo o Tribunal de Contas da União, é que ninguém sabe ainda quem vai pagar essa conta. O TCU aprovou nesta quarta-feira um alerta ao governo federal sobre o custo da universalização do serviço postal prestado pelos Correios. Por unanimidade, o plenário do tribunal aprovou o acórdão de uma auditoria realizada sobre o assunto.

0: O ministro reconhece que o valor é compatível com outras políticas públicas relevantes, como o programa Farmácia Popular e a Merenda Escolar. Mas, ao contrário dessas ações, os Correios não têm verba garantida no orçamento para cobrir o prejuízo.
1: Esse quadro, essa continuidade, compromete a capacidade futura de pagamento da estatal, amplia o risco fiscal da União, que já estão sendo analisados de forma macroscópica em outros processos, seja pela crescente exposição decorrente de garantias concedidas pela União a empréstimos tomados pela ST, seja pela possível necessidade de aportes financeiros adicionais para a empresa.
0: A situação já é crítica. Em dezembro do ano passado, o Tesouro Nacional aprovou um empréstimo de 12 bilhões de reais para a reestruturação da empresa, com garantias da União. Para tentar se recuperar, os Correios lançaram um programa de desligamento voluntário e fecharam agências pelo país. O TCU avalia que esse quadro compromete a capacidade futura de pagamento da estatal e amplia o risco fiscal da União. Procurada, a assessoria dos Correios informou que não vai se pronunciar sobre a decisão do TCU.
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3: Esse foi mais uma edição do Repórter Brasil News. Obrigado pela sua companhia e até a próxima edição.
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5: Direto de Brasília, sempre com o principal fato do dia. E neste sábado acontece em São Paulo a Convenção Nacional do PL, que vai homologar a candidatura à presidência da República do senador Flávio Bolsonaro. Momento decisivo para a definição dessa candidatura, que nos últimos dias sofreu uma série de reveses. Flávio Bolsonaro não conseguiu ampliar alianças para além do PL, tentou com progressistas, União Brasil e Republicanos, mas os três partidos se declararam neutros, não vão apoiar nenhuma candidatura à presidência da República. Ele ainda não conseguiu definir um nome de companheiro ou companheira de chapa para ser sua candidata ou candidato à vice-presidência. Teve problemas com sua madrasta Michele Bolsonaro e também problemas com relação às investigações do filme Dark Horse, a cinebiografia sobre seu pai Jair Bolsonaro. O ministro do Supremo Tribunal Federal, André Mendonça, autorizou a abertura de uma investigação sobre a forma como o filme foi financiado. Esses reveses todos passaram a ter um pouco de alento na quinta-feira, quando Flávio Bolsonaro gravou um vídeo pedindo desculpas à sua madrasta Michele Bolsonaro e ela respondeu com outro vídeo onde dizia que o desculpava e que então eles iriam fazer as pazes. É uma boa notícia depois de todos esses contratempos que a campanha de Flávio Bolsonaro teve. Então, agora no sábado, ela passa a ser homologada e a gente então irá ver se Flávio Bolsonaro conseguiu contornar os seus grandes problemas, os seus maiores problemas, e passar a ter maiores soluções nesse momento em que, enfim, ele oficialmente passa a ser o principal adversário do presidente Luiz Inácio Lula da Silva na disputa eleitoral deste ano. A gente vai estar sempre acompanhando tudo para trazer para você a melhor análise e a melhor informação. Muito obrigado e até a próxima.
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6: 6 horas

0: Está no ar a Voz do Brasil. As notícias do governo federal que movimentaram o país no dia de hoje.
1: Olá, boa noite. Boa noite para você que nos acompanha em todo o país.
0: Sexta-feira, 24 de julho de 2026.
1: E vamos aos destaques do dia.
0: Atenção, entregadores e mototaxistas.
1: A partir de segunda-feira, você pode negociar um novo veículo com juros mais em conta. Pablo Mundim.
2: O programa permite financiar um veículo zero quilômetro, como bicicleta elétrica, ciclomotor, motoneta, moto elétrica ou moto flex.
0: Proteção de mulheres na internet e enfrentamento da violência no ambiente digital.
1: Plataformas devem retirar em até 2 horas conteúdo íntimo não autorizado.
0: E está proibido o uso de inteligência artificial para criar imagens íntimas falsas.
1: É o que prevê o decreto que entrou em vigor esta semana, Luana Karen.
3: A norma engloba crimes e outros atos ilícitos praticados com o uso da internet que provoquem sofrimento físico, psicológico, sexual, político ou econômico.
0: E sancionada lei que autoriza o uso do spray de pimenta para autodefesa por mulheres acima de 18 anos. Raquel Mariano.
4: O aerossol deverá ser de uso individual, intransferível e não poderá conter substância letal ou que cause intoxicação permanente.
1: Hoje, na apresentação da Voz do Brasil, eu, Helen Bernardes e Luciana Vasconcelos.
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1: Atenção, mototaxistas, motofretistas e entregadores de aplicativos habilitados no programa Move Brasil.
0: O início das operações da linha de crédito nos bancos para a compra de novos veículos começa na próxima segunda-feira, dia 27 de julho.
1: Nesta fase, a liberação do financiamento dependerá da análise feita pelas instituições financeiras.
5: Os trabalhadores que usam motocicletas e bicicletas como instrumento de trabalho terão um pouco mais de tempo para dar início à segunda fase da linha de financiamento do programa Move Brasil. As operações, que começariam em 13 de julho, foram adiadas para o dia 27 para a conclusão de testes tecnológicos e operacionais entre os sistemas dos bancos e do programa, explica o Alice Moreira, secretário de Desenvolvimento Industrial, Inovação, Comércio e Serviços.
6: Nós fizemos uma prorrogação do programa para que isso tivesse garantido. Por quê? Porque com o fundo garantidor não significa dizer que o trabalhador com problema de inadimplência, por exemplo, vai ter acesso a esse crédito. Mas melhora, por exemplo, a pontuação, as condições de score dos trabalhadores para ter acesso ao crédito.
5: A linha de crédito é destinada a entregadores ciclistas e motociclistas, motofretistas e mototaxistas, tanto os que trabalham por aplicativos quanto os que têm vínculo formal de emprego. O programa permite financiar um veículo zero quilômetro, como bicicleta elétrica, ciclomotor, motoneta, moto elétrica ou moto flex. A contratação do financiamento continua dependendo da análise de crédito feita pela instituição financeira. O financiamento tem prazo de até 48 meses para pagamento e carência de 2 meses. As operações contam com parte da cobertura do Fundo Garantidor de Operações, o FGO, como destaca o secretário de Desenvolvimento Industrial, Inovação, Comércio e Serviços, o Alice Moreira.
6: A utilização do fundo garantidor vai mitigar o risco de crédito. Então a gente vai ter uma cobertura de 50% da receita e 100% da operação. Com Banco do Brasil e Caixa Econômica operando essas linhas de crédito, assim como outros bancos que se habilitarão ao programa. A taxa de juros para os homens é de 12,5% ao ano. A taxa de juros para as mulheres é de 11,5% ao ano.
5: Aqueles que não se habilitaram ainda podem fazer a solicitação, mas precisam cumprir alguns requisitos. É preciso ter CNH categoria A, estar cadastrado em aplicativos de transporte ou entrega há pelo menos 6 meses, com no mínimo 100 corridas ou entregas feitas, ou trabalhar com carteira assinada há pelo menos 6 meses. Em seguida, o trabalhador deve acessar o endereço movebrasil.sistema.gov.br e fazer a inscrição utilizando a conta Gov. Em até 5 dias úteis, o sistema informa se a solicitação atende aos critérios do programa. Com isso, os trabalhadores com participação confirmada poderão procurar a Caixa Econômica Federal, o Banco do Brasil ou outras instituições financeiras habilitadas para facilitar o crédito. Reportagem Pablo Mudim.
0: Após a divulgação de duas taxas adicionais impostas pelos Estados Unidos a produtos brasileiros, o governo informou como isso afeta o país.
1: Levantamento feito pelo Ministério do Desenvolvimento, Indústria, Comércio e Serviços apontou que 52,7% das exportações brasileiras para os Estados Unidos não estão alcançadas pelas sobretaxas.
0: Nessa categoria estão, por exemplo, café, carnes, ferro fundido, aeronaves, suco de laranja, frutas, vários produtos químicos e a maior parte das exportações de celulose.
1: De acordo com o Ministério, com base no comércio bilateral de 2024, estima-se que aproximadamente 23,1% das exportações ao país norte-americano estejam sujeitas às novas sobretaxas.
0: Agora é lei. Mulheres poderão usar aerossol de extratos vegetais, conhecido como spray de pimenta, para autodefesa.
1: A norma foi publicada hoje no Diário Oficial.
4: Foi sancionada nesta sexta-feira a lei que autoriza em todo o país a comercialização, a aquisição e a posse de aerossol de extratos vegetais, conhecido como spray de pimenta, para a autodefesa das mulheres. Para comprar o produto, elas terão que cumprir algumas exigências, como ter idade mínima de 18 anos, apresentar documento com foto e o comprovante de residência e declarar que não possui condenação por crime doloso com violência ou grave ameaça. O dispositivo pode ter capacidade máxima de 50 ml e pode ser usado apenas para repelir agressão injusta atual ou iminente. Ele é classificado como um instrumento de menor potencial ofensivo e deve ser composto por extratos vegetais regulamentados pela Anvisa. O aerossol deverá ser de uso individual, intransferível e não poderá conter substância letal ou que cause intoxicação permanente. A comercialização será fiscalizada pelo Poder Executivo e os comerciantes deverão manter o registro das vendas por 5 anos e orientar as compradoras sobre o uso correto do equipamento. A nova legislação ainda cria o Programa Nacional de Capacitação em Defesa Pessoal e Uso de Instrumentos de Menor Potencial Ofensivo para Mulheres. A ideia é oferecer orientações sobre legítima defesa e ações de combate à violência doméstica. Raquel Mariano, para a Voz do Brasil.
0: E já estão em vigor novas regras para proteger as mulheres do ambiente digital.
1: O decreto publicado nesta semana estabelece diretrizes para prevenir e combater os crimes cometidos ou facilitados pelo uso de tecnologias, incluindo conteúdos manipulados por inteligência artificial.
0: Confira agora na reportagem de Luana Karen.
7: A violência contra mulheres não conhece limites físicos e cada vez mais as agressões se espalham pelas redes sociais, aplicativos de mensagens e outras plataformas digitais. Para enfrentar esse cenário, entraram em vigor novas regras que reforçam a proteção das mulheres no ambiente digital e estabelecem responsabilidades para as plataformas de internet, como destaca a ministra das Mulheres, Márcia Lopes.
8: Toda vez que uma mulher se sentir ofendida, humilhada, com exposição de conteúdos íntimos não consentidos, ela imediatamente denuncia para a plataforma e a plataforma tem 2 horas para a remoção desses conteúdos. Caso contrário, responderá com multa, com outros tipos de controle pela Agência Nacional de Proteção de Dados do Ministério da Justiça.
7: O decreto define o que é violência contra a mulher em ambiente digital. A norma engloba crimes e outros atos ilícitos praticados com o uso da internet e de tecnologias digitais, que provoquem sofrimento físico, psicológico, sexual, político ou econômico. A delegada-chefe adjunta da Delegacia Especial de Atendimento à Mulher de Brasília, Mariana Almeida, destaca que grande parte das vítimas são crianças e adolescentes.
9: Muitos desses casos têm acontecido com adolescentes, principalmente ali na faixa iniciando ali dos 10, 11 anos de idade, que é o que quando a gente acredita que elas passam a ter um acesso ao celular um pouco mais livre, né? E aí a gente vê infelizmente, esses casos em que essas meninas são cooptadas através desses, até mesmo de chats de jogos, né?
3: Uma das principais mudanças trazidas pelo decreto é a obrigação das plataformas digitais de agir com rapidez. Nos casos de divulgação de imagens ou vídeos íntimos sem autorização, o conteúdo deverá ser retirado do ar em até 2 horas após a notificação. As empresas terão ainda que oferecer canais gratuitos e de fácil acesso para denúncias, acompanhar cada caso e divulgar informações sobre a Central de Atendimento à Mulher, o Ligue 180. A delegada-chefe adjunta Mariana Almeida destaca que muitas vezes, por estar atrás de uma tela, o criminoso acredita que pode sair impune.
9: A internet, ela deixa rastro. Então, nós temos sim meios, nós temos mecanismos de, através desses rastros, né, que são deixados ali, é possível sim responsabilizar esses agressores que tentam ali se valer desse anonimato para praticar esses crimes contra as mulheres.
3: O decreto também trata de um problema cada vez mais comum: o uso da inteligência artificial para criar imagens ou vídeos falsos de nudez ou conteúdo sexual envolvendo mulheres. As plataformas deverão adotar mecanismos para identificar e bloquear esse tipo de solicitação. Outra novidade é a determinação para reduzir o alcance de ataques coordenados contra mulheres nas redes sociais, especialmente quando envolvem mulheres que exercem funções públicas ou têm grande exposição profissional, como jornalistas. A fiscalização ficará a cargo da Autoridade Nacional de Proteção de Dados. Casos de violência contra a mulher podem ser denunciados pelo Ligue 180, que funciona gratuitamente 24 horas por dia. Violações de direitos humanos também podem ser comunicadas pelo Disque 100. Reportagem Luana Karen.
1: Atualmente, a maior parte dos serviços públicos podem ser encontrados pela internet usando a conta GovBR.
10: Mais de 177 milhões de pessoas usam o GovBR e são mais de 13 mil serviços públicos digitais disponíveis.
1: O repórter Carlos Oliveira fala quais cuidados que temos que ter com a conta. Vamos ouvir.
11: O primeiro cuidado que você precisa ter com a conta GovBR é guardar a sua senha com o mais absoluto sigilo. Nunca compartilhe com ninguém. Tenha o mesmo rigor que você tem com a senha do seu banco. Outra coisa importante é aumentar o nível da sua conta GovBR para ouro, caso ainda não seja. Aí você pode fazer o reconhecimento facial, o que torna a identificação ainda mais segura contra possíveis fraudes. Habilite também a verificação em 2 etapas. Com isso, toda vez que você entrar no GovBR, colocar o seu CPF e senha, o aplicativo GovBR vai gerar um código. Só depois que digitar esse código é que você terá acesso à plataforma. A verificação em 2 etapas vai funcionar se você tiver a conta GovBR de nível prata ou ouro. Você ainda pode fazer a gestão dos dispositivos que acessam sua conta GovBR. Essa ferramenta permite o monitoramento de quais aparelhos e em que locais a sua conta foi acessada pela última vez. E o histórico da conta GovBR, do mesmo jeito, mostra todos os acessos, além dos atendimentos feitos na plataforma. Mais de 177 milhões de pessoas usam o GovBR e são mais de 13 mil serviços públicos digitais disponíveis. A plataforma abrange serviços federais, estaduais e municipais. Segundo o diretor do Departamento de Identidade Digital da Secretaria de Governo Digital do Ministério da Gestão, Hudson Mesquita, este ambiente do GovBR é seguro.
12: Não há registros de invasões ou de vazamento de dados na plataforma GovBR. O sistema possui diversas tecnologias e processos de monitoramento que garantem a segurança dos ambientes tecnológicos e a privacidade das pessoas.
11: Para saber como aumentar o nível de sua conta, fazer a verificação em 2 etapas, habilitar a gestão de dispositivos, ver como baixar o aplicativo GovBR e tirar qualquer dúvida sobre a plataforma, acesse o site gov.br/conta. Também existem unidades de atendimento presencial do GovBR. Para saber se tem uma perto de você, acesse o site gov.br/presencial. Reportagem Carlos Oliveira.
10: Lidar com dinheiro não precisa ser um bicho de 7 cabeças e o aprendizado pode começar bem cedo na própria escola.
1: Para ajudar o ensino dentro das salas de aula, as secretarias de educação podem contar com material de apoio do FNDE. Saiba mais com Diego Freitas.
13: Secretarias estaduais e municipais de educação já podem acessar os materiais do projeto Educação Fiscal, Cidadania e Controle Social nas escolas. Os conteúdos estão disponíveis no portal do Fundo Nacional de Desenvolvimento da Educação, FNDE. Os materiais podem ser utilizados em disciplinas, projetos pedagógicos locais e atividades de educação integral, observadas as definições de cada sistema de ensino. Segundo o Ministério da Educação, a proposta é apoiar o trabalho das redes da educação básica com conteúdos voltados à educação fiscal, ao orçamento público, à transparência e ao controle social. Os recursos pedagógicos e as informações sobre adesão podem ser consultados na página do projeto, disponível em gov.br/FNDE. A adesão é voluntária. Diego Freitas, para a Voz do Brasil.
10: Termina amanhã, dia 25, o prazo para o envio de contribuições sobre a educação bilíngue de surdos no país.
1: As contribuições serão usadas para consolidar as diretrizes nacionais desta modalidade, para o ensino mais inclusivo e de maior qualidade.
7: Podem participar professores, gestores, profissionais da educação e qualquer cidadão interessado no tema. O professor universitário Emiliano Aquino, que é também pai e sobrinho de surdos, destaca a importância da participação da sociedade em torno deste tema.
14: Essas opiniões da sociedade constituem uma das fontes que ajudam os conselheiros a pensarem e a deliberarem. É absolutamente fundamental para que a modalidade possa ter consequências nos sistemas de ensino, nas escolas.
7: A consulta pública vai embasar a elaboração das diretrizes curriculares nacionais da educação bilíngue de surdos, um norte para estados e municípios na expansão e na consolidação dessa modalidade de ensino. Alguns dos pontos abordados pelo documento são o uso da língua brasileira de sinais nas escolas, o ensino do português escrito como segunda língua, a formação de professores bilíngues e a produção de materiais didáticos específicos para estudantes surdos. Para contribuir, basta acessar a plataforma brasilparticipativo.presidencia.gov.br. Reportagem Thaís Antônio.
10: E você pode aprender inglês e espanhol pela internet na plataforma MEC Idiomas.
1: A ferramenta é voltada à aprendizagem do nível básico ao avançado.
10: Saiba como se inscrever com Thaísa Vitória.
15: Uma plataforma gratuita para estudantes iniciarem ou complementarem o aprendizado em línguas estrangeiras. Esse é o objetivo do MEC Idiomas, que oferece cursos de inglês e espanhol por meio do portal mecidiomas.mec.gov.br ou de aplicativo. Para acessar a ferramenta, é necessário fazer login com uma conta gov.br. O usuário deve escolher o idioma que quer aprender. Em seguida, pode realizar o teste de proficiência disponível, que avalia o grau de conhecimento, ou iniciar diretamente pelo nível básico. Depois, é só começar as aulas, realizar os exercícios propostos e avançar pelas unidades do curso. As aulas são organizadas em 6 níveis de aprendizado. Cada um deles reúne de 4 a 6 módulos, contendo entre 10 e 15 aulas. No total, estão disponíveis cerca de 800 aulas. Ao concluir um nível, o estudante recebe um certificado. Thaísa Vitória para a Voz do Brasil.
1: Férias de julho estão na reta final e o fim de semana promete ser de praias, piscinas, rios e lagos para crianças e adolescentes.
10: Mas para garantir que a diversão não vire tragédia, a atenção com os pequenos precisa ser redobrada.
1: É amanhã, dia 25 de julho, é o Dia Mundial de Prevenção do Afogamento, uma data que reforça cuidados simples e que podem salvar vidas.
10: E a repórter Graziele Bezerra mostra o que pais e responsáveis devem fazer para proteger a garotada.
16: A babá Cassiane de Freitas aproveitou os últimos dias de férias para levar a filha Ruth Esther, de 8 anos, para brincar e nadar no Lago Paranoá, em Brasília. Mas em nenhum momento da brincadeira desviou a atenção da menina. Era um olho na cria e o outro também.
17: Ia ter bastante atenção, né? Porque criança cega a gente. Eu tenho muito medo também, por isso que eu deixo ela só no raso mesmo, porque a água é traiçoeira, né?
16: Nadar no lago é uma das brincadeiras preferidas da Ruth, que está sempre atenta para evitar acidentes na água.
18: Eu brinco de peixe, porque eu amo nadar. Eu tomo cuidado pra mim não afogar, porque eu sou inteligente.
16: O Davi Lucas, de 13 anos, também aproveitou os últimos dias de férias na água, mas tudo com muita atenção e cuidado.
19: Eu sei nadar, mas não sou aquela pessoa que nada muito bem, e aí de vez em quando eu uso boia, mas como aqui eu tava com meu pai, né? Ele tava tendo atenção e me olhando.
16: Dados do Ministério da Saúde apontam que dos cerca de 72 mil afogamentos ocorridos no Brasil entre 2010 e 2023, mais de 13 mil foram de crianças e adolescentes de 0 a 14 anos. Para os pequenos, entre 1 e 4 anos, essa é a segunda maior causa de mortes acidentais no país. E o afogamento em águas naturais, como rios e lagos, foi o mais frequente. Segundo o sargento Flávio Rosa, do Grupo de Operações Aquáticas do Corpo de Bombeiros do Distrito Federal, existem cuidados que precisam ser adotados para evitar que a diversão seja substituída por tragédia.
20: Em afogamento, a gente fala que água no umbigo é sinal de perigo, uma criança deve estar a um braço de distância do adulto responsável. A responsabilidade sobre a criança é do próprio responsável e não delegar isso jamais. Existe um tipo de boia que é o mais eficaz, que é ela que vai no tórax da criança e vai nos braços. Mesmo com equipamento, a criança deve estar sob observação.
16: Para os adultos, o alerta do sargento é: se beber, não mergulhe.
20: Mais de 70% dos afogamentos têm influência da bebida alcoólica. Bebeu, interessante que não entre na água.
16: O Brasil tem uma política nacional de redução da morbimortalidade por acidentes e violências. O plano estabelece diretrizes para prevenir mortes e ferimentos causados por acidentes no país. Entre as diretrizes dessa política está a promoção de práticas e comportamentos seguros e saudáveis para evitar que os afogamentos acabem em morte ou lesões físicas, como explica a médica do Hospital Universitário de Brasília, Thaís Mendonça Barbosa.
21: É importante que a gente determine quem é o guardião da vez, né? Quem que vai cuidar daquelas crianças que estão próximas à água e que essa pessoa tenha atenção total naquilo. Claro que saber nadar diminui o risco, mas a gente tem que lembrar que ele não elimina, né? Brincadeiras na água, essa criança pode engolir a água, ela pode bater a cabeça num salto. Por isso que mesmo crianças que sabem nadar precisam estar sob supervisão e a gente lembrar que tudo acontece em questão de segundos, né?
16: O socorro imediato pode salvar vidas em caso de afogamentos. As ocorrências devem ser comunicadas ao SAMU no 192 ou aos bombeiros no número 193. Reportagem Graziele Bezerra.
1: E hoje, sexta-feira, Luciana, tem dica para o final de semana. Que tal assistir de casa um filme brasileiro?
10: Eu acho uma ótima ideia, Ellen. E a dica que quem vai dar sou eu. É a plataforma pública de streaming Tela Brasil, que tem mais de 550 opções de produções.
1: É, além de produções infantis, tem alguns indicados ao Oscar, como O Que É Isso, Companheiro? E clássicos como Deus e o Diabo na Terra do Sol, de Glauber Rocha.
22: A produção nacional de cinema está disponível a qualquer pessoa, em qualquer lugar, na palma da mão. É o Tela Brasil, primeira plataforma pública de streaming do audiovisual brasileiro. São filmes premiados, documentários, produções infantis, obras musicais e animações, entre mais de 550 títulos no catálogo. E o acesso é gratuito, basta usar a conta gov.br. A plataforma apresenta ainda filmes brasileiros indicados ao Oscar, entre eles O Quatrilho, de Fábio Barreto, e O Que É Isso, Companheiro, de Bruno Barreto, além de sucessos de bilheteria, como Carandiru, de Hector Babenco, e Olga, de Jaime Monjardim. Também estão disponíveis clássicos do cinema brasileiro, como Deus e o Diabo na Terra do Sol, de Glauber Rocha, e A Hora da Estrela, de Suzana Amaral. Mais de 300 obras oferecem recursos, como legendas descritivas, audiodescrição e tradução em libras. O aplicativo Tela Brasil está disponível para celulares e tablets com sistemas Android e iOS e na versão para computadores no endereço telabrasil.cultura.gov.br. Daniele Popov para A Voz do Brasil.
1: Mas
10: agências do INSS terão mais de 13 mil vagas de atendimento nesse fim de semana em todas as regiões do país.
2: Os atendimentos serão destinados à realização de perícias médicas e avaliações sociais, etapas obrigatórias para concessão de benefícios.
10: Para ser atendido, o cidadão precisa agendar pelo site ou aplicativo Meu INSS, ou então pelo telefone na central 135.
2: Foram as notícias do governo federal.
10: Uma realização da Secretaria de Comunicação Social da Presidência da República.
2: Com produção da empresa Brasil de Comunicação.
10: Fique agora com as notícias do Poder Judiciário e do Congresso Nacional. Boa noite e um bom fim de semana.
2: Boa noite e até segunda-feira.
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23: No Tribunal Constitucional de Portugal, o presidente do STF defende criação de rede de cortes constitucionais em defesa da independência judicial.
24: Para o STJ, é assédio de consumo a visita não solicitada a idosos para oferecer empréstimo consignado.
23: Tribunal Superior do Trabalho apoia a campanha de combate ao tráfico de crianças e adolescentes pela internet.
24: Boa noite, eu sou Marcela Luiz.
23: E eu sou Walter Lima.
24: O presidente do Supremo Tribunal Federal, ministro Edson Fachin, defendeu nesta sexta-feira, em Lisboa, a criação de uma rede de cortes constitucionais da América Latina, do Caribe e da Península Ibérica.
23: A proposta foi apresentada durante uma visita institucional ao Tribunal Constitucional de Portugal, com o objetivo de fortalecer a cooperação entre os tribunais na defesa da democracia, do Estado de Direito e da independência do Judiciário. Marcelo Della Libera.
25: O presidente do Supremo fez um balanço da agenda de sexta-feira em Portugal e destacou os avanços nas relações entre as instituições de justiça dos países de língua portuguesa.
26: Tivemos dois encontros muito produtivos. O primeiro com o Conselho Superior da Magistratura de Portugal, no qual discutimos integrações institucionais muito importantes. O segundo encontro que tivemos foi com o senhor presidente do Tribunal Constitucional Português e nós levamos a ele a nossa preocupação para criar e desenvolver uma rede na comunidade dos países de língua portuguesa de defesa da autonomia e da independência judicial.
25: Durante a agenda também foi anunciada a primeira edição do curso Justiça 4.0. A formação será realizada em novembro no Supremo Tribunal Federal e reunirá representantes da comunidade dos países de língua portuguesa.
24: Para o STJ, é assédio de consumo a visita domiciliar de correspondentes bancários a aposentados e pensionistas do INSS sem solicitação para oferecer empréstimos consignados.
23: Essa prática é proibida pelo Código de Defesa do Consumidor. Fátima Uchoa.
27: O Ministério Público do Maranhão ajuizou ação civil pública após denúncias de assédio de consumo em Timbiras. A terceira turma do STJ manteve a decisão da Justiça Maranhense que condenou instituições financeiras a não realizarem visitas à casa de idosos para oferecer empréstimos consignados quando o serviço não tiver sido solicitado. Segundo a ministra relatora Nancy Andrighi, considerando a hipervulnerabilidade do idoso, a visita domiciliar não solicitada reduz drasticamente a margem de reflexão, pressionando a aceitação imediata do serviço.
24: Tribunal Superior do Trabalho apoia campanha de combate ao tráfico de crianças e adolescentes pela internet.
23: Este ano, a iniciativa foca na conscientização sobre os riscos das redes sociais. Marla Lacerda.
28: A campanha O Tráfico de Pessoas é Real quer conscientizar pais, mães, professores e sociedade sobre os perigos que sites e redes sociais oferecem. Um alerta sobre conversas aparentemente inocentes em ambientes virtuais, mas que na verdade terminam em aliciamento de vítimas. Mais de 3 milhões por ano. A campanha faz parte do projeto Liberdade no Ar, que desde 2022 conta com o apoio da Justiça do Trabalho na divulgação de vídeos e banners de conscientização.
24: Justiça determina que vereador de Joinville, em Santa Catarina, e outro réu removam vídeos ofensivos publicados em redes sociais.
23: A ação foi apresentada pelo Ministério Público Federal, Vanessa Pereira.
0: Segundo a ação, os vídeos publicados por um vereador de Joinville, em Santa Catarina, e por outro réu, contém mensagens discriminatórias e ofensivas contra moradores de comunidades periféricas, migrantes e beneficiários de programas sociais. Com isso, a Justiça Federal em Florianópolis determinou que os réus removam os conteúdos do ar em até 24 horas e que a empresa Meta retire os links das publicações do ar em até 48 horas, sob pena de multa.
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23: Boa noite.
24: E um bom fim de semana.
23: E até segunda-feira.
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4: Eu sou Humberto Pinheiro e estes são os destaques de hoje do Jornal do Senado, que começa agora. Acordo entre Mercosul e União Europeia é destaque da pauta internacional do Senado. Lei garante crédito a empresas afetadas pela crise no comércio externo. Aprovada pelo Senado, lei garante meia entrada na Copa do Mundo Feminina de 2027. Boa noite. O acordo de livre comércio entre o Mercosul e a União Europeia foi o principal destaque da pauta internacional do Senado no primeiro semestre. Após 26 anos de negociações, os senadores aprovaram o acordo provisório de comércio entre os dois blocos. A medida abre caminho para a formação de uma das maiores áreas de livre comércio do mundo, com um mercado de mais de 700 milhões de consumidores. Mais informações com o repórter Pedro Pincer.
8: O texto prevê redução de tarifas para 91% dos produtos importados pelo Mercosul e 95% dos produtos importados pela União Europeia. O acordo criará uma das maiores áreas de livre comércio do mundo, ligando os dois blocos em um mercado de mais de 700 milhões de pessoas. Entre os pontos positivos estão o aumento das exportações agrícolas, maior acesso a equipamentos e maquinários europeus, atração de investimentos e modernização industrial. A senadora Tereza Cristina, do Progressistas de Mato Grosso do Sul, deu mais detalhes sobre o tratado.
9: E o acordo, ele é muito amplo, ele trata de compras governamentais, investimentos, ele trata do setor financeiro, produtos do agro que vão ter acesso ao mercado europeu com alíquotas mais baratas e também o que nós vamos receber de lá. É uma coisa de mão dupla o acordo, não só o que nós exportamos e o que nós vamos importar de lá.
8: Outro acordo de livre comércio considerado importante foi o firmado entre o Mercosul e Singapura. Pelo texto, o país asiático concederá isenção tarifária imediata e integral à totalidade de produtos exportados pelo Mercosul. Já o bloco sul-americano se compromete a eliminar progressivamente, em até 15 anos, as tarifas incidentes sobre 95,8% dos produtos do país asiático, o que corresponde a 90,8% do total do valor atualmente importado. Outros tratados internacionais aprovados dizem respeito à proteção de direitos do consumidor em contratos do Mercosul e projetos de coprodução cinematográfica com a França e com a China.
4: Foi sancionada a lei que cria linhas de crédito para empresas afetadas pelas crises do comércio internacional. A medida prevê até 15 bilhões de reais em financiamentos para exportadores de outros setores da economia. O objetivo é ampliar o acesso ao crédito, preservar a competitividade das empresas brasileiras e reduzir os impactos de instabilidade no mercado externo. Repórter Patrícia Oliveira.
11: A nova lei busca reduzir o impacto do aumento das tarifas sobre produtos brasileiros. Poderão ter acesso ao crédito empresas da indústria, da agropecuária, da pesca, da aquicultura, da mineração e também cooperativas e associações. Os recursos podem ser ser usados para capital de giro, compra de máquinas e equipamentos e modernização da produção. O presidente da Comissão de Relações Exteriores, senador Nelsinho Trade, do PSD de Mato Grosso do Sul, defende a atuação coordenada das instituições brasileiras.
7: Precisamos entender se os instrumentos criados são suficientes para enfrentar uma situação como essa e, se necessário, discutir aperfeiçoamento, sempre com base em critérios técnicos e na proteção da economia brasileira.
11: O governo prevê que o novo tarifaço vai atingir 18% das exportações brasileiras para os Estados Unidos.
4: A Comissão de Constituição e Justiça aprovou neste ano um pacote de propostas voltadas à eficiência do Poder Judiciário, à modalidade administrativa, à segurança de servidores essenciais e à regulação de direitos civis. Entre as matérias estão o estabelecimento de barreiras contra a sobrecarga processual em tribunais superiores, a tipificação de novos crimes qualificados e o endurecimento das normas contra a lavagem de dinheiro no país. A reportagem é de Bruno Lourenço.
12: A Comissão de Constituição e Justiça votou neste primeiro semestre restrições para o uso de dinheiro em espécie para compra de imóveis, a autorização para que servidores públicos sejam MEIs e iniciativa que define critérios objetivos para a concessão da assistência judiciária gratuita. Os senadores chancelaram ainda a regulamentação do chamado filtro de relevância para a admissão de recursos especiais direcionados ao Superior Tribunal de Justiça. O relator da matéria, senador Sérgio Moro, do PL do Paraná, enfatizou que o acúmulo de processos nas cortes superiores inviabiliza uma justiça de qualidade.
13: Porque o acesso em demasia aos tribunais superiores, pelo acúmulo de milhares de processos nessas cortes, acaba dificultando a porta de saída. E o cidadão quer ver o final do processo.
12: A CCJ também aprovou no semestre a criminalização do exercício ilegal da medicina veterinária e o projeto que agrava as punições para crimes cometidos contra profissionais das áreas de saúde e de educação no exercício das funções. A comissão estabeleceu ainda regras de custódia compartilhada de animais de estimação em casos de dissolução conjugal, fixou o prazo máximo de 5 anos para regularização e reordenamento de fios aéreos em postes pelas empresas de telefonia e energia e assegurou a equiparação de direitos de agentes indígenas de saúde e de vigilância sanitária aos agentes comunitários.
4: Apesar de reconhecer que o acesso à educação foi ampliado nas últimas décadas, o senador Confúcio Moura, do MDB de Rondônia, lembrou que é preciso garantir permanência dos alunos nas escolas, evitando a evasão e que haja aprendizagem efetiva. Para que isso ocorra, argumentou, é necessário valorizar os professores. Confúcio Moura também destacou que a melhoria da educação depende da continuidade das políticas públicas relacionadas ao setor e da redução das desigualdades entre as regiões do país.
14: Já não se trata apenas de garantir acesso, temos que garantir a permanência do aluno na sala de aula, a aprendizagem efetiva do aluno, a formação que prepare o cidadão para a vida. É aí que está o segredo, o nó da questão.
4: A FIFA começou a receber o cadastro de interessados em comprar ingressos para a Copa do Mundo Feminina de 2027, que será realizada no Brasil. Lei aprovada pelo Congresso Nacional garante o direito à meia entrada para estudantes, idosos, jovens de baixa renda e pessoas com deficiência. O benefício vale para todos os jogos disputados no país e busca ampliar o acesso do público ao maior torneio do futebol feminino. Mais detalhes com Rodrigo Rezende.
15: O cadastro para receber informações sobre a compra dos ingressos para a Copa do Mundo Feminina de 2027 já começou. As informações estão no site fifa.com. A lei com as regras para a Copa de 2027, aprovada pelo Congresso, garante uma carga de ingressos com preços pela metade para estudantes, pessoas com mais de 60 anos e jovens de baixa renda com até 29 anos cadastrados no CadÚnico. O senador Romário, do PL do Rio de Janeiro, destaca que o evento de 2027 terá um legado importante e se aproveitará da estrutura construída para a Copa de 2014.
17: Estamos falando de jovens e crianças que certamente irão se inspirar com as atletas e com a festa nos estádios. Estamos falando também do turismo e dos recursos da economia que serão gerados.
15: 8 cidades brasileiras serão sedes da Copa do Mundo em 2027. São elas: Rio de Janeiro, São Paulo, Belo Horizonte, Recife, Fortaleza, Salvador, Brasília e Porto Alegre.
4: Contra trabalhos técnicos de João Lira, o Jornal do Senado fica por aqui. Acompanhe agora as notícias do Tribunal de Contas da União e da Câmara dos Deputados. Boa noite e um bom fim de semana.
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2: O Tribunal de Contas da União avaliou a política que busca garantir o acesso da população aos serviços postais em todo o país. O objetivo é assegurar que cartas e encomendas continuem chegando a todos os brasileiros, inclusive em regiões mais distantes. A auditoria apontou que os serviços postais continuam sendo essenciais, principalmente para moradores de áreas rurais e locais de difícil acesso. Nessas regiões, eles também garantem o acesso da população a documentos, medicamentos e outros serviços importantes. O TCU identificou desafios como dificuldades de financiamento, falhas no acompanhamento da qualidade dos serviços e necessidade de melhorar o planejamento. Por isso, o tribunal recomendou medidas para fortalecer a gestão, aumentar a transparência e garantir a continuidade dos serviços em todo o Brasil. Saiba mais em tcu.gov.br.
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10: Câmara aprova atendimento permanente para mulheres vítimas de violência.
16: Comissão limita a autoria de obra artística com uso de inteligência artificial.
10: Projeto prevê medidas para enfrentar os impactos climáticos nas escolas.
16: Plenário pode votar medida que impede fim repentino de jogos eletrônicos.
10: Boa noite. Já pode entrar na pauta de votações do plenário projeto que obriga empresas de jogos eletrônicos a avisarem antes de retirarem o produto do mercado. O repórter Antônio Vital tem os detalhes da proposta.
18: Ganhou o regime de urgência e pode ser votado no plenário da Câmara, projeto que pretende acabar com um dos principais motivos de queixas de jogadores de videogames, que é a retirada do produto do ar pela empresa desenvolvedora sem que haja um aviso prévio ou até mesmo a chance de manter o game em um servidor próprio disponível para quem quiser. Hoje, diversos videogames vendidos no mercado, na verdade, não passam de uma licença que dá direito aos compradores a acessarem o conteúdo online, sem que o jogo possa ser baixado no computador. Isso significa que, quando a empresa decide retirar o produto do mercado, os jogadores que pagaram pela licença ficam sem acesso ao game. O projeto que ganhou o regime de urgência foi apresentado pela deputada Jandira Fegali, do PCdoB do Rio de Janeiro, e prevê obrigações para as empresas desenvolvedoras dos jogos. Obriga, por exemplo, que os consumidores sejam avisados com antecedência de 180 dias antes da retirada do produto e determina que os jogos fiquem disponíveis por pelo menos 2 anos antes de serem descontinuados. Os jogadores terão ainda o direito de serem informados se estão comprando um jogo que pode ser baixado no computador ou apenas uma licença para acesso online ao produto. Nesse caso, o fornecedor do jogo terá ainda que disponibilizar uma versão alternativa do jogo sem custos extras ou devolver o dinheiro pago, corrigido, quantia proporcional ao tempo de uso do produto. Segundo a autora do projeto, Jandira Fegali, as medidas foram sugeridas por comunidades de jogadores e complementam as regras do marco legal da indústria de jogos eletrônicos, uma lei aprovada em 2024. Além das obrigações das empresas, a proposta cria um fundo para preservação e fomento dos jogos eletrônicos. Os recursos serão destinados à preservação, catalogação, restauração e disponibilização pública dos jogos nacionais considerados relevantes, o que será feito em parceria com o Instituto do Patrimônio Histórico e Artístico Nacional, o IFAM. O regime de urgência foi aprovado de maneira simbólica pelo plenário. O deputado Kim Kataguiri, do Missão de São Paulo, defendeu as medidas previstas para evitar que o consumidor compre uma licença achando que está adquirindo um jogo, mas ele criticou a criação do fundo.
19: Os jogadores não estão pedindo a criação de um fundo público, os jogadores não estão pedindo que o IFAM faça qualquer regulamentação. A demanda é simplesmente corrigir uma falha de mercado, assimetria de informação. A empresa sabe quando vai encerrar o servidor, a empresa sabe até onde vai manter as suas atividades, mas não esclarece isso para o consumidor. A empresa sabe que não está vendendo o jogo, a empresa sabe que está vendendo licença, mas não deixa isso claro para o consumidor.
18: O projeto proíbe a venda de qualquer jogo eletrônico que não possa ser utilizado pelo consumidor de forma independente após o encerramento do serviço, com exceção daqueles oferecidos por meio de assinatura, e desde que isso esteja claro no contrato. A punição para a empresa que não obedecer às regras é multa que pode ser de 1% do faturamento bruto ou R$500 mil. Com o regime de urgência, o projeto pode ser votado a qualquer momento no plenário da Câmara, sem passar pela análise das comissões permanentes da Casa. Rádio Câmara, de Brasília, Antônio Vital.
1: Previdência.
0: Sérgio Brito, do PSD da Bahia, pede urgência na votação do projeto que regulamenta a aposentadoria especial dos agentes comunitários de saúde e dos agentes de combate às endemias. Ele lembra que a medida beneficia mais de 400 mil profissionais e reconhece o trabalho realizado para melhorar a atenção básica.
5: Esses profissionais estão todos os dias nas ruas, enfrentando sol, chuva, doenças e situações de risco para cuidar da saúde da nossa população. Eles são a porta de entrada do SUS e merecem reconhecimento. O projeto garante uma aposentadoria mais justa, aos 52 anos de idade para os homens e 50 anos para as mulheres, com pelo menos 20 anos de efetivo exercício na função, além de assegurar integralidade e paridade nos benefícios.
20: Sérgio Brito lembra ainda que o texto estabelece regras para os servidores que exerceram parte da carreira em outras atividades. Para ele, a proposta representa um ato de justiça e fortalece o SUS ao valorizar os profissionais responsáveis pela prevenção de doenças e pelo cuidado das famílias.
21: Agricultura.
0: O governo federal editou uma medida provisória como parte do acordo com o Congresso e o setor agropecuário para buscar soluções para a dívida agrícola. A repórter Silvia Munhato traz mais informações sobre o texto enviado pelo Executivo.
22: A Câmara analisa a medida provisória que autoriza a criação de linhas de crédito rural para recomposição de dívidas de produtores rurais e cooperativas afetados por eventos climáticos adversos ou pela redução nos preços de comercialização de seus produtos. O texto é fruto de um acordo entre o governo, representantes do setor e parlamentares, anunciado pelo presidente da Câmara dos Deputados, Hugo Mota. O deputado Alceu Moreira, do MDB do Rio Grande do Sul, da Frente Parlamentar da Agropecuária, disse que o setor teve que ceder nas suas reivindicações, mas que o acordo foi bom, porque sinalizou para a criação de um fundo garantidor que poderá reduzir custos de forma mais permanente.
25: Porque o fundo garantidor reduz o risco de quem financia. Se nós tivermos outro problema climático, o fundo garantidor vai conseguir indenizar as lavouras pela perda, o que significa dizer que o seguro agrícola virá logo depois será muito mais barato, porque ele terá menos risco de indenização pela incidência do prejuízo.
22: Segundo o governo, a medida provisória deverá permitir a renegociação de mais de 100 bilhões de reais em dívidas, com um impacto anual nas contas públicas inferior a 4 bilhões de reais. Para ter acesso aos benefícios, produtores rurais e cooperativas devem ter registrado entre 2019 e 2025 perdas em duas ou mais safras, que resultaram na redução de no mínimo 30% da renda bruta esperada. Os encargos financeiros ficarão entre 6% ao ano e 12% ao ano, dependendo do porte do produtor. O prazo de reembolso será de até 8 anos, com carência de 2 anos para o pagamento da primeira parcela do principal. A medida provisória ainda permite que os bancos prorroguem por até 30 dias o vencimento das operações de crédito de produtores que estavam adimplentes até o dia 14 de julho. Da Rádio Câmara de Brasília, Silvia Munhato.
21: Desenvolvimento Regional.
20: Projeto de Hildo Rocha, do MDB do Maranhão, obriga os estados e a União a informarem as câmaras de vereadores sobre a execução de obras e serviços nos municípios. Ele explica que a ideia é ampliar a transparência e permitir que os vereadores acompanhem investimentos feitos com recursos públicos.
26: O governo federal, eles têm executado obras diretamente nos estados e nos municípios. E os estados também, tem estado que até reforma de praça fazem. Entretanto, os vereadores, eles não têm acesso a essas informações. A União chega lá, o governo federal, através de algum órgão do governo federal, executa a obra e o vereador fica sem saber o que é que está acontecendo ali. Da mesma forma, o governo do estado chega no município, executa a obra e faz o serviço. E os vereadores ficam sem saber.
0: Pelo texto, devem ser repassadas informações como valor da obra, fonte dos recursos, prazos e identificação do órgão executor ou da empresa contratada. Hildo Rocha acrescenta que a medida prevê punição para quem deixar de comunicar as ações ao Legislativo Municipal.
21: Educação.
20: Avança na Câmara projeto que prevê medidas para enfrentar os impactos climáticos nas escolas. A repórter Júlia Lopes traz mais informações sobre a proposta.
3: A Comissão de Educação da Câmara dos Deputados aprovou um projeto que estabelece diretrizes para reduzir os efeitos das mudanças climáticas no ambiente escolar, como ondas de calor e chuvas intensas. A proposta prevê ações de adaptação e educação ambiental nas unidades de ensino, além de medidas para garantir conforto térmico em salas de aulas e áreas comuns. Para a autora do projeto, deputada Sâmia Bonfim, do PSOL de São Paulo, adaptar as estruturas das escolas às mudanças climáticas é fundamental.
6: As escolas, elas precisam estar adaptadas para que o direito à educação seja assegurado, para que os alunos possam aprender e para que os trabalhadores da educação possam trabalhar, porque senão é inviável, é impossível. E aí o projeto propõe iniciativas e diretrizes para que haja mudança da estrutura, da arquitetura, instalação de ar-condicionados, ventiladores, arborização, ou seja, é uma meta mesmo, uma construção de escolas em que a infraestrutura considera as questões climáticas também.
3: No texto proposto pela relatora, deputada Silvia Cristina, do PP de Rondônia, haverá mudanças na Lei de Diretrizes e Bases da Educação para garantir que seja de responsabilidade do poder público realizar instalações escolares adequadas ao clima de acordo com cada região. Segundo a relatora, não é necessário alterar regras sobre o uso de recursos da educação. Ela explicou que os investimentos para a adaptação das escolas já podem ser feitos com base na legislação atual. Dados do Censo Escolar de 2023 mostram que apenas 3 em cada 10 salas de aula da rede pública têm climatização. Isso significa que cerca de 70% ainda não contam com esse tipo de estrutura. Na rede privada, o índice de salas climatizadas chega a 47%. Ainda segundo o levantamento, cerca de 7.500 escolas não têm acesso à água potável e mais de 3.200 não contam com nenhuma fonte de água. Da Rádio Câmara de Brasília, Júlia Lopes.
0: O projeto que propõe medidas para redução dos efeitos climáticos nas escolas ainda será analisado pelas comissões de desenvolvimento urbano, finanças e tributação e Constituição e Justiça.
20: Saúde. A Câmara aprovou e já encaminhou ao Senado o projeto de Jorge Sola, do PT da Bahia, que permite a dispensa de licitação para aquisição pelo SUS de medicamentos da empresa brasileira de hemoderivados e biotecnologia, a Hemobras.
0: O deputado explica que a medida agiliza o acesso aos produtos, reduz entraves administrativos e fortalece a produção nacional. Jorge Sola acrescenta que a proposta garante o abastecimento do SUS e preserva o caráter público da produção desses medicamentos por meio da Hemobras.
8: É bom lembrar que a Hemobras produz hemoderivados a partir do plasma excedente coletado na rede de banco de sangue do SUS. E no Brasil, a nossa Constituição proíbe a comercialização do sangue e de todos os tecidos e órgãos. Então, não é possível uma empresa privada produzir hemoderivados no Brasil, porque sangue no Brasil não é mercadoria, sangue não pode gerar lucro. Por isso foi criada a Hemobras e por isso que a dispensa de licitação é extremamente coerente e necessária para o SUS.
20: Comissão aprova projeto que limita a autoria de obras com uso de inteligência artificial. A repórter Sofia Peçanha tem os detalhes.
9: A Comissão de Ciência, Tecnologia e Inovação aprovou projeto que estabelece que apenas pessoas físicas podem ser reconhecidas como autoras de obras literárias, artísticas ou científicas. A proposta, apresentada pelo deputado Jonas Donizete, do PSB de São Paulo, altera a Lei de Direitos Autorais. Na prática, o texto reforça que, mesmo quando há uso de ferramentas de inteligência artificial no processo de criação, a autoria só poderá ser atribuída a um indivíduo humano, independentemente do nível de autonomia da tecnologia utilizada. O relator da proposta na comissão, o deputado Davi Soares, do Podemos de São Paulo, destacou que o uso de inteligência artificial deve ser equiparado a outras ferramentas usadas no processo criativo, como, por exemplo, pincéis e tintas utilizados por um artista plástico.
21: O uso das ferramentas de IA não pode ser considerado de forma diferente do emprego de qualquer outra ferramenta utilizada para a criação de obras, sejam elas físicas, analógicas ou digitais.
9: Segundo o projeto, a inteligência artificial pode ser usada como instrumento, mas não pode ser considerada autora de uma obra. Por exemplo, um escritor que utiliza um programa de IA para ajudar na elaboração de um texto continua sendo autor. Já conteúdos gerados automaticamente sem participação criativa humana relevante não terão autoria reconhecida. Na justificativa da proposta, o autor esclarece que a criação intelectual é um ato profundamente humano que reflete a individualidade, a personalidade e a criatividade do autor. Atributos que sistemas de IA, por mais avançados que sejam, não possuem. O relator, o deputado Davi Soares, ressaltou que a medida pretende proteger os criadores e evitar impactos no mercado cultural, como a produção em massa de conteúdos automatizados e a concentração no setor devido ao rápido avanço tecnológico.
21: Entretanto, a velocidade da evolução desses sistemas, a massificação do uso, exige uma resposta legislativa mais rápida, sob pena de estar sendo criada uma insegurança no ambiente de trabalho de artistas para os negócios de editores.
9: Agora, o projeto que assegura a humanos os direitos autorais de obras produzidas com o uso de inteligência artificial segue para análise na Comissão de Cultura. Da Rádio Câmara de Brasília, Sofia Peçanha.
7: Justiça.
0: Paulo Soares, do Podemos de São Paulo, apresentou o projeto de lei que cria o crime de corrupção sistêmica na legislação brasileira. O texto prevê punições para agentes públicos envolvidos em esquemas ilegais de desvio de recursos do contribuinte.
11: É fundamental que a gente possa penalizar, criminalizar o que eu chamo de corrupção sistêmica, ou seja, incluir no código

0: envolvidos em esquemas de corrupção e prevê penas mais rigorosas para esses crimes. Ele afirma que a proposta fortalece o combate à corrupção e aumenta a transparência na administração pública.
1: Segurança Pública.
2: A Câmara aprovou a oferta de canais de atendimento permanentes para mulheres vítimas de violência. A repórter Paula Bittar acompanhou a votação.
3: A Comissão de Constituição e Justiça da Câmara aprovou um projeto que determina a oferta permanente e gratuita de canais telefônicos e virtuais de atendimento para mulheres em situação de violência doméstica e familiar. O texto aprovado prevê que esses canais funcionem 24 horas por dia, todos os dias da semana, com profissionais capacitados para receber notícias de infrações penais, orientar as vítimas e encaminhá-las à rede de apoio. A proposta também estabelece que deverão ser elaborados relatórios mensais a partir dos dados coletados para subsidiar políticas públicas. A relatora do projeto na comissão, deputada Lídice da Mata, do PSB da Bahia, comentou a importância de reforçar a legislação de combate à violência contra mulheres.
4: Muitas vezes o primeiro pedido de ajuda acontece por telefone ou pela internet. Garantir que esses canais funcionem 24 horas por dia, todos os dias, de forma ininterrupta, faz com que a garantia, a proteção à mulher, ela possa ser efetiva. Que esses profissionais que funcionam nesses serviços sejam profissionais capacitados, significa ampliar o acesso à proteção e salvar vidas. Fortalecer a Lei Maria da Penha é reafirmar que o Estado não pode tolerar nenhuma forma de violência contra a mulher.
3: A proposta que determina a oferta permanente e gratuita de canais telefônicos e virtuais de atendimento para mulheres em situação de violência doméstica e familiar já pode seguir para o Senado, a menos que haja recurso para análise pelo plenário da Câmara. Da Rádio Câmara de Brasília, Paula Bittar.
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0: Eimon, do PT do Rio de Janeiro, apresentou projeto que obriga síndicos de condomínios a comunicar às autoridades casos de suspeita de violência contra mulheres, crianças, idosos e animais. O objetivo é ampliar o enfrentamento da violência nos espaços residenciais.
6: Nos condomínios, muitas vezes, a gente tem aquela expressão: em briga de marido e mulher, ninguém mete a colher. A gente se posiciona sim. Então, esse nosso projeto diz que, em caso de suspeita de violência contra mulheres nos condomínios, contra pessoas idosas nos condomínios, contra crianças nos condomínios e também violência contra animais, portanto a violência pet, os síndicos desses condomínios, eles têm a obrigação de se reportar às autoridades para que as investigações sejam feitas, para a gente barrar esta violência.
2: Raymond argumenta que o projeto não transforma o síndico em agente policial, mas atribui a ele a responsabilidade de proteger os condôminos. Para o deputado, a medida facilita a atuação de órgãos de proteção, como conselhos tutelares, delegacias especializadas e serviços de assistência social.
0: Termina agora o Jornal Câmara dos Deputados, produzido pela Rádio Câmara, com trabalhos técnicos de Everson Onani e apresentação de Luciana Vieira e José Carlos Andrade. Uma ótima noite para você.
1: 8 horas.

0: justiça, da democracia.
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0: O Botafogo recusou a proposta do Palmeiras para contratar o volante Danilo. O clube paulista ofereceu 28 milhões de euros, cerca de 160 milhões de reais, entre valor fixo e bônus, com pagamento parcelado em 3 anos. Mas a diretoria alvinegra decidiu não avançar na negociação após uma reunião com o staff do jogador. A intenção do Botafogo é manter um de seus principais atletas para a sequência da temporada. Mesmo com o interesse do Palmeiras, Danilo foi relacionado para enfrentar o Vitória pelo Campeonato Brasileiro, sinalizando sua permanência no elenco. O Verdão considera ter chegado ao limite financeiro e, por enquanto, não pretende aumentar a oferta. O volante também desperta interesse de clubes da Europa, mas o Botafogo segue firme na decisão de não negociá-lo neste momento.
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1: 8:06.
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Eu sei, mas assim, é muito mais intenso tocar pra, assim, pessoas que estão próximas e tocar com violão, putz. Na hora da enfermaria ficou uma coisa cinza. Me lembrei de uma opção de coisas que estão acontecendo. Não se esqueçam sempre, crianças. Safe sex or no sex at all. Entendeu? Sexo seguro. Pode fazer tudo, quando não seja com camisinha. Isso é importante de lembrar. Flashback.

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3: O músico Elmir Deodato iniciou a carreira no Brasil tocando bossa nova. E acabou se tornando um dos brasileiros mais prestigiados na música pop internacional. Apesar da vasta discografia própria, Elmir Deodato ganhou destaque como produtor musical e arranjador, trabalhando em discos de nomes internacionais, como Kool & the Gang, Earth, Wind & Fire e Björk. Elmir Deodato começou a carreira de produtor e arranjador ainda no Brasil. Ele trabalhou nos primeiros álbuns de Marcos Valle e Wilson Simonal.
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3: Logo que se mudou para os Estados Unidos em 1967, Elmir Deodato trabalhou no disco Beat Samba, de Astrud Gilberto, e no Sinatra & Company, lançado por Frank Sinatra em 1971.
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3: No início da década de 1970, Elmir Deodato ganhou projeção com seu trabalho próprio, ao gravar uma versão dançante para a música Assim Falava Zaratustra, do compositor erudito Richard Strauss.

A faixa faz parte do disco Prelude, de 1972, que vendeu mais de 5 milhões de cópias e rendeu diversos prêmios ao artista, incluindo um Grammy de melhor performance instrumental. E é desse disco a música que vamos ouvir agora, Carly and Carole, com Amir Deodato,

0: Acabamos de ouvir Elmir Deodato com Carly and Carol, composição dele lançada no disco Prelude de 1972. Essa foi a homenagem ao músico, produtor e arranjador Elmir Deodato.
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3: 8 horas e 37 minutos.

0: 8 horas e 42 minutos.
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